Emprego e Formação Profissional, este valor representa também uma quebra de 3% em comparação com o mês de abril. Esta diminuição anual foi impulsionada sobretudo pela redução de inscritos há menos de 12 meses, de candidatos à procura de novo emprego e de pessoas com mais de 25 anos. A descida refletiu-se de forma generalizada em todas as regiões do país, com as reduções mais expressivas a serem registadas no Norte, nos Açores e na Madeira. Apesar da tendência positiva na redução global do desemprego, os dados do Instituto do Emprego e Formação Profissional revelam um ligeiro arrefecimento na dinâmica de novas oportunidades e colocações. As ofertas de emprego recebidas ao longo do mês recuaram 14,4% em relação a maio de 2025, fixando-se nas 11.321 em todo o país. Paralelamente, as colocações concretizadas durante o mês de maio totalizaram 7.822, o que traduz uma quebra de 10,8% face ao igual período de 2025. Ao nível da atividade económica, o setor dos serviços continuou a representar não só a vasta maioria dos desempregados inscritos, mas também a principal fonte de novas ofertas laborais. O número de beneficiários de prestações de desemprego em Portugal recuou 5,4% em maio, em comparação com o mesmo mês de 2025, totalizando 177.545 inscritos. Segundo os dados divulgados pelo Gabinete de Estratégia e Planeamento do Ministério do Trabalho, Solidariedade e Segurança Social, este é o valor mais baixo registado desde julho de 2024. A descida traduziu-se em menos 10.109 beneficiários face a maio do ano passado e reflete também uma quebra de 3,6% em relação ao mês anterior, assinalando o quarto mês consecutivo de contração na atribuição destes apoios. Em termos de perfil demográfico, as mulheres continuam a ser as principais destinatárias destas prestações, representando a larga maioria, com 102.745 apoios processados, em contraste com os 74.800 homens apoiados no mesmo período. Um estudo recente sobre a gestão de risco de crédito em Portugal, promovido pela Crédito e Caucione e pela Iberinform, revela que cerca de 22% das empresas portuguesas não estão preparadas para enfrentar um agravamento súbito do contexto económico. Baseado na consulta a cerca de 400 gestores, o documento conclui que estas organizações não possuem qualquer estratégia ou medidas estabelecidas para lidar com mudanças económicas e comerciais negativas, o que aumenta significativamente a sua vulnerabilidade. Apenas 6% das empresas afirmam dispor de planos de contingência sólidos, enquanto 32% contam apenas com medidas básicas e 29% já desenvolveram ações específicas para contrariar este tipo de cenários. O relatório sublinha a importância da adoção de estratégias preventivas, estimando que estas podem reduzir o risco financeiro das organizações entre 30% e 70%, dependendo da área de negócio e do grau de implementação das medidas. Paralelamente, o estudo analisou o panorama dos pagamentos em atraso, embora a larga maioria das empresas, mais precisamente 69%, não tenha notado alterações no perfil dos seus clientes devedores, os restantes gestores que identificaram mudanças associaram os atrasos de pagamento a setores mais dependentes de exportações e importações ou a áreas diretamente afetadas pela atual incerteza geopolítica. Um sistema de depósito reembolso de embalagens Volta, que está em vigor desde abril e já permitiu a recolha de mais de 10 milhões de unidades, garante aos consumidores a recuperação dos 10 cêntimos pagos no momento da compra. A entidade gestora, SDR Portugal e a Deco, esclarecem que o consumidor tem sempre o direito de reaver este valor em dinheiro vivo, podendo efetuar a devolução das embalagens, garrafas e latas, até 3 litros, com o símbolo Volta, em qualquer ponto da rede, independentemente do local onde as mesmas foram adquiridas. Embora o reembolso possa assumir diversas modalidades, como a emissão de um vale para desconto na loja, acumulação em cartões de fidelização, doações a instituições ou soluções digitais, a opção de devolução em dinheiro nunca pode ser recusada se for essa a vontade do cliente. Nos pontos de recolha automática situados nas lojas de retalho, as máquinas emitem um talão que pode ser diretamente convertido em numerário ao balcão. Paralelamente, estão a ser desenvolvidas novas soluções de reembolso digital para tornar todo este processo ainda mais prático, flexível e integrado no dia-a-dia dos utilizadores.
Por vezes surgem notícias em torno do Eurodigital, mas há dúvidas sobre o conceito. O Eurodigital é uma versão eletrónica da moeda única que será emitida pelo Banco Central Europeu com o mesmo valor do dinheiro físico. A criação desta versão digital do euro não visa substituir as notas e as moedas tradicionais, mas sim oferecer uma opção de pagamento complementar, segura e gratuita para os cidadãos. O principal objetivo desta iniciativa é reforçar a soberania financeira da União Europeia, criando uma alternativa pública, pan-europeia, que reduza a dependência do espaço comunitário face a infraestruturas de pagamento privadas e internacionais, como a Visa ou a Mastercard. Na prática, vai permitir realizar transações tanto online, através do sistema bancário, como offline, por transferência direta entre dispositivos sem recurso à internet. Relativamente à entrada em vigor, ainda não existe uma data de lançamento definitiva, uma vez que o processo legislativo está agora na fase de negociações entre o Parlamento Europeu e os Estados-membros. No entanto, assumindo que a legislação avança com sucesso durante o ano de 2026, o BCE planeia arrancar com um projeto piloto de 12 meses no segundo semestre de 2027 para testar o sistema de forma segura. Se as etapas decorrerem como previsto, estima-se que a primeira emissão oficial do Eurodigital possa acontecer em 2029.

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0: Olá então, viva, muito bom dia, bem-vindos ao seu Expresso da Madrugada. Passam agora 10 minutos da 1 da manhã.
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0: As mesmas Expresso da Madrugada com Artur Matos, até às 6 da manhã. O meu nome é Artur Matos e vou ficar consigo até às 6 da manhã, aqui nas madrugadas que você ouve, as madrugadas que você gosta, as madrugadas da sua rádio, da sua antena livre, 89.6 em frequência modulada, ou mesmo em www.89.6fm.pt, ou mesmo também em simultâneo na Rádio Fornos de Algodres. Isso tudo em simultâneo então na Rádio Fornos de Algodres. Para todos então, podem-nos ouvir através do YouTube ou através do Facebook. Para já, vamos ver como é que vai estar o tempo para hoje, para este dia 25 de junho de 2026, quinta-feira já. Já vai batendo à porta ao fim de semana, já cheira a fim de semana. Amanhã já é sexta-feira. Vamos ao tempo então para hoje. Períodos de céu muito nublado, aguaceiros diminuindo gradualmente de frequência a partir da tarde e podendo ser por vezes fortes de granizo e acompanhados de trovoada, em especial na região norte, até o início da manhã. Vento fraco a moderado de sudoeste, soprando por vezes forte nas terras altas, em especial durante a tarde. Descida da temperatura, em especial da temperatura máxima no interior norte e centro. Na região da Grande Lisboa, períodos de céu muito nublado, aguaceiros diminuindo e ainda aguaceiros diminuindo gradualmente de frequência a partir da tarde. Vento fraco a moderado de sudoeste. No Grande Porto, céu em geral muito nublado, com aguaceiros, podendo ser por vezes fortes de granizo e acompanhados de trovoada até ao início da manhã, diminuindo ainda gradualmente de frequência a partir da tarde. Vento fraco a moderado de sudoeste. Quanto ao estado do mar para o dia de hoje, na costa ocidental vamos ter ondas de oeste com 1 metro de altura, e a temperatura da água do mar na costa ocidental vai rondar os 17 e os 19 graus. Na costa sul, ondas do sudoeste inferiores a 1 metro, temperatura da água do mar ronda os 20 e os 23 graus na costa sul. Este é o tempo então para o dia de hoje. Quanto às máximas previstas então para o dia de hoje, vamos ter então, vamos começar pelo nosso distrito da Guarda, e a Guarda Beira vai estar com 33 graus de máxima para, aliás, 24 graus para hoje em a Guarda Beira. Depois, Almeida, a máxima é de 25 graus para o dia de hoje, e Segurito da Beira, a máxima é de 26. Desceram poucas temperaturas. Figueira de Castelo Rodrigo, a máxima também é de 26 graus, e Fornos de Algodres com máxima de 25. Ainda Gouveia, a máxima é de 24, e Guarda com máxima de 21. Manteigas, a máxima é de 22, e Ameda com máxima de 26 graus. Penhas Douradas, a máxima é de 19 graus, e Ceia com máxima de 25 graus. E a Serra da Estrela, a máxima é de 14 graus, e por fim, Trancoso, a cidade de Bandarra, com 24 graus, e hoje a previsão de chuva, pelo menos até o final da manhã, em todo o distrito da Guarda. E amanhã também vem a previsão de chuva também no distrito da Guarda, mas isso para amanhã já logo falamos amanhã. Para hoje é que é previsão de chuva, pelo menos até ao final da manhã, em todo o distrito da Guarda. E agora vamos ao distrito de Viseu. Vamos começar, como sempre, no Cargal do Sal, que hoje Cargal do Sal vai contar com máxima de 27 graus, Castro Daire, a máxima é de 24, Sinfães, a máxima é de 26, e Lamego, máxima de 25. Quanto ao Mangualde, a máxima também é de 25 graus, e Moimenta da Beira, máxima de 24. Mortágua, máxima é de 27 graus, e a Vila de Nelas com máxima também de 27 graus. Oliveira de Frades, a máxima é de 24, e Penalva do Castelo, máxima de 26. Quanto a Santa Combadão, a máxima é de 26 graus também em Santa Combadão, e em São Pedro do Sul a máxima também é de 26 graus. No Sátão, a máxima é de 25 graus e em Serlancelho máxima de 24. Quanto a Tondela, a máxima de Tondela é de 25 graus também para o dia de hoje. Vila Nova de Paiva, a máxima é de 23. E, por fim, a cidade de Viriato, a cidade de Viseu, também com 23 graus de máxima. Quanto à chuva, também no distrito de Viseu, por hoje há a previsão de chuva em todo o distrito de Viseu. É a previsão do Instituto Português do Mar e da Atmosfera. Vamos até Coimbra ver as máximas para hoje. Começamos por Arganil, 27 graus em Arganil para o dia de hoje. Depois Cantanhede, a máxima é de 25. E a cidade dos Estudantes, Coimbra, também com 25 graus. Figueira da Foz, a máxima é de 24. Góis, com máxima de 27. E a Lausanne, com máxima de 28. A Mira, máxima é de 26. E Oliveira do Hospital, a máxima também é de 26 graus. E, por fim, chegamos a Tábua. A máxima para hoje em Tábua é de 27 graus e também há previsão de chuva em todo o distrito de Coimbra. Lisboa, Porto e Faro. Em Lisboa hoje a máxima é de 24 graus e também há previsão de chuva para hoje em Lisboa. Na região do Grande Porto, a máxima de 23 graus também, com previsão de chuva no Grande Porto. E, por fim, o Algarve. A máxima é de 24 graus e também hoje no Algarve há previsão de chuva no Algarve. E assim as máximas também previstas para o dia de hoje. Ainda nesta emissão, daqui a pouco vamos ver qual é o pensamento do dia de hoje. Imagine uma nova história para a sua vida e acredite nela. Imagine uma nova história para a sua vida e acredite nela. Quem escreveu este pensamento do dia foi Paulo Coelho. Ainda vamos ter também a leitura dos nossos signos na penúltima hora, às 4:30 da manhã. Também às 3:30, mais ou menos, temos as nossas efemérides e algumas curiosidades, e é com elas que vamos então começar e vamos mudar com mais. Sabe qual o maior órgão do corpo humano? É isso mesmo, o maior tudo sobre a pele e as suas funções. A pele cobre todo o corpo humano, dos pés à cabeça. Isso é suficiente para que ela seja o maior órgão do corpo humano. Você consegue pensar rapidamente em qual é o maior órgão do corpo humano? Diante dessa pergunta, a maioria das pessoas vai pensar que os órgãos internos de destaque são o fígado, por exemplo. É o maior órgão maciço, mas não lidera essa lista. Sendo assim, o maior órgão de todos é a pele. A pele que cobre todo o corpo humano, dos pés à cabeça, o que já seria suficiente para colocar o órgão no topo da lista. No entanto, ela fica ainda maior se a gente considerar outras partes esquecidas que também fazem parte do órgão: cabelo e unhas. De forma resumida, a função da pele é proteger todos os órgãos e tecidos internos de micro-organismos e agressões externas. Por conta disso, é fundamental manter a saúde da pele, garantindo assim a proteção de todo o resto do corpo. Apesar também de ser considerado o maior órgão do corpo humano, a pele pode ser também observada como subdivisões, isso porque o revestimento é formado por três camadas diferentes de células: epiderme, derme e também a hipoderme. É assim que daqui a pouco vamos falar da epiderme, da derme e também da hipoderme. Mas isso fica mais para baixo daqui a pouco, depois também de um tema musical ou dois. Mas para já, vamos à música e vamos começar com ele, com o meu grande amigo King Gouveia. Se ele me estiver a ouvir, vai daqui um forte abraço para ele. Já uns aninhos que nós não nos vimos. Um dia qualquer que vai abaixo, podes ter a certeza, Kim, que vou a Setúbal, vou ter contigo para irmos almoçar, para irmos ao Chiquinho Frito, é? O que é que me dizes? Eu sei que tu não podes comer, agora não vais poder comer muito essas coisas, mas olha, eu como por ti, está bem? Um grande abraço, Kim, e aí vai ele, a nova injeção. Vamos lá.

0: Foi assim a voz do King Oveia com este tema que nós acabamos então de ouvir, a nova injeção, é isso mesmo, nova injeção que nos trouxe então o King Oveia. É isso mesmo. Para já sabe que nós por hoje vamos então continuar a falar da pele e agora vamos falar da epiderme. A epiderme é a camada mais superficial que passa por uma renovação a cada 4 semanas. É por isso que, por exemplo, que os machucados superficiais conseguem se recuperar com mais facilidade em alguns dias, já que a camada de pele mantém também a renovação. Além disso, pode-se dizer que essa camada é formada basicamente por células mortas. Na sua principal função é barra a entrada de organismos externos, bem como a saída de água do corpo humano. Daqui a pouco vamos falar também da derme, é isso mesmo. Agora vamos então para a música. E na música vamos com quem? Mas antes mesmo...
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0: É isso tudo, vamos então para a música. E na música vamos com quem? Vamos com ele, com nada mais nada menos, com o José Malhoa, Baile de Verão.

0: Baile de verão foi a voz então do José Malhou e agora vamos falar da Derme. É com a camada intermediária. Está difícil, não vos complica. Intermediária inclui também fibras, vasos sanguíneos e terminações nervosas. Sendo assim, é ela que cuida de transferir os estímulos que sentimos para o cérebro. Sempre que você sente pressão, dor, frio, calor, cócegas, prazer ou outros, por exemplo, os estímulos são produzidos nessa camada. Daqui a pouco vamos falar da hipoderme. Agora vamos então para mais um tipo musical. É isso mesmo.
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0: E na música, vamos com o Kim Barreiros.

E foi assim a voz do Kim Barreiros que nos trouxe então este tema, a cabritinha. E também já estamos, já nos pode ouvir através do Facebook, é isso mesmo, do Messenger do Facebook, e também na página, da minha página do Facebook, está lá o link, é só clicar e começa então a ouvir a nossa emissão, é isso mesmo. O link está lá, daqui a pouco já está mesmo completo para nos poder ouvir. Mas para já vamos então continuar a falar, e agora vamos falar do hipoderme. A captada mais profunda tem basicamente células de gordura. Por causa disso, a sua espessura vai variar em cada pessoa, dependendo diretamente do índice de gordura corporal. Em cada um, a sua principal função é manter a unidade da pele toda, ligando-se assim à derme e à epiderme, ao mesmo tempo que mantém a temperatura e reservas de energia para o seu corpo. São os maiores órgãos do corpo. E hoje vamos falar da pele, amanhã fala-se de uma outra coisa, mas para já sabem então que nós vamos ficar consigo até às 6, passam agora 34 minutos da 1 da manhã, e vamos então agora este em ritmo do amor, na voz então do Emanuel Providão, já a seguir.

Emanuel, com este seu ritmo do amor, no ritmo do amor é com o duro, e agora vamos continuar a falar da pele. Muita gente pode achar estranho listar a pele como maior órgão do corpo humano, mas a verdade é que não há contestações, isso porque a pele é composta por células que compõem tecidos que cumprem funções específicas do corpo, ou seja, funciona como todos os outros órgãos, assim como coração, como o coração bombeia também sangue. Por exemplo, a pele protege o corpo. No entanto, para que você fique em dia com o conhecimento completinho do corpo humano, também vamos listar todos os outros órgãos que completam a lista de 10 maiores do corpo humano. Temos também o fígado. Vamos falar do fígado também. O fígado, o cérebro, mas enfim, os pulmões e não só. Amanhã então vamos então falar de mais órgãos do corpo humano. Mas isso vai ficar então para amanhã. É isso mesmo. O corpo humano vai ficar então para amanhã. Hoje falámos da pele. Amanhã vamos falar do fígado. Para já, vamos então para a música. E o que é que vamos ouvir na música já a seguir? O que é que temos aqui para ouvir na música? Preparadinho, para já. Para já, para si, para o nosso filho. Aqui está ela. Agora é daquelas coisas que, como eu costumo dizer, podes ficar com o carro, com a casa, com a quinta, com a herdade, com o dinheiro das contas do banco, podes ficar com isso tudo. Tudo! Podes ficar com tudo. Há uma coisa é que tem que ficar cá, que é o frigorífico. Isso, o frigorífico tem que ficar cá, que é para refrescar as bebidas no verão. Pois é, isso é que tem que ficar. Tem que cá ficar. A voz é da Ágata e esta comunhão de bairro.

Foi assim a voz da Ágata e este é o tema que acabamos de ouvir, este comunhão de bens. Após ficar com o carro, com a casa, com tudo, mas não fiz com ele. Com o vereador, fiquei que não. Nada disso. Bom, vamos à música. Na música agora vem por aí os Némanos, que nos vão dizer este. Aí o é do Ross.

Foram assim então os Némanos com este tema que acabamos então de ouvir. Aí o Edu Roça, do Roça Roça. Já a seguir vêm por aí nada mais, nada mais, nada menos, vêm por aí os nada mais, nada menos os Minutos Barotos. Ai, nada, Minutos Barotos, nada. Marotos da Concertina, também são Marotos, mas são os Marotos da Concertina e com a música A Mão das

acabamos de ouvir. Agora passam 50 minutos. 50 minutos então depois da 1 da manhã. Já sabe que daqui a pouco saímos para os comerciais. À altura para que você vá tomar um cafezinho, um chazinho e depois volta connosco. Para já, nós vamos então na música. E na música vamos com quem? O que é que está a preparar? O que é que estás a preparar para nós ouvirmos? Tem calma, nada disso. Os Neymar já cantaram. Então. Olha, se eu não me ponho a pão, já cantaram andar um bocado, por isso vamos ouvir outro daqui a pouco, se fosse ao longo da noite vamos ouvir mais depois, agora já não, também não. Não, senhor. Vamos então para as bombocas, tum, tum, tum, para ouvir bombocas. E então, canta ou não? Será? Ah,

0: tum, tum, tum, foi a voz então das bombocas a marcarem a presença também nesta nossa emissão de hoje. Já sabe, daqui a pouco vamos sair então para irmos às compras. Estamos a 5 minutos da 1 da manhã. É isso mesmo, vamos então sair agora para irmos às compras. Já voltamos então para a segunda parte, segunda hora do seu Expresso da Madrugada de hoje. Agora vamos às compras, vá tomar um cafezinho. Volte connosco já a seguir.
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20: É isso mesmo, Olá Viva, mais uma vez, muito bom dia. Segunda parte, segunda hora do Expresso da Madrugada de hoje. Agora vamos à música, daqui a pouco vamos então, também aqui hoje vamos falar aqui também da Ásia e também dos seus povos, principalmente da China. É isso mesmo, mas isso é para mais daqui a pouco. Agora vem por aí o arqueólogo cantor, chama-se o Chico da Tina, que nos traz este tema. Sou arqueólogo, diz que é arqueólogo e formou-se em arqueologia, formou-se em história e arqueologia, e também é cantor. Chico da Tina.

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1: É isso mesmo, Chico da Tina, que é formado em História e também é arqueólogo. Vamos falar então aqui um pouco da Ásia e dos seus povos. Determinados povos, principalmente a China, a Índia e o Japão, deram outrora a prova de extraordinário gênio. O mundo deve-lhes invenções admiráveis e tesouros de arte e poesia, e de sabedoria também. Os chamados algarismos árabes vieram da Índia, para onde a China os levara. O papel e a porcelana, e ainda a bússola, são também de origem chinesa. Na China, igualmente, teve origem a seda, esse tecido maravilhoso, pelo qual, noutros tempos, a Europa fez loucuras durante muito tempo. E a sua origem conservou-se misteriosamente, porque o segredo era assim rigorosamente escondido. Quando alguns viajantes contaram que o que precioso fio era segredado por uma lagarta, ninguém os acreditou. Muitas outras coisas nos vêm atualmente da Ásia. O chá, o arroz, a cana-de-açúcar, as especiarias, os tecidos de algodão, pedras preciosas, petróleo e certos produtos medicinais. E também, lá está, da China, da seda, quem faz a seda é o bicho da seda. O bicho da seda alimenta-se exclusivamente de folhas de aboreira. As lagartas, quando crescidas, segregam o fio muito fino, como com o que tecem em redor de si, um casulo quase do tamanho de um pequeno abrunho, e dentro do qual se transformam em cristalidas. Os fios do casulo servem para fabricar a seda. Falamos assim também da Ásia, dos seus povos, e também do bicho da seda. Para já, vamos então continuar com mais música, depois do Chico da Cana. Ah, é do Chico da Cana, do Chico da Tina, Chico da Cana é outro. Chico da Cana é outro. Chico da Tina, agora vamos ficar então já a seguir, e vamos então para mais um tema musical. Desta vez, Lisboa, Menina e Moça, Ana

Ana Paula Martins e esta Lisboa Menina e Moça, recordámos na voz da Ana Paula Martins, recordámos também Carlos do Carmo, que este tema era cantado, pois este fado era cantado por Carlos do Carmo. E aqui, recordando Carlos do Carmo, passámos também o tema na voz da Ana Paula Martins, esta Lisboa Menina e Moça. E agora vamos para alguns animais, e vamos falar aqui de uma história que se passou também na China. Um caçador que tinha de passar a noite na floresta levou consigo uma cabra, prendeu-a a uma árvore perto da sua tenda e disse: se vier um tigre, pensou ele, matará primeiro a cabra e o barulho acordar-me-á. Pelo meio da noite aparece um tigre e o caçador dorme e não dá por coisa alguma, enquanto a pobre cabra treme como varas verdes. Mas o tigre nunca tinha visto uma cabra e achou melhor escapulir-se sem fazer barulho. Quer dizer que a cabra estava com medo do tigre e o tigre estava com medo da cabra. E o caçador a dormir dentro da tenda. Já me faz lembrar a história do menino e do lobo. Pois é. E a serra começava: olha o lobo, olha o lobo. E ia tudo a correr à procura do lobo e o lobo não aparecia. Mas o ganho: olha o lobo, olha o lobo. E eu procuro do lobo e o lobo não aparecia às páginas tantas. Vai para lá, apareceu mesmo o lobo. Ele começa a gritar: olha o lobo, olha o lobo, olha o lobo. Já ninguém acreditou. E depois aconteceu o pior. Pois é, pois é. E aqui também ele estava naquela coisa: se aparecesse um tigre, comia a cabra, matava a cabra primeiro. E ele safava-se da volta, adormeceu, não deu por nada. E o tigre teve medo da cabra e a cabra teve medo do tigre. E então o tigre acabou por escapulir. Vamos falar também ainda no norte da China, ergue-se a maior construção do mundo, a Muralha da China. É tão extensa que podia ir desde Calais até Istambul, ou seja, uma extensão de 1.500 quilómetros. Foi principiada a construir há 2.000 anos para proteger o velho Império Chinês contra as invasões bárbaras vindas da Mongólia, mas nunca foi terminada. Vai lembrar as obras de Santa Ingrata, nunca mais tinham fim. E agora, ainda nesta hora, estamos com 25 minutos depois das duas, vamos falar do arroz. O arroz, nós sabemos que o arroz é um produto típico mesmo dos Açores, da Ásia, da China. E os chineses comem muito arroz. Nas regiões quentes da Ásia e nas ilhas do Sul há 3 colheitas de arroz por ano. O arroz dá-se igualmente na China e no Japão e ainda na Coreia. Para o seu desenvolvimento é-lhe indispensável muito sol e grande quantidade de água. Os arrozais parecem pântanos porque são regularmente inundados por meio de um sistema de canais. Plantar arroz é um trabalho complicado, demorado e fatigante, porque é preciso transportá-lo por várias vezes, mas é um cereal tão nutritivo que merece bem tantos cuidados. Assim como fala também de... Vamos falar de algumas coisas, algumas curiosidades, muita gente não sabia de como é que tudo acontecia, e não, porque eu não estou aqui a inventar nada, está escrito, alguém escreveu. Agora sim, vamos à música, vamos com os Dama e acompanhados de Vítor Rodrigues. Vira, vira, para ouvir já a seguir.

Vorazinho os Dama, acompanhados também de Vítor Rodrigues. Vamos continuar com mais música. Desta vez vem por aí a voz da Ana Duarte. Ana Duarte que nos vai trazer o tema Lua.

Loba foi a voz então da Ana Duarte. Vamos falar do Irão. É isso mesmo, vamos falar aqui. Não, os países, nos países muçulmanos, os edifícios sagrados chamam-se de mesquitas. As do Irão são deslumbrantes, são também edifícios com a cúpula ricamente, com cúpulas ricamente pintadas e ornadas. Todas as mesquitas possuem uma torre alta e estreita, com uma varanda no topo. É um mirante onde Muzuim entoa as suas orações. E do bambu? Bambu, cana de bambu, é daquelas coisas que dá para fazer muita coisa. Até mesmo na construção de casas. É daquelas coisas que eu gosto de ver, às vezes, vídeos no YouTube, nas zonas da Tailândia, da China, desses países assim, no meio do mato, no meio do mato, as pessoas constroem as suas casas, fazem ali uma quintazinha, que tem ali as suas coisinhas, tem as galinhas, tem os porquinhos, tem a sua agricultura para o dia a dia, e fazem praticamente as casas todas elas em bambu, até mesmo o telhado em bambu, e depois por cima levam as folhas de palmeira e uma outra árvore que lá existe, que às vezes faz alguma coisa, fica com uma resistência. E vamos falar aqui do bambu. O bambu existe em todas as regiões quentes da África, da Ásia, aliás. É um arbusto gigante que cresce muito depressa e que se eleva por vezes acima das grandes árvores. Os rebentos novos comem-se como se fossem legumes. O bambu é a providência da Ásia, com os seus caules ocos, fazem-se paliçadas, vedações, escadas, pontes, vigamentos de casas, telhados e assentos, etc. Tal como eu estava a dizer há pouco, o bambu dá para fazer mesmo muita coisa. E agora no Japão, para terminarmos também por hoje, amanhã há mais, vamos fechar com o Japão. Os japoneses não têm camas, mas as suas curiosas e encantadoras casas à noite, as mulheres tiram dos armários as esteiras e as coberturas, e preparam as camas em cima do próprio sobrado, que é de um asseio impecável. Antes de entrarem em casa, os japoneses descalçam-se, deixando assim à porta os sapatos sujos. As casas japonesas são de madeira, com as paredes de bambu. Cá está o bambu outra vez, como eu estava a dizer. Com as paredes de bambu, entrançando as janelas, não têm vidraça, mas papel. Encerrando assim, a razão deste género de construção assim, tão leve, é a frequência dos tremores de terra e pouco peso dos materiais, evita assim derrocadas perigosas. Inteligentes, não são inteligentes mesmo, fazem assim as casas assim bem mais leves, e se houver um tremor de terra, não evitam assim derrocadas bastante perigosas. Amanhã vamos falar também entre outras coisas, vamos falar da China, do Bali, entre outras coisas. Vamos então falar então ao longo do programa sobre isso. Agora passam 37 minutos depois das 2 da manhã, é isso mesmo, estamos quase no final de mais uma hora, é isso tudo. E na música vamos então ficar com quem? Eu queria aqui, cá está, vamos ficar com a Rebeca, que nos diz que o nome dela é Rebeca. Meu nome é Rebeca para ouvir já a seguir.

Meu nome é Rebeca, foi a voz então da Rebeca, o tema que acabamos então de ouvir este. Meu nome é Rebeca, na voz da Rebeca. E daqui a pouco vamos à Rosinha. Isso mesmo, estou agora com 42 minutos então para lá das duas da manhã. Vamos então para a Rosinha. Este tema já é um tema já com os aninhos. É um tema da Rosinha já com os aninhos. Eu levo no pacote Rosinha para ouvir já a seguir. Vamos ver o que é que ela diz. O que é que tu dizes, Rosinha? Dá lá aí ao bacalhau, faz favor.

Pois, e a voz da Rosinha, este já é um tema, já é um tema com os aninhos. Foi dos primeiros, não, foi dos primeiros temas que a Rosinha lançou. Foi este leve do pacote do tema que acabámos então de ouvir. E agora vamos ficar com eles, com nada mais nada menos. O tempo também não os trazíamos por cá, vamos ficar então com eles, com os 4 Menos. E é no meio delas.

É, no meio delas foi a voz então dos quatro membros a marcar presença também nesta manhã de hoje. Estamos agora quase no final desta hora, estamos a 11 minutos das 3 desta vez da manhã. Vamos então para mais um tema musical. Desta vez vem por aí este medley na voz do Ruben Aguiar.

Foi a voz do Ruben Aguiar com este medley, foi este o tema Música do Gago, Sara e este Graças a Deus, o tema que acabamos então de ouvir. Já sabe que nós vamos ficar consigo até bem próximo das 6 da manhã, estamos a 5 minutos das 3, vamos à última desta hora e para a última escolhi a voz da Ruth Marlene, que nos vai trazer então o tema Coisinha Sexy para ouvir.

Olha, então quem é que se passou com a... Quem é que se passou com a Ruth? Então agora, a Ruth calou-se. Então depois calou-se. Ah, mas parece... Ah, já cá está outra vez.

0: Rod Marlen este coisinha sexy, o tema que estamos então a acabar de ouvir. O tempo não trazemos por cá, Rod. Agora vamos continuando com mais música. Já a seguir ficamos. Mais música não, agora vamos sair para irmos às compras. Já voltamos. Até já, bom dia.
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19: Já ganhamos então para mais uma hora do seu Expresso da Madrugada e daqui a pouco vamos então para os novos Paradentes de Lisboa, isso mesmo. Depois desta vamos para os novos Paradentes de Lisboa. Agora vem para aí o Saulo Ricardo com Milho Melão.

0: Foi assim a voz do Saúl com este Como Eu Não, e agora vem por aí os novos Parodiantes de Lisboa. Já a seguir.
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3: Olá, quem nos ouve com o rádio já ligado? Ao menos tem bom gosto. O resto está explicado.
4: Zé, então ouvi dizer que foste ao médico? Então o que é que ele te disse?
5: Ele disse que eu tenho que fazer exercício. Agora todos os dias eu vou até ao café buscar uns pastéis.
4: Emanuel, e tu és a favor da redução do consumo de energia?
3: Ah, pois sou. Já nem liga as notícias. É poupa energia a mim ou aí ao país?
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0: Senhor engenheiro, o senhor desculpe, mas já faz 6 meses que eu não recebo o meu salário.
1: Não faz mal, dona Gestrude, está desculpada.
2: Ah, mas o que é isso, homem? Tu vais com o pescoço cheio de marcas de batom e a rainha delas. Diz-me o que é que se passou já,
1: minha filha, como sabes, eu sou ministro e por isso digo sempre a verdade. Aqui vai o que aconteceu. Eu dei um aumento à minha secretária e ela, em agradecimento, quis dar-me um aumento a mim. Só te digo que a rapariga é mesmo eficaz. Foi cá um aumento.
3: Então, a menina, que tal os sapatinhos?
2: Olha, são muito altos. Quero uns que sejam assim, mesmo rasos.
3: Rasos?
2: Sim.
3: Parece impossível. Uma menina com um ar tão modernaço e quer sapatos rasos.
2: Pois é, olha, pelo menos disseram que nós temos andado a viver acima das nossas possibilidades. Portanto, como eu não quero continuar a viver acima, vou passar a andar de salto raso, está a perceber?
4: Está lá! É o canalizador!
3: Sim, sim, é o canalizador!
4: Olha, é para lhe dizer que já tem água por baixo do umbigo e quer saber o que posso fazer!
3: O que é que pode fazer? Oi, minha senhora, pode aproveitar para se lavar, topa!
5: Ai, que bom! Consegui nadar até esta ilha deserta.
1: E eu também me safei do naufrágio.
5: Pois é, estamos os dois aqui sozinhos e não se esqueceu de trazer os preservativos, pois não?
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15: Não sabemos o que comer, pois anda tudo estragado. Eles só querem vender e o lucro é que é culpado.

0: Hoje, aqui no Estúdio Central dos Novos Parodiantes, com vista para o aeroporto, porque temos aqui umas mocinhas que são uns autênticos aviões, vamos tentar compreender um dos mais graves problemas da atualidade. As comidas da nossa alimentação nos alimentos que comemos.
1: Ou melhor ainda, o comemos e não devíamos comer, porque os alimentos da nossa alimentação não são comida que se coma.
0: Obrigado, professora Abrelata. Pois é verdade, quem aqui temos para nos ajudar a encontrar uma solução para a nossa alimentação é a professora Abrelata, com o curso tirado na Universidade de Mama Xuxa.
1: Mama e Xuxa.
0: Exatamente, Universidade de Mama e Xuxa. Afinal, o que é que se passa com a comida, professora Abrelata?
1: Ora bem, hoje, como quase em tudo o resto, se dá mais importância ao carcanhole, ao money, ao lucro fácil, do que ao amor ao próximo e à sua barriguinha. Portanto, para fazer frangos à pressa e à pressão, se for preciso, até se lhe injeta gasolina de avião para eles se despacharem mais depressa, percebe?
0: Percebi perfeitamente. O que é verdade é que nós vamos aí a uma qualquer superfície de grande peso e volume e todos os alimentos estão ali lindamente apresentados e engraxados, que são uma tentação. Não é verdade, professora Abrelata?
1: Ah, pois é. É a velha teoria de que os olhos também comem. E por isso é tudo dirigido para o olho, pois, como se sabe, o ser humano tem mais olhos do que a barriga. Além disso, a barriga, quando fica cheia, já não leva mais e depois ainda perde o tempo a fazer a digestão. O olho não. O olho come mais rapidamente tudo o que lhe aparece pela frente ou mesmo por trás.
0: Para terminar, diga-nos, professora Abrelata, afinal, o que é que se pode comer?
1: É simples, meu caro. A solução é só uma e mais nenhuma. Comemo-nos uns aos outros.
0: Comemo-nos?
1: Sim, sim. É melhor nos do que vestidos, porque a roupa só atrapalha e não há necessidade nenhuma de a gente se engasgar com um par de cuecas, não é?
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6: Boa noite, bem-vindos ao Narros Sul. Boa noite, bem-vindos ao nosso restaurante. O senhor tem alguma reserva?
7: Reservas? Tenho algumas, sim. Mas estava com fome e vim na mesma.
6: Ora, o réu tem algo a dizer a sua defesa?
7: Ora, pensa, Manuel. Pensa rápido, pensa. Uma resposta... Tenho, Dr. Juiz. Se eu soubesse que este gesto chegar a tribunal, eu não me tinham apanhado.
6: Isso não é uma defesa. É uma confissão.
7: Pois é, Sr. Dr. Juiz. Eu nunca fui muito bom a falar em público.
8: Ora bem, estamos quase a acabar esta entrevista de emprego. E qual é que é o seu maior defeito, Sr. Zé?
7: Ora, o maior defeito... Ora, o maior defeito, o meu maior defeito, olha, sou demasiado honesto.
8: Oh, Sr. Zé, mas isso não parece nenhum defeito, pelo contrário.
7: Pois, pois, olha, mas não me importa nada o que a senhora pensa, está bem?
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9: Foram assim então os novos parodiantes para o dia de hoje.
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9: Agora vamos à música e passam agora 32 minutos das 3 da manhã. Daqui a pouco já vamos às efemérides. Para já, vamos à música com Ana Rita.

Era eu o tema que acabamos de ouvir na voz da Ana Rita. Agora, já a seguir, vamos ficar com a voz do Miguel Azevedo, a rainha do TikTok.

0: A rainha do TikTok foi assim a voz do Miguel Azevedo. Agora vamos à rubrica das madrugadas do Dr. Fernando Figueiredo. Vamos então ficar ver o que ele tem para nos dizer esta semana.
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2: À sua saúde. Quem caminha pela natureza, esta magnífica planta com flores de um amarelo intenso. Surge no final da primavera e princípio de verão. É a macela. Também conhecida como a erva do carelo, ou perpétua das areias por gostar de terrenos herbáceos. Na culinária é ótima, no tempero de estofados e guisados. Destaca-se como anti-inflamatória. Em infusão, acalma dores estomacais e menstruais, pois relaxa os músculos do útero, logo contraindicada nas grávidas. Antiviral elimina febres gripais, como estamos na época de gorduras indesejáveis, baixos nas zonas adiposas ajuda a eliminar a celulite. Se não quer ficar careca, lave regularmente o couro cabeludo, pois estimula a circulação deste. Também, nesta altura do ano, é a altura de apanhá-las. Aproveite, faça infusões e tome bem quente, pois não há dúvida nenhuma que ela ajuda a aquecer o coração. À sua saúde.
0: À sua saúde, a rubrica do Dr. Fernando Figueiredo, e agora Vícios e Virtudes com Paulo Caetano.
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4: Olá. Dalai Lama dizia que os homens perdem a saúde para juntar dinheiro e depois perdem o dinheiro para recuperar a saúde. É que pensam ansiosamente no futuro e esquecem de viver o presente, acabando por não viver nem o presente nem o futuro. Por isso, quando estiver chateado, sai para caminhar. Quando estiveres ansioso, escuta uma música. Quando estiveres só, pede um abraço. Quando estiveres confuso, faz silêncio e conversa com alguém. Quando estiveres frustrado, reavalia as tuas expectativas. Para e recomeça com força. Pense nisto, já que este é certamente o lado bom da vida.
0: Então sim, os Vícios e Virtudes com Paulo Caetano, e agora sim, agora podes entrar. Jorge Guerreiro diz que vai alugar um quarto, dizendo...

Isto. Vou alugar um quarto, foi a voz então do Jorge Guerreiro, que marcou presença também nesta nossa emissão de hoje. Agora vamos ver o que dizem as efemérides para hoje, porque na próxima hora são os nossos filhos. Efemérides, aquilo que foi notícia há alguns anos atrás, esta parte, nesta mesma data, neste mesmo dia. E assim hoje comemora-se o dia da independência de Moçambique, desde 1975. Aí ainda em 1950 tem início a guerra da Coreia, com a invasão da Coreia do Sul pela Coreia do Norte. Em 1996 o atentado às Torres Kouar na Arábia Saudita mata 19 soldados americanos. Em 2007 é inaugurado em Lisboa o Museu de Coleção Berardo. E ainda neste dia, Antoni Gaudí nasceu em 1852 e faleceu em 1926. George Orwell nasceu em 1913 e faleceu em 1950. George Mitchell nasceu em 1963 e faleceu em 2006. Dikembe Matumbo nasceu em 1966 e faleceu em 2024. Ainda Bento de Jesus Caraça nasceu em 1901 e faleceu em 1948. Michael Foucault nasceu em 1926 e faleceu em 1984. Jacques Cousteau nasceu em 1910 e faleceu em 1997. Michael Jackson nasceu em 1958 e faleceu em 2009. Foram então as nossas efemérides para o dia de hoje. Quanto a efemérides, amanhã há mais. Por hoje é tudo. E agora vamos à música. Não sei se há crivo, se não há crivo, vamos lá ver. Vamos lá ver. A música popular Buzina Zé. É de lá, Zé. Oh, Zé, oh, Zé, oh, Zé, Buzina.

nos seus países de acolhimento, vêm gozar as suas merecidas férias às suas terras, à terra natal, com a família e amigos. Sejam bem-vindos, venham com cuidado, venham com prudência e, como eu costumo dizer, mas venham devagarinho, com calma, e se lhes der o sono, encostem. Não lutem contra o sono, não vale a pena. Não vale a pena. Eu falo-vos por experiência própria. Atenção que eu estou a falar isto por experiência própria. Também ia num carro que tive, começou-me a dar o sono e eu quis aguentar. É até onde está a sua serviço, é até onde está. Não foi, não, foi, só, foi um bocadinho assim. Ainda cá estou por milagre. Por isso, a partir daí disse, deve-se dar o sono, encosto-me ali uma horinha, duas, e depois siga a marcha, descansadinho. E vocês, se lhes der o sono, façam isso. Encostam, dormem um bocadinho e depois seguem a marcha. Há tempo para cá chegar. Venham com prudência, venham com calma e façam uma boa viagem e umas boas férias também para vocês. Agora estamos com 54 minutos depois das 3. Daqui a pouco vamos então para nada mais, nada menos, para as compras, é isso mesmo, vamos às compras e depois voltamos para a penúltima hora do Expresso da Madrugada. Já sabe, para a próxima hora vamos ver o que diz o seu signo para o dia de hoje, mas para já, na música Coração Dividido, é a voz da Tânia.

0: A voz da Tânia, coração dividido, o tema que acabamos de ouvir. Agora vamos às compras, já voltamos, até já, bom dia.
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0: É isso mesmo, o Expresso da Madrugada com Artur Matos até às 6 da manhã. Esta é a penúltima hora do Expresso. Daqui a pouco já vamos ver o que diz o seu signo para hoje. Agora vamos à música Chave de Ouro. E quem é que será o pai da criança?

Grupo Chave de Ouro com o tema O Pai da Criança, quem será, quem será? Mas olha, mas há aqui um senhor que diz que o puto é a cara dele. Não sei, não sei, não sei o que é, nem sei quem é, nem digo nada, não digo absolutamente nada. Mas esse senhor dizia, o puto é

Pois é, o sobrinho diz que o puto é a cara dele. Não sei que não, sei quem é, não sei. Ai, mãe, ai, a tosse, ai, tanta tosse. Bom, não sei quem é, nem quer saber. Não quer saber. Aliás, eu sei, mas não digo. Nem debaixo de tratura. É que nem debaixo de tratura eu digo quem é. Mas sei quem é. Bom, vamos à música. Vibria Joana, fui à tropa, diz ela.

Baila que zomba amor foi o tema que acabamos então de ouvir. E agora vem para aí o Viramilho, que nos vai trazer o tema Vaca é brava, mas eu vou pegá-la, diz ele.

Foi o Vermelho que nos trouxe então esse tema, vai quebrava, mas eu vou pegá-la. Agora vamos ver então o que diz o seu signo para o dia de hoje e começamos pelo signo de Carneiro. Hoje as suas oportunidades financeiras brilham com a lua em escorpião, trazendo assim chances de alívio nas contas e boas ideias ligadas ao lar e à família. Aproveite para fortalecer vínculos e conversar com quem ama. Abra os olhos com o ciúme. Cuidado com o ciúme. Cuidado com os ciúmes são complicados, muito complicados. Para já vamos continuar com o Touro, cuidado no trabalho e na família. Nervosismo e desentendimentos podem surgir, mas a tendência é melhorar com o tempo, trazendo assim compensação e paz no humor. O clima fica intenso e pode gerar discussões, então mantenha a calma, aproveite o dia para fortalecer vínculos. Depois de Touro, vamos continuar. E agora chegamos ao signo de Gêmeos. O dia começa com energia, mas cuidado com os conflitos. Cedo, a sua criatividade fica em alta para atrair dinheiro. Porém, atenção às ilusões e ofertas duvidosas. Porque sempre ouvi dizer, quando a esmola é muita, o pobre desconfia. No amor, a paixão aumenta e as novas possibilidades podem surgir no trabalho ou na rotina. Aproveite o dia. Foi o que disse então Gêmeos. E agora vamos ver o que diz Caranguejo. Hoje, seu esforço no trabalho é reconhecido, com boas chances de valorizar. Evite apostas financeiras pela manhã, mas o dia traz potencial para estabilizar ganhos e explorar talentos. No amor, cuidado com os ciúmes, lá está aí os ciúmes outra vez, e desconfianças, mas o clima deve melhorar e aquecer seu coração. O coração é tramado. Depois de Caranguejo, agora chegamos assim ao signo de Leão. Cuidado para não levar tudo para o lado pessoal. Dê atenção a possíveis conflitos familiares por orgulho ou necessidade de atenção. No amor, lembranças do passado podem trazer alguma tensão, mas o coração fica aberto para atrair admiradores ou admiradoras e viver paixões intensas. Aproveite essa energia, mas sempre me dizer que não há amor como o primeiro, não é? Pois é. Bom, vamos agora ver o que diz o signo de Virgem. O dia de atenção e na comunicação, então, revise bem antes de falar. A sua mente afiada ajuda a captar detalhes importantes. Aproveite a energia para negociações e decisões financeiras. No amor, amanhã promete intimidade e serenidade, mas cuidado com confusões entre fantasias e realidade. Depois de Virgem, chegamos também ao signo de Balança. Dia ótimo para fortalecer parcerias e alianças no trabalho, mas cuidado ao fechar contratos com promessas vagas. A economia ganha foco com força para equilibrar seus gastos. No amor, a chance de assumir compromisso aumenta, mas mantenha os pés no chão e evite idealizar demais. Depois então de Balança, agora chegamos ao signo de Escorpião, que diz então o seguinte para o dia de hoje. Cuide das suas relações profissionais para evitar conflitos e valorize seu esforço para ser reconhecido com disciplina. Bons hábitos e sem bons hábitos, seu bem-estar melhora. À noite, descanse para recarregar energias. E no amor, o seu magnetismo fica em alta, trazendo assim paixão e intensidade. Depois de Escorpião, chegamos ao signo de Sagitário. O dia traz boas possibilidades de ganhos, especialmente relacionados a estudos, viagens ou projetos criativos. Tenha momentos de pausas e silêncio ao longo do dia. No amor, uma energia promissora favorece relacionamentos com potencial de futuro, mas mantenha os pés no chão à noite. Depois de Sagitário, vamos continuar, e o que é o signo que vem a seguir é Capricórnio. O dia começa com gastos inesperados, mas a energia melhora as suas finanças. As suas finanças se ajustam com planejamento. Planeje sempre tudo.
não faça as coisas em cima do joelho. No âmbito familiar, o dia é ideal para resolver pendências com calma e uma mudança positiva pode surgir. E ainda no amor, amanhã promete emoções intensas, à noite cuidado com a confusão. Depois de Capricórnio, vamos então prosseguir, chegamos ao signo de Aquário. O dia pede cautela no trabalho, evitando-se conflitos e confirmando detalhes antes de agir. Cuide bem do seu corpo com descanso, cuidados e cuidados simples. No amor, possíveis tensões matinais se transformam em momentos de conexão e paixão ao longo do dia. Cuidado! Agora chegamos ao signo de Peixes, que é o último signo para o horóscopo no dia de hoje. Peixes diz então o seguinte: o dia pede foco no trabalho com resultados concretos no horizonte. Cuidado com promessas fáceis e ganhos rápidos. Nunca há ganhos rápidos. Sempre quando há qualquer coisa de um ganho rápido, há sempre qualquer coisa na manhã. Na saúde, é hora de se cuidar e retomar hábitos que fazem bem no amor. No amor, então, aproveite os momentos divertidos, mas evite criar expectativas exageradas à noite. Quanto aos signos, por hoje estamos conversados, amanhã a mais. Quanto ao pensamento do dia de hoje, escrito por Paulo Coelho, imagine uma nova história para a sua vida e acredite nela. É assim o pensamento do dia de hoje. Imagine uma nova história para a sua vida e acredite nela. Pensamento do dia amanhã a mais. Para já, vamos à música e na música vamos com ela. Vamos com esta. O robô da Lucinda. Está aqui uma coisa linda. Está aqui uma coisa linda. Tá.

Robô da Lucinda, o tema que acabamos então de ouvir. Agora, o que é que vem por aí já a seguir? Pois é, o que é que vou perceber? Estava aqui tão bem descansado e nem sequer preparei aqui nada. Mas temos aqui que... Temos tempo por aqui qualquer coisa a cantar, nem que seja eu. Vamos lá ver então o que é que vai cantar por aqui. Eduardo Santana, a mulher portuguesa, para ouvir então.

agora vem para aí um tema que, se um dia formar um partido político, estavas a cama contigo, estavas a olhar daqui entras e não te calas, já te calavas, não? Te cama, olha, oi lá. Agora quem fala sou eu. Quem fala sou eu. Eu, como eu estava a dizer, este buzinho vem por aí agora a seguir. Um dia que eu forme um partido político, este vai ser o hino do meu partido. Vamos ouvir então, daqui a pouco já digo o nome do tema. Mas posso dizer já, sem problema. Os 10 mandamentos dos bêbados.

0: Foram os 10 mandamentos dos bêbados, o tema que acabamos então de ouvir no, aqui também nesta nossa emissão de hoje. Estamos agora com 50 minutos então depois das 4 da manhã. Vamos agora sair para os nossos compromissos comerciais, para irmos às compras, já voltamos. Até já então, muito bom dia. Na próxima hora já sabe que vamos ver o que diz. Aliás, vamos também para os nossos bons dias a partir das 5h30. Assim que é, entre as 5h30 e as 6 são os bons dias. Para já, vamos às compras.
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21: Já cá estamos para a última hora, daqui a pouco já vamos aos bons dias. Vamos à música, Grupo Bora Lá. Cada festa é uma história.

0: O grupo Bora Lá com este Cada Festa é uma História. É isso mesmo, Cada Festa é uma História. Mandaram-me um vídeo. Mandaram-me um vídeo ontem. Para o meu Facebook, para o meu Facebook. E eu não podia deixar de trazer aqui. Vamos ouvir a resposta de Cristiano Ronaldo para o jornalista que lhe fez esta pergunta. Top. Pergunta top zero. Top zero. Top zero. Bem respondido. Grande Cristiano. Força, Cristiano. Amém.
1: O Messi também consegue um hat-trick, consegue fazer uma fase.
0: Foi bem respondido à pergunta, não foi? Foi bem respondido. Cala a sabedoria. Foi bem respondido. Foi muito bem respondido. Muito bem respondido. Não há hipótese, não dá hipótese. Foi muito, muito bem respondido. A resposta que lhe foi dada foi muito bem dada. Bom, olha, este é dedicado a esse jornalista. Ao tempo nos trazíamos por cá. E vamos então ouvir esta. Conjunto típico, Nelly Correia, a cantiga do Chorizo.

também não havia outra coisa a fazer. Depois de tanta volta que deu o chouriço, só podia ir parar mesmo o caixote do lixo. Não podia parar ao outro lado. Foi a voz então do conjunto típico Nelly Correia, a cantiga do chouriço. Esta música já tem uns aninhos, e uns aninhos muito bons, dos anos 60, 70, se a memória não me atraiçoa. Vamos à música com Bruna. Quero enlouquecer, diz ela. Música nova da Bruna.

Foi assim a voz da Bruna com este Quero Enlouquecer, o tema que acabámos então de ouvir, e depois desta que vai abrir já a seguir, vamos aos bons dias. Mas para já, Carla Gamboa, de janeiro até dezembro.

0: Então já vamos ver quem é que está conosco. Olá, bom dia.
1: Olha, muito bom dia.
0: Você já viu ainda há pouco aquela música dos Chorizo? Com tanta volta, onde é que eu podia parar?
1: É verdade.
0: Só o lixo. E já, aquela música já tem uns... Eu há tempo não passava aquela música. Hoje lembrei-me dela, já tem uns aninhos, mas uns aninhos bons. Acho que ainda eu não era nascido quando aquela música saiu. Acho que não.
1: Mete o braço lá no baú e tira lá.
0: É verdade, estou aqui sentado. Vou lá baixo ao baú. É esta, já está. É só pôr a passar. Às vezes sabem recordar, porque recordar é viver.
1: É isso.
0: Recordar
1: é
0: viver. Olhe, olhe, hoje é quinta-feira, amanhã já é sexta, já?
1: Pois é.
0: Já bate à porta ao fim de semana? Ah, yeah. Ah, como diz o...
1: É emocional.
0: Como diz o outro, ah, linda! ainda há pouco estavam para aqui os gajos, dois grupos. Era o Sol Brilhante e o... Ai... Agora passou. Era o pai da criança e o puto é a minha cara. Pronto.
1: Pois, eu sabia quem era o pai, não é?
0: Eu sei, mas não digo nada, não digo, não posso.
1: Não posso dizer, não é?
0: Não posso, estou proibido dos médicos.
1: Pois.
0: Estou proibido.
1: Depois se encontramos assim de vida, estamos a uma arrastada.
0: Bom, umas castadas e das grandes.
1: Ah.
0: E ele agora é chefe.
1: De vez em quando vai lá vê-lo.
0: E ele agora é chefe, já pode ver.
1: Pois, claro.
0: Pois, agora...
1: Quando vai lá embaixo ver a criança. Criança não, já é um rapazinho.
0: E como eu costumo dizer, gente, filho, é outra coisa.
1: É, tempo
0: claro. Até o bom dia vai para quem?
1: Até o bom dia vai para todos os meus camaradas, para os rádios e vigilantes e mulheres. Vai para tudo que falta, nem com esta mão que tenha um pé de branco que passa 11 quilómetros. E vai para todo o pessoal. Está a ouvir para a grande família e olha, e não perceber para a estreia em casa esta noite, e os dois é quase simultâneo. É vida. Um bom dia para todo o pessoal, com muita paz e saúde.
0: Olha, um bom dia para você, obrigado pela sua participação. Até amanhã, porque amanhã já é sexta. Até amanhã.
1: É, Arthur, vou até amanhã.
0: E o 271-032-263, 271-032-263, já está novamente disponível para que você dê também o seu bom dia, isso mesmo. Eu já estou então à espera então do seu bom dia, à espera então do seu, da sua participação. 271-032-263, 271-032-263, é o número disponível. Se já estiver acordado, é claro. Não sei, vamos lá ver. Foi o Jorge Guerreiro que também marcou presença nesta emissão de hoje, nesta Boa Música. E agora quem é que vem? Agora é a Rosinha, se não é. Eu disse que era a Rosinha. 271-032-263, está a dormir? O pessoal está a dormir.

0: Bom, eu continuo então à espera do seu bom dia, à espera da sua participação. O 271-032-2263 está disponível. Cá seja acordado, é claro, se não foi dormir para trás da carrinha. Ou para cima das sacas. Mas já vamos ver se está alguém do outro lado. Olá, bom dia.
1: Olá, muito bom dia, certo?
0: Olá, anda tudo a dormir, muito cedo hoje.
1: Eu já estou a dormir.
0: Estão
1: à escola da chuva.
0: Os distribuidores de ponta tudo a dormir atrás da carrinha.
1: Mas se passar
0: com os meus farinhos,
1: ou se
0: encostam
1: as carrinhas.
0: Mas são todos, não falha um.
1: São todos.
0: É. Está tudo bem disposto.
1: Você está na hora, hoje está mais fresquinho.
0: Está mais fresquinho, hoje está melhor, hoje está melhor.
1: Parece que
0: vem
1: a chuva.
0: Parece que sim. Há muito tempo já não chovia, parece que vem a chuva.
1: Mas
0: faz a palma,
1: portanto. Vem chover.
0: Bora, bem. Desde que não seja.
1: Se continua este calor. Vai ser complicado
0: de bom, mas uma coisa também é certa, mas também nunca. Se chove muito, é porque chove muito. Se chove pouco.
1: Nunca estamos contentes com nada.
0: Eu digo uma coisa: Deus deve-se ver a trabalhar com o pessoal. Estão sempre uns pés, não querem chuva, outros não querem calor, outros não querem ver. Ai, vai, André. Mas é assim, mas olha o que temos. É o que vier, é que vem.
1: Não é nada.
0: Não somos nós que mandamos, na natureza ninguém manda.
1: Olha, se nós que mandássemos, estávamos tramados. Uns queriam uma chuva, uns queriam sol. Olha, era uma confusão.
0: A natureza tem uma coisa boa. Quem manda é ela.
1: Quem manda está calado. Vamos
0: dizer. Na natureza ninguém manda, não tem hipótese.
1: Pois não.
0: Nem hipótese.
1: Quando vem, manda mal e quem é que manda?
0: Bom, bem. Então vamos ao bom dia.
1: Um bom dia vai para toda a minha família, para todos os meus colegas do trabalho do Fim da Silva, para o Sr. Arturo, para o Rico Baila, para o Paulo Salário, que já está a ressonar.
0: Ui, Jesus Cristo!
1: Para a pastelaria de Nova Natália, que vai dar as amigas da farinha, a Matias, a Xerão queimado da canela.
0: É a canela.
1: Para a Sra. Célia, para todos os ouvintes e participantes, e para quem nos estiver a ouvir, e para aquele senhor que é vigilante.
0: A Célia também deve estar a dormir atrás da carrinha.
1: E agora eu acho que está sozinha, que o marido foi embora, pronto. Está a chorar.
0: Pior ainda, pois.
1: Pior ainda.
0: Está triste. Ai.
1: É
0: mesmo, certo. Pois é. Então, olha, o dia também apareceu. Obrigado pela sua presença. Até amanhã, que já é sexta-feira.
1: Amanhã já é sexta-feira.
0: Até amanhã. E o 271-032-263 ainda está disponível para falar connosco e nos dar também o seu bom dia, caso queira. É claro que às vezes esteja acordado. Estamos a 20 minutos das 6. E estamos quase no final também da nossa emissão de hoje, no seu Expresso da Madrugada.

0: E também alguém do outro lado. Olá, bom dia.
1: Bom dia, chora bebê.
0: Pois, chora, tu está tudo a dormir, está tudo, tá tudo cansado do trabalho.
1: Eu estava a acabar um trabalho e, não, e era para ligar, mas depois já ligaram duas pessoas.
0: Vão sempre ligando. Mas
1: estive a acabar um trabalho. Ah. Eu também trabalho de noite, sabe? Não sou Artur.
0: Pronto, ora, há muita gente mais.
1: Pois claro.
0: Aos bombeiros, aos pasteleiros, aos padeiros. Ui.
1: Vai nada. Tem que se fazer pela vida.
0: Nem mais. Tem um bom dia, vai para quem?
1: Olha, vai para o Artur, vai para o Sarabia e para o Brincobain. Vai para os senhores que ligaram. Vai para. Para a pastelaria de Vila Nova de Pazem, vai para os padeiros de Vila Cova do Covelo, para o José Manuel Castelo Penalva, vai para o Filipe, para o José Carvalho, para a Dona Fátima, a Dona Irene, para todos os ouvintes e participantes.
0: Olha,
1: tenha uma boa continuação, que amanhã já é quase o fim de semana.
0: Amanhã já é sexta-feira. Já é sexta-feira.
1: Ai, é verdade.
0: Ai, ai. Então, olha, um bom dia também para si. Obrigado também pela sua participação.
1: Tenha muita saúde.
0: Obrigado.
1: Bom dia,
0: amanhã, amanhã, bom dia.
1: Bom dia.
0: E o 271-032-263, 271-032-263. Vida boa é para viver. Olha o Rui Bandeira. Vida boa é para viver. A vida é bela, nós é que damos cabo dela. Agora, qualquer dia, temos para aí um conjunto novo. Para fazer bailaricos. Já andam a ensaiar a tocar bombos e tocar ferrinhos e não sei quê. Como eu ouvi ontem. Eu ouvi, eu penso que eu não ouço. Também ouço às vezes. As mãos no bar, tudo a dançar. Todo ouço que é para ver se dizem mal de mim. Aqui, sou malandro, sou eu e o Paulo. Eu não vou parar. Não temos nada a ninguém, estamos à espreita. Não dançares, não. Mas acho que vai ser para um grupo novo. Não quero, não. É o Toque e Foge, como se fosse dizer. O nome do grupo, Toque e Foge. 271-032-263. Está disponível novamente. Está aqui uma conversa linda. Ah, tá.
2: Esta noite.
0: Não é esta noite, não. É para a próxima. Amor e alegria para mim. Agora é que saíram os cartazes para os cartazes da banda. Atenção, é. Mora tempo para chegar ao mercado. Vida boa é para viver. Vida boa é para viver. DJ aumenta o som. E DJ aumenta o som. Sabe, se quiser ainda pode nos ligar, pedir para nos dar o seu bom dia. É o 271-032-263. Mas hoje a Mata hoje está cansada, está a dormir. É quinta-feira. Estou a fazer bom rei.

0: telefonar, como a ver quem é que está connosco. Olá, bom dia.
1: Bom dia.
0: Bom dia, está tudo bem disposto?
1: Está, sim, senhora.
0: Ah, oh, sabia que...
1: Está pertinho, já lá foi fora.
0: Sabia uma coisa, sabia que vai aparecer para aí um grupo novo agora. Já andam a ensaiar, hein?
1: Andam a ensaiar?
0: Andam, com bombos e... ouvi dizer que só estava... só voltavam os ferrinhos e o viola. Que era é para fazer concorrência ao Passará, ao Brinco ao Baile, não sei o quê. Ouvi ontem à noite.
1: Devem andar a ensaiar à noite, não é?
0: É, não. Foi no programa do meu colega. Ou você pensa connosco? Olha, isso também ouço.
1: Pois.
0: Calado, o outro olho vive bem ligeiro.
1: É. Pois é. Há muita gente a escutar, vamos lá ver o que é que a gente diz.
0: Bom,
1: que
0: bom. Pois é, que é para depois à noite eu podia falar. Pois
1: é.
0: Fazer publicidade ao grupo, então?
1: É.
0: Pois é. Só volta, tem que se arranjar dois elementos ainda para o grupo. É um para tocar viola e outro para tocar ferrinhos.
1: É?
0: Também vai aparecer.
1: Mas porque a Lucinda Costa tem lá acho que são três instrumentos.
0: Pronto.
1: E elas estão com os três, não pode ser depois quando estiver no conjunto, tem que arranjar outra pessoa.
0: Ora, mas tem que arranjar duas pessoas. Que é bom gosto. É. Não, arranja, se eu vou ir pôr os meus contactos a trabalhar, depois eu digo alguma coisa. Então, e o bom dia vai para quem?
1: Olha, vai para todos os ouvintes da Antena Livre. Tenham um bom dia, com saúde e alegria. E até amanhã, se
0: Deus
1: quiser, tudo bom.
0: Olha, um bom dia também para si. Obrigado pela sua participação. Até amanhã, que amanhã já é...
1: Amanhã já
0: é a sexta. Até amanhã. Até amanhã, bom dia. E pronto, quanto a bons dias, vamos então ficar por aqui. Vai ser mesmo então o último bom dia de hoje. É isso tudo. Agora ainda aqui um trabalho. Palminhas a bater. E vamos então para as nossas despedidas. 47, ainda não, 17.

É que está aqui uma conversa linda. Este Miguel Azevedo, está aqui uma conversa linda. Essa música já faz lembrar aquelas músicas da tropa. E eu era um, nasceu um, ficámos dois. Éramos dois, nasceu dois, nasceu um, ficámos três. Éramos três, nasceu um, ficámos quatro. Éramos quatro, nasceu um, ficámos cinco. Éramos cinco, nasceu um, ficámos seis. Éramos seis, nasceu um, ficámos sete. Éramos sete, nasceu um, ficámos oito. Éramos oito, nasceu um, ficámos nove. Éramos nove, nasceu um, ficámos dez. Éramos dez, morreu um, ficámos nove. Éramos nove, morreu um, ficámos oito. Éramos oito, morreu um, ficámos sete. Éramos sete, morreu um, ficámos seis. E éramos seis, morreu um, ficámos cinco. E éramos cinco, morreu um, ficámos quatro. Éramos quatro, morreu um, ficámos três. Éramos três, morreu um, ficámos dois. Éramos dois, morreu um, fiquei só eu. Eu era um, morreu, mas eu ficámos aqui. O que mais acabava? Era quando vínhamos na semana de campo. Vinha toda, vinha o batalhão, vinha todos juntos. E vinha a cantar. Então eram outras músicas para passar o tempo. É isso aí. Mulheres, hey, homens, mulheres. 40 minutos então depois das 5 da manhã. Vamos então para a música, é isso mesmo. E eu aproveito para fazer já as nossas despedidas. Despedimos então por hoje, é isso mesmo, quanto aos para esta madrugada, que amanhã está por cá então, a partir, nada mais, nada menos, a partir então da 1 da manhã. No entanto, mais logo estou por cá a partir então das 7, estamos por cá. Não é por nada, mas. Não és tu que eu queria, mas pronto, pá. Eu fui para ir buscar aqui um tema e apareceu-me outro, mas como é que estás a brincar comigo? Aqui o computador está a querer brincar comigo, vamos lá ver quem é que manda aqui afinal. Quem é que manda aqui afinal? É isso mesmo, então já está preparado. Um abraço para todos, um bom dia, uma boa quinta-feira e já sabe. Eu espero esta madrugada, marco encontro consigo amanhã, a partir da 1 para amanhã, para a emissão de fim de semana. Eu marco o encontro consigo, mais logo a partir das 7. Mês de agosto, Carlos Coelho, para ouvir e para fechar a emissão de hoje, 10 minutos para as 6 da manhã. Tchau, tchau, bom dia, conto-me, até mais logo.

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0: 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São 6 horas.
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3: Olá a todos, que Deus abençoe a sua vida e abençoe também a sua família. Que através desta programação, a senhora, o senhor que nos ouve cabisbaixo, triste, talvez a pensar em acabar com a própria vida, você está cansada, cansado e tem procurado resolver o seu problema, mas até aqui tem sido um esforço em vão. O problema só aumenta, a dor só aumenta, o vazio só aumenta, e você quer conversar, desabafar, mas ninguém quer te ouvir. Você já contou os seus problemas, mas ninguém está a dar ouvidos para você. Então, se você quer desabafar, conversar, quer ajuda, nós temos o nosso número que é 24 horas, é o SOS espiritual. Se você quer a nossa ajuda, ligue para nós agora mesmo. Nós vamos lhe atender, vamos lhe orientar, vamos, se preciso, orar por si. Mas se você quer ajuda, ligue agora. 218-368-008. Este é o nosso contato. Você pode ligar e vai ser ajudada. Agora, quantas e quantas pessoas nós vemos que passam problemas na família? Talvez é o seu caso. Você enfrenta problemas com seu marido, com a sua esposa, você que é homem, e você que é mãe, que tem um filho nas drogas, um filho perdido, um filho viciado, ou talvez o seu filho está preso e você está a sofrer. Sofrer com uma dor imensa dentro de si. Eu peço que o senhor, a senhora, preste muita atenção. Vamos colocar uma matéria que fala sobre problemas na família. Acompanhe com atenção.
4: Muitas são as histórias de superação, narrativas improváveis de pessoas que superaram os problemas de saúde, o desemprego ou o fim de um casamento. Ganharam saúde, fundaram empresas de sucesso ou simplesmente encontraram a cara metade à altura dos seus sonhos amorosos. Quando as pessoas estão no meio de uma tempestade, devido à perda do emprego, às doenças, dívidas ou algum conjunto de problemas, elas não têm ideia de como devem proceder para sobreviver a este vendaval de emoções e problemas. Usando termos da psicologia, poderíamos afirmar que as pessoas não sabem quão elásticos são ou qual a real importância da elasticidade. Assim como em tantas experiências da vida, os humanos simplesmente não são muito bons em prever como se vão comportar frente a uma adversidade real. Isto é a conclusão de um estudo da Universidade Norte-Americana do Missouri. Os pesquisadores indicam que, com o tempo, a maioria das pessoas consegue recuperar-se psicologicamente até mesmo de perdas devastadoras, como a morte de um ente querido. Mas as reações ao mesmo golpe variam enormemente e ninguém pode prever com segurança quem irá melhorar rapidamente e quem irá mergulhar num sofrimento de longo prazo. Novas pesquisas sugerem que a elasticidade pode pelo menos relacionar-se tanto à frequência com que as pessoas enfrentaram adversidades no passado, quanto com o que elas são, a sua personalidade, os seus genes, por exemplo, ou o que elas estão a enfrentar hoje. Ou seja, o número de golpes na vida que uma pessoa recebeu pode afetar a sua resistência mental mais que qualquer outro fator. Em resumo, as descobertas sugerem que a resistência mental é algo parecida com a força física. Não se desenvolve sem exercícios e entra em colapso quando sobrecarregada. Deste modo, não deixe de exercitar a sua força mental. Ela pode ser o fator que o ajudará a superar os problemas da sua vida. Acompanhe o programa de hoje e veja de que forma pode ser uma pessoa forte mentalmente e preparada para superar todo e qualquer problema.
3: Imagine que a sua vida é como um copo de água e ele está quase a transbordar. Você está a viver momentos difíceis, momentos de muita luta, muita tribulação, muitos pensamentos maus, pensamentos negativos. Você tem sido pessimista, talvez porque os problemas que você está a passar têm roubado as suas forças. E como eu disse, imagine que a sua vida é aquele copo de água que está a encher e quase a transbordar. Ou seja, está a chegar ao limite e você está pensando em tirar a própria vida. Você já falou para si mesma: eu não aguento mais, estou cansada, estou cansado. Senhora, Senhor que está nesta situação, olhe o que eu vou dizer. Existe solução para o seu problema. Não importa qual seja, eu não conheço você, mas se você está nos ouvindo agora, Deus pode mudar sua vida. Deus pode mudar sua história. Você pode ser feliz, você pode ter paz. Talvez a alegria que você nunca mais teve, você pode tê-la. Quando a pessoa está cansada e ela recorre a Deus, a pessoa recebe paz, alegria e força. A exemplo da dona Vânia, eu vou colocar a história dela. Eu quero que a senhora ou o senhor preste muita atenção no que ela vai contar. Olha o que Deus fez na vida dela. O Espírito Santo fez uma obra dentro dela e hoje, graças a Deus, ela é uma pessoa feliz, com paz. Acompanhe com atenção.
1: Sempre fui uma criança muito ativa, muito problemática, porque era muito revoltada, discutia, era contra as injustiças, então eu metia-me em tudo que eu achasse que não estava correto, portanto, e depois parecia que tudo me acontecia de errado, não é? Passei por um problema com um namorado em que eu sofri bastante mesmo, e em que eu não conseguia sequer dormir à noite. Eu trabalhava de dia, porque eu depois vim estudar para Viseu para a licenciatura de contabilidade. Quem me via durante o dia, via-me a sorrir, via-me alegre, via-me a brincar, mas a verdade é que à noite eu não dormia porque passava as noites a chorar, porque sofria, porque é que sou a mim. Inclusive eu às vezes tinha vontade, vinham-me os pensamentos de chegar ao pé de uma janela e vinham-me os pensamentos mesmo a dizer: olha, atira-te lá abaixo, acaba tudo, é rápido, atira-te que é rápido. Inclusive eu tentei com comprimidos e álcool, que eu nem gostava de álcool. Houve uma vez que eu tomei comprimidos e bebi aquelas garrafitas pequenas de álcool, querendo que, pronto, assim não dou conta de nada, não sinto nada e acabou. E eu outro dia acordava, aconteceu isto, e eu outro dia eu acordei e o meu pensamento foi: poça, eu nem para tirar a minha vida presto. Sendo que depois isto era um remoinho, porque eu acordava de manhã super cansada, quando tinha sono, mas eu tinha que acordar, tinha que ir trabalhar para poder ir ganhar dinheiro e sustentar a minha escola, e por aí vai. Até houve um dia em que houve uma rapariga num quarto que eu achava estranho, tinha uns horários em que determinada hora da noite ela saía sempre, e eu, como sempre era muito curiosa e gostava de ter conversa com as pessoas, perguntei-lhe onde é que ela ia, e ela, portanto, nesse sentido, ela convidou-me: olha, vens comigo um dia, onde eu vou. Mas ela nem sequer me disse onde é que eu iria. E eu disse: pronto, está bem, vamos lá. Ela: ah, é rápido, é uma hora. E eu: está bem, pronto. E nesse dia, então, quando nós fomos, eu entrei na igreja, achava tudo muito estranho, sentei-me, ouvi a reunião e as minhas lágrimas começaram a cair, a chorar. Comecei a chorar, a chorar, a chorar. E parecia que o que estava a ser dito, parecia que sabiam da minha vida. E eu dizia assim, mas é impossível saber da minha vida porque eu nunca tinha posto aqui os pés. Portanto, no fim, fui falar com o pastor, ele deu-me uma direção, portanto, fez uma oração, e eu nesse dia, portanto, fui para casa, fui tratar das minhas coisas, deitei-me, e o que é que aconteceu? Eu já nesse dia saí totalmente diferente, porque eu entrei nervosa, não é? Parecia que carregava em cima de mim o mundo, portanto é como se tivesse uma mão a sufocar-me, a tirar-me o ar, parecia que tinha a garganta presa, portanto era uma ansiedade muito grande internamente. E nesse dia, quando eu saí da reunião, eu já me senti leve, não conseguia explicar, eu só sabia que parecia que tinha saído de cima de mim um peso muito grande, que eu não conseguia explicar o que era. E nessa noite, o primeiro sinal que eu tive foi que eu dormia a noite toda, como não dormia há meses. E fiz um pacto com Deus e disse, não, daqui eu não saio, daqui ninguém me tira, porque se estas pessoas todas que dão testemunho, as coisas resultam para elas, então vão ter que resultar para mim. Portanto, eu abri a Bíblia, sem perceber muito, lia de vez em quando, mas não percebia muito, porque ainda não tinha conhecimento. Eu costumo dizer que a igreja é como uma escola, onde nós aprendemos como nos devemos de aproximar de Deus. E nesse sentido, o que é que aconteceu? Eu fiz esse pacto com Deus e disse assim, não, eu quero ver esse Deus na minha vida. Se ele realmente existe, eu não tenho nada a perder. Portanto, o meu ordenado é miserável. Eu já tentei tirar a vida, portanto, nem sequer era para estar aqui viva. É o que for. Ou é tudo ou nada. E eu comecei a ir às reuniões, a empenhar-me. Coloquei nas mãos de Deus e disse para Deus que Ele é que iria me gerir. Porque eu já podia ter perdido a minha vida, e se eu não a perdi, é porque Ele não deixou. E foi através da Igreja Universal. Passado pouco tempo, eu recebi o Espírito Santo, o Espírito de Deus. Hoje eu posso dizer, efetivamente, que tenho tudo. Também tenho lutas, como é óbvio, ter tudo é muito relativo. Tenho paz, tenho Espírito Santo, tenho Deus comigo. Eu sei que qualquer luta que eu frequente, Ele está comigo. No fim, de certeza, mesmo que eu não perceba o porquê da situação, eu tenho a certeza absoluta que no fim Deus vai acontecer o melhor que Ele quer para mim. Eu sou casada, tenho duas filhas, portanto, e vê-se isso a toda a volta. Porque eu era a ovelha negra da família, e foi através dessa ovelha negra que Deus pegou, Deus mudou, Deus transformou, e eu fui usada para ajudar a minha mãe, as minhas irmãs, hoje estão todas na Igreja Universal também, a buscarem pela vida delas, as próprias vidas delas estão transformadas. Acho que não há orgulho maior para uma mãe como é a minha dizer, eu sou feliz porque tenho as minhas filhas todas bem. Bem, estamos bem nos nossos casamentos, estamos bem com os nossos filhos, somos uma família unida, damos-nos todos bem uns com os outros. Deus até financeiramente também me abençoou grandemente, muito mais do que aquilo que eu pensava. Tenho uma casa fantástica, uma quinta. Aliás, a quinta que eu tenho foi o que eu pedi a Deus num propósito. Eu escrevi num papel. Passado 2 anos, Ele deu-me essa quinta. Exatamente como eu escrevi. Mas é o que eu digo para Deus. Eu, se tiver que ficar sem a quinta, sem essa casa, sem esses bens, para estar feliz, que seja, porque eu não são os bens materiais, porque eu já tive a hipótese de ter tudo em termos materiais e eu não era feliz. O Espírito Santo representa tudo, porque não há dinheiro neste mundo, não há nada materialmente falando que se possa comprar, que se possa adquirir, que só consiga obter esta paz interior. Para além da paz, a direção, a capacidade de decisão, de gerir a nossa vida no dia-a-dia, portanto, o Espírito Santo é tudo, é aquele que nos gera, sem nós darmos conta. Portanto, eu hoje é impossível, seria incapaz de viver sem Ele, porque eu tenho noção que sem Ele eu estaria morta, eu tenho a certeza que não sobreviveria. Hoje eu tenho paz, hoje eu vejo que apesar das lutas, as coisas terminam bem, a família é feliz, e o Espírito Santo é isto, é uma joia interior que nós encontramos, que nada explica, nenhum comprimido, nenhum médico consegue nos dar esta paz interior, não há nenhuma terapia, não há nada que o substitua. Portanto, só experimentando, só passando por esta experiência maravilhosa, é que se consegue efetivamente perceber o que se ganha. Portanto, para mim hoje o Espírito Santo é impensável viver sem ele. Não, isso para mim não existe.
3: Essa mudança pode também acontecer consigo. Essa mudança também pode ser a sua. E quem sabe, talvez você um dia, que nós possamos gravar seu testemunho. Imagina você, hoje está a ouvir este programa, você decide, você toma a decisão de ir até a Igreja Universal, hoje mesmo, quinta-feira, você vai buscar ajuda, vai participar da reunião, e vai receber uma direção que vai mudar a sua vida. Vamos orar, vamos lhe ajudar. E o seu testemunho com certeza vai também ajudar outras pessoas. Mas o que nós temos que fazer? O que a senhora tem que fazer hoje? Buscar ajuda. Nós estamos aqui em Viseu, nós temos o centro de ajuda. Talvez você conheça, já passou perto do centro de ajuda, já passou lá, mas nunca entrou. Então, hoje você pode nos procurar. Nós temos reuniões, todos os horários possíveis para ajudar. Por exemplo, nós temos reunião de manhã, à tarde e à noite. Por exemplo, a primeira reunião é às 8 horas da manhã, depois tem às 10, às 15 horas, em especial às 8 horas da noite. Se você nos procurar hoje na Avenida Doutor Antônio José de Almeida, ali bem próximo da rodoviária, se você nos procurar hoje, a sua vida vai mudar. Com certeza ela vai mudar, uma transformação completa, assim como houve com a Dona Vânia. Muitas pessoas pensam que é normal o que elas estão a passar. Muitas normalizam o que elas estão a enfrentar. Mas entenda, por detrás de um problema existe o mal. Há muitas pessoas que, às vezes, elas sentem no corpo um arrepio, às vezes sentem picadas no corpo, às vezes de noite sentem que alguém está a observar ela. Há pessoas que de noite ela percebe que alguém está do lado dela, mesmo sem ninguém estar lá. Ela se sente observada, ela pensa que tem alguém debaixo da cama dela. Há pessoas que sofrem com esse tipo de problema. Há pessoas que veem vultos, ouvem vozes. Tem pessoas que, mesmo com o corpo cansado, não conseguem dormir. E algo que eu acho muito forte é que a pessoa no trabalho tem sono, mas em casa não tem. Basta colocar a cabeça na almofada, o sono não vem. E às vezes, se dormir, é aquele sono meio... Às vezes nem é sono. A pessoa às vezes só fica a dormir um pouco e depois acorda. Dorme e acorda. Se esse é o seu caso, nós podemos lhe ajudar. E talvez você tenha enfrentado problemas dentro da sua alma e você quer resolver esse problema. Tristeza, angústia, dor, seja qual for o problema, Deus pode mudar a sua vida. Agora eu quero que a senhora, o senhor, preste atenção nesse testemunho que eu vou colocar da dona Leonor Lopes. E nós iremos voltar para falar mais sobre sexta-feira agora, o dia do combate ao mal.
5: Eu sentia uma pessoa muito triste, muito desanimada. Eu andava sempre aborrecida, sempre com a cara baixa. Não tinha alegria nenhuma de viver. Eu chorava muito, era de noite, era de dia, muito angustiada mesmo, uma pessoa mesmo sofrida. Alguém da família me disse que havia em tal lado, que havia um senhor, que era um bruxo, que era muito bom para ir lá para lá. Os meus problemas, eles começaram, para assim dizer, mais desde que me casei, não é? porque devido a uma situação familiar que havia lá em casa, eu sentia uma pessoa muito triste, muito desanimada. Eu andava sempre aborrecida, sempre com a cara baixa. Não tinha alegria nenhuma de viver, nenhuma. Era muito, muito angustiante, muito depressiva. Só me apetecia estar no quarto assim fechada. E pronto, e com isso eu comecei até a perder muito peso, não comia, não tinha vontade de comer, fiquei muito magra. Olha, eu sentia-me, para assim dizer, um lixo, porque sentia-me rejeitada, sentia-me sempre triste, muito nervosa, eu era muito nervosa. Quanto aos meus filhos, eu era assim um bocadinho agressiva com eles, gritava muito com eles também, e quando me enervava demais, então tinha que bater, era uma coisa, por isso está, que isso já era também espiritual, né? Porque eu não continha, era dentro de mim uma força tão grande que eu batia neles. As minhas noites também era de grande sofrimento, não é? Porque estava sempre com aquele pensamento na cabeça, eu chorava muito, era de noite, era de dia, muito angustiada mesmo, uma pessoa mesmo sofrida. Eu também tinha um problema de coluna, sofria muito, muito da minha coluna também. Tanto que eu ainda cheguei, quando me davam assim aquelas crises mais fortes, eu até, mesmo cá fora na rua, eu lembro-me que eu andava assim um bocadinho curvada, assim encostada às vezes ali, e mesmo sem certos trabalhos eu não podia estar curvada, eu tinha que me baixar porque a dor era muito forte na coluna. Foi quando alguém me disse, alguém da família me disse que havia em tal lado, que havia um senhor, que era um bruxo, que era muito bom para ir lá para lá. E eu pensei, bem, eu quero essa solução. Eu não conhecia mais nada, né? Não sabia para onde é que havia de ir. E então fui. Fui lá, fiz exatamente tudo quanto me foi orientado para fazer, mas resultado, nada, né? Pelo contrário, parece que até ainda piorou, foi tudo. Além de tudo isto, como eu estava na Alemanha, né? E esta situação também de ter, porque eu tinha os meus filhos, dois estavam lá comigo e duas filhas estavam cá em Portugal. E por isso tudo junto, né? Ficou assim bem pior, a situação tornava-se bem pior devido a esta situação, não estar no meu país, as filhas cá em Portugal, nós lá, e com esta situação toda foi um bocado complicado. Os pensamentos na altura que me vinham à cabeça era, o que é que eu estou aqui a fazer da minha vida? O que é que eu faço? Eu muito triste, muito angustiada, olha, sem saber mesmo o que fazer, eu só me apetecia, sei lá, às vezes eu só me dava na vontade, era assim, desaparecer uns dias. Uma colega minha falou-me que andava na igreja, numa igreja, que era a Igreja Universal. E eu falei para ela, olha, a Igreja Universal, tu tem cuidado. Eu para ela, tu tem cuidado, olha que essa igreja não é nada boa, eu já ouvi falar muito mal dessa igreja. Naquela altura, uma cunhada minha, ela disse-me, um dia ela disse-me assim, oh cunhada, você já viu um programa que anda a dar na televisão? Lá em Portugal? Eu assim, que programa? Olha, não sei, você há de ver. Olha, dá-se tantas horas, você há de ver. Eu tá bem. Pronto. Um dia eu cheguei do trabalho e liguei a televisão e comecei a ver. E realmente comecei a ver. Eu fiquei espantada, eu fiquei assim, meu Deus, onde é que é isto? Que maravilha, mas onde é que é isto? Eu assim, com uma vontade enorme de conhecer, mas sem saber o que era. Pronto, e continuei a ver. Um dia, o que é que acontece? Eu estava a ver, feliz da vida, e quando ouço a falarem que era da Igreja Universal do Reino de Deus. Aquilo para mim foi como que, sei lá, eu paralisei ali, parece que me caiu um balde de água fria em cima. E eu, meu Deus, não pode ser. Como é que pode ser a Igreja Universal? Eu assim, muito séria, não. Eu estava sozinha. Não pode ser a Igreja Universal, meu Deus. Até falaram tanto mal da Igreja, isto é tão bom. Assim que depois essa tal minha colega me deu o endereço, eu fui lá e a partir daí, até hoje, graças a Deus, eu permaneço na Igreja. O primeiro dia para mim foi uma grande alegria e eu não esqueço. Olha, eu senti-me outra pessoa, feliz da vida. Fiquei tão bem. Algo começou a mudar em mim. Eu via que eu tinha já mais calma, já não era tão agressiva mesmo com os meus filhos, né? Deus começou a abençoar, porque eu fui ouvindo a palavra, né? Fui pondo em prática, obedecendo a tudo que era falado. Eu obedecia a tudo. E então Deus foi honrando, passo a passo, claro, e até que me batizei das águas. Quando eu ouvi falar do Espírito Santo, era uma coisa que eu queria muito ter dentro de mim, muito. Para receber o Espírito Santo, eu tive que sacrificar o meu eu, né? Sacrificar as minhas vontades. Deus limpou o meu coração, né? Porque eu abri para Ele. E quando o Espírito Santo veio sobre mim, olha, foi uma paz tão grande, uma alegria tão grande que eu senti. Eu parece que estava nas nuvens. Senti-me muito, muito feliz. Aconteceu que a minha filha mais velha, ela tinha, dava-lhe ataques de epilepsia, muito sofrimento. Tomava medicação, de manhã à noite tomava sempre medicação, até que eu comecei a usar a fé. Eu comecei a usar a fé e determinei que ela ia ser curada, que ela estava curada em nome de Jesus, e graças a Deus foi embora, passou tudo, tirei-lhe a medicação. Com o meu filho mais novo também se passou um caso muito, muito sério. Ele começou a ter uma dor na anca, dizer que não podia caminhar, que não podia caminhar, e ele veio ao médico. O osso dele é como que fosse, o médico deu o exemplo, como que fosse uma maçã que estava toda podre, que se ia desfazendo aos bocadinhos, assim era o osso dele. Ele não podia caminhar, não podia andar, tinha que andar, já saiu dali com muletas. Eu orei muito a Deus e pedi, e disse, revoltei-me com aquela situação, e eu disse que não aceitava aquela situação. E nessa altura eu estava para vir de férias a Portugal. E eu vim e eu disse, meu Deus, eu vou de férias a Portugal agora, mas as canadianas eu não as vou levar. E assim foi, chegou-se o dia de virmos para Portugal, de férias, e eu deixei ficar as canadianas. Viemos, o menino correu, ele saltou, ele jogava bola, ele andou de bicicleta, tudo. Além disso, uma outra filha minha, a minha segunda filha, ela morava lá comigo em casa, e chegou-se um dia em que o marido deu-lhe na ideia de abandonar o lar. Ela com o bebê pequenino nos braços, ela chorava muito, ela tão desanimada, tão triste, sempre a sofrer, sempre a chorar. E então, como eu já conhecia o caminho, eu disse, filha, vem comigo à igreja. O Senhor Jesus é a solução para todos os problemas e Deus vai-te ajudar. E ela primeiro ainda resistiu assim um bocadinho, mas depois acabou logo por vir. E a partir daí ela pegou firme com Deus também, está muito bem na vida, voltou a casar, ela tem carro, comprou casa, uma linda casa que lá tem. Está muito feliz e abençoada, graças a Deus. E com a graça de Deus hoje sinto-me uma pessoa muito feliz. Agora sinto-me, claro, com autoestima. E durmo bem, tudo pronto, tudo mudou. O problema da coluna também foi restaurado, fiquei bem, não sofro mais da coluna. Com os meus filhos, com netos, com genros, com noras, damos-nos todos lindamente. Graças a Deus, somos uma família muito, muito unida e feliz. O Espírito Santo realmente, ele transformou a minha vida.
3: Esta sexta-feira estaremos a travar um combate espiritual para ajudar todas as pessoas que se sentem cansadas, tristes, angustiadas, e pessoas, especialmente pessoas que estão a enfrentar problemas na família, pessoas que estão cansadas de sofrer e querem resolver o problema. Sexta-feira, agora dia 26, iremos travar um combate espiritual e teremos uma oração especial para a proteção da família. Existem pessoas que querem o seu mal e têm feito rituais contra você, bruxaria, inveja, olho grande, tudo para destruir o seu casamento, destruir a sua vida. Mas você pode receber a proteção divina. E se você quer a nossa ajuda sexta-feira agora, você pode nos procurar. Nós estamos localizados aqui em Tondela, também temos a Universal em Tondela, na Avenida Visconde de Tondela, número 169, com reuniões às 8, 10, 15, especialmente às 9h30. Se você quer a nossa ajuda, nos procure, iremos te ajudar. Deus abençoe a todos, fique com Deus.
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1: Damos início a mais um programa e damos os bons dias a todos os que, sempre ligado, ou o senhor e a senhora que está nos ouvindo pela primeira vez, seja bem-vindo à nossa programação através da Antena Livre, todas as quintas-feiras pela manhã. Aqui estamos, levando até o senhor e a senhora essa palavra de fé. Esse programa não é um programa religioso, né? Mas é um programa para lhe levar até a Deus e fazer com que o senhor e a senhora conheça o Deus vivo, Deus Todo-Poderoso. Mas vamos a uma canção e já voltamos com o programa Momento do Recluso. Sim.

0: É com muita alegria e felicidade que todas as manhãs nós damos graças a Deus por mais um dia, por mais, né, uma semana. Cada dia ele é especial. E todos os ouvintes, você que nos escuta de Castelo Branco, sabe que nós temos aí as segundas-feiras, às 16h, aí no EP de Castelo Branco, a nossa reunião, nosso culto. Você que nos ouve de Covilhã, ainda não temos o culto, mas você pode fazer o pedido, enviar o seu pedido, enviar uma carta para nós, enviar o seu pedido aí à direção, né, do presídio, para ter os nossos cultos. Quem nos ouve de Aveiro é às terças-feiras, às 16h, todas as terças-feiras. Em Viseu, estamos às quintas-feiras, às 16h. E na Guarda, né, na parte feminina, às 15h, depois às 16h, lá então, na parte masculina. Então você que nos ouve de todos esses lugares, nós queremos lhe dizer que nós estamos aí através dos cultos e pela programação, e naturalmente o senhor e a senhora têm toda a oportunidade de buscar, ter uma Bíblia, né, e se precisar é só falar conosco, né, ter a forma de você buscar a Deus. Inclusive, nós vamos ter agora o momento da promessa.
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2: Ainda assim, agora mesmo diz o Senhor, convertei-vos a mim de todo o vosso coração, e isso com jejuns e com choro e com pranto, e rasgai o vosso coração e não as vossas vestes, e convertei-vos ao Senhor vosso Deus, porque Ele é misericordioso, compassivo e tardio em irar-se, e grande em benignidade, e se arrepende do mal.
0: A palavra do nosso Deus, ela é muito forte. E nós estaremos falando muito sobre esse livro de Joel. Joel capítulo 2, lemos aí o versículo 12 e 13. Né? Nós vemos aí Deus convidando a todos ao arrependimento. Ele convidando a todos a se converter, a se voltar-se para Deus, a deixar aquilo que estava errado para fazer o certo. E a vontade de Deus, Carla, é que esta pessoa rasgue o coração, não as vestes, quer dizer, o interior, não o exterior, né? A pessoa venha buscar essa mudança. Como já falamos aqui no programa outras vezes, a transformação é de dentro para fora. Essa é a mudança que Deus quer que haja nela, Carla.
2: É verdade. E de repente esse amigo, essa amiga que nos escuta, se questiona: mas o que se trata de conversão? O que é uma conversão? O que é rasgar o coração? A conversão é nada mais do que uma mudança completa de atitudes e pensamentos. Não é apenas um remorso passageiro, superficial. Não é? Não é às vezes o comportamento da pessoa não condiz com a promessa. A pessoa às vezes diz assim: eu prometo, a partir de hoje vou mudar, não vou fazer mais isso, vou fazer tudo diferente. E ela quer mudar na força do seu braço, sozinha, sem convidar Deus a participar dessa mudança. E é impossível, porque nós seres humanos não temos o poder de mudar sozinhos. Nós precisamos de Deus. E aí é que entra a conversão. Deus quer mudar a nossa mente, quer mudar a nossa atitude, mas depende de nós. E Deus não espera perfeição da nossa parte, mas Deus, Ele espera uma sinceridade. E rasgar o coração e não as vestes antigamente na cultura judaica existia esse ritual, vamos dizer assim, mas depois com o tempo se tornou uma tradição, uma religiosidade, e tradição e religiosidade não chama a atenção de Deus. Então nada mais o que Deus quer de nós é um arrependimento sincero, porque palavras vazias o vento leva, mas Deus quer um arrependimento sincero, é eu reconhecer o que eu fiz de errado, e eu identificar e reconhecer que errei e confessar a Deus com sinceridade os nossos pecados, odiar aquilo que a gente fez e nunca mais voltar a fazer, abandonar e ter a oportunidade de se entregar 100% através do batismo nas águas. Isso é o verdadeiro arrependimento, e é isso que Deus pede de nós para haver essa mudança completa na nossa vida.
0: Ele usa o profeta Joel no passado e hoje, igual essa palavra para nós. Então a primeira atitude é reconhecer, se arrepender. Depois ele diz no versículo 28 desse mesmo capítulo, ele diz: e há de ser que depois derramarei o meu espírito sobre toda a carne. Então primeiro arrependimento, e aí vai acontecer, né, o derramamento do espírito, e por fim o livramento de tudo que é ruim. É o versículo 32, e há de ser que todo aquele que invocar o nome do Senhor será salvo, porque no Monte Sião, em Jerusalém, haverá o livramento. Carla.
2: Então, uma vida sem o Espírito Santo, sem esse derramamento do Espírito Santo, de Deus a morar dentro de nós, é uma vida seca, é uma vida vazia, é uma vida triste, é uma vida sem cor. Mas quando há esse derramamento através do arrependimento, então vem também o livramento, vem uma vida transformada, uma vida bonita, uma vida que dá gosto de se viver.
0: Essa vida Deus promete a todos, né? Ele convida a todos. No passado foi através do profeta Joel e hoje através da palavra dele, desta programação, através dos cultos. Procure participar, senhor, senhora, para que então o senhor e a senhora possa ver Deus fazendo toda a diferença. E é isso que ele quer. Nós vamos ouvir o que Deus fez na vida da Fátima. Ela vivia no roubo, por isso foi presa, não conseguia dormir, mas graças a Deus ela foi libertada. E quando ela saiu, né, ela foi procurar a igreja e se entregou para Deus. Vamos ouvir a história da dona Fátima.
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3: Meu nome é Fátima, vivi no mundo do crime, meu apelido era Doideira. Eu andava com quadrilha de menino, nós tínhamos uma quadrilha que nós andava, aí nós tínhamos uma quadrilha que roubava. A gente roubava tudo, pedestre, a gente fazia tipo assim, nós tínhamos um barraco lá, nós se unia pra gente fazer roubo, né? A gente ia roubar. Todo mundo que passava, nós roubava, para nós não tinha as pessoas. Aí eu vivia fazendo um aviãozinho. O que é um aviãozinho? A gente pegava as armas, prestava dos bandidos pra gente roubar. Aí fui parar na cadeia, fiquei 8 meses lá, né? Tive uma condenação de 8 meses. Aí lá nessa cadeia eu vi de tudo. O que eu vi? Lá eu fiquei na solidão, porque minha família não foi me visitar. Meu fundo do poço foi quando eu fiquei sozinha no fundo do poço. Pensei que ninguém ia me visitar, pensei até me matar lá dentro. Você tem que ter uma disciplina lá dentro. O que é a disciplina? Você tem que fazer o que elas mandar, né? Aí, nessa aí, teve uma rebelião, aí eu fui me envolver nessa rebelião, aí eu não consegui fugir, aí voltei pra dentro do presídio. Aí lá, você vê de tudo, você vê pessoa matando as pessoas, você vê muitas coisas assim, o ponto de da pessoa chegar comer açúcar enrolado no papel higiênico. Tão sofrimento que lá dentro é, né? Aí foi essa, lá dentro que eu passei tudo isso. Não dormi em paz e eu não conseguia dormir, porque eu vi ela, eu vi ela tentando me matar, assim. Eu não conseguia dormir. O início foi quando teve um trabalho lá dentro, aí foi os pastores, foi lá dentro, aí foi fazer os pastores, foi lá dentro, aí tinha uma oração lá dentro, aí assim, não tinha, assim, eu insisti pra ir. Mas depois eu fui, aí eu vi a palavra lá dentro, lá, oraram, aí falaram, no meu caso, tinha solução. Que no meu problema tinha solução. Eles falaram para mim assim, se eu cresse em Deus, que Deus ia mudar minha situação lá dentro. Participei lá dentro das reuniões, aí teve batismo lá dentro, aí mesmo assim eu peguei e falei assim, não, eu vou entregar minha vida para Deus. Aí teve uma mudança, aí eu saí do presídio, tive a minha liberdade, vim para rua, me batizei na igreja, aí tô hoje, até hoje na igreja. Depois das reuniões que tinha lá dentro, das orações, tudo, dia após dia eu comecei a ficar mais calma, entrou uma paz dentro do meu coração, uma certeza que eu tava com paz dentro de mim. Esse trabalho é um trabalho com o próprio Deus, porque ali tem muita pessoa sofrendo e uma palavra muda tudo ali dentro. Esse trabalho é um trabalho que o próprio Deus, né, fez acontecer pra gente. Muitas pessoas lá dentro que tá nesse momento sofrendo, a palavra muda tudo. Eu tenho certeza assim, que entrou na minha vida, vai entrar na vida de muitas pessoas. Hoje eu sou uma nova pessoa, hoje eu tenho paz, eu durmo tranquila, né? Não saí do mundo do crime, que larguei tudo para servir Deus. Hoje eu tenho paz dentro do meu coração e sou uma pessoa assim que, se eu não falar que eu fui ex-presidiário, ninguém acredita, porque teve uma mudança dentro de mim, no meu interior. Hoje assim eu tenho meu próprio negócio em casa, né? Eu vendo produto de limpeza, trabalho na área de corretagem também. Mudou. Eu quero agradecer a Deus, né? Primeiramente a Deus, porque se ele não fosse, ele não estaria aqui, e Deus usou os voluntários para ir lá dentro. Esse trabalho é muito forte. Eu vejo Deus resgatando as almas. Eu me sinto assim uma pessoa privilegiada por Deus, porque Deus, ele me tirou lá de dentro. E eu tenho autoridade de Deus para chegar nelas e falar, eu já estive aí. E Deus é bom, porque do meu tempo só sobrou eu, né? Que eu fui uma pessoa que ninguém me dava nada. Eu era um lixo, eu era uma desprezada. Se eu tô aqui, porque o próprio Deus me chamou.
0: O nosso programa sempre procuramos mostrar a todos que o trabalho da igreja é também um trabalho social, espiritual, não? Mas também o material, social. Vamos ouvir agora o nosso trabalho social. Nós fazemos em todo Portugal, de norte a sul, leste a oeste, e sempre estamos colocando aqui na programação o trabalho social.
4: Tarde de partilha de culturas, de apoio, de união familiar. Foi assim o evento SEVA, a Day for Families, organizado pelo Unisocial aqui na Alameda, em Lisboa.
5: Ao longo da tarde, cerca de 150 pessoas participaram em várias atividades culturais, com destaque para as danças tradicionais que animaram o espaço e levaram ainda mais cor ao evento. Os participantes tiveram ainda a oportunidade de saborear a comida típica dos seus países num verdadeiro momento de partilha entre culturas. Mas o SEVA foi muito mais do que um momento de convívio. Durante a iniciativa, foram disponibilizados vários serviços de apoio à comunidade, incluindo a distribuição de alimentos, o aconselhamento jurídico e a assistência médica. Muitas famílias aproveitaram a oportunidade para esclarecer dúvidas, receber orientação e ter acesso a apoios essenciais. Tudo sem qualquer custo.
6: Porque nós temos visto esse crescimento, sabemos as dificuldades que eles têm. Então, por que não estender a mão? Já que o Unisocial, ele visa fazer o bem sem olhar a quem, então nós organizamos o SEVA para poder assim dar essa atenção à população imigrante dessa parte então do sul da Ásia.
7: Hoje, então, estamos aqui em Alameda, Lisboa, realizando esse evento chamado de Seva, que é uma palavra que vem da língua hindi, que significa servir. E para nós isso é um prazer. E por que que nós temos esse desejo de servir, de ajudar estas pessoas? Porque para muitas pessoas que estão aqui hoje, é um país novo. Imigraram para este país com sonhos. São pessoas que muitas das vezes não têm apoio de ninguém, não conhecem muitas pessoas. Então, esse evento tem como objetivo alcançar pessoas que, pela sociedade, são apenas pessoas que estão nesse país, mas ninguém olha para eles. Então, nós queremos estender as nossas mãos e mostrar para eles que eles têm dignidade, eles têm os mesmos direitos. Tem pessoas que talvez nem os conheçam, mas desejam de verdade o bem deles, e por isso estamos aqui, para ajudar estas pessoas.
8: Não só é um serviço voluntário, mas é bom nós podermos servir ao próximo, não só também com a palavra de Deus, mas também ir ao encontro da necessidade deles. Portanto, a palavra de Deus é para ajudar a nível da alma espiritual, mas também a nível do físico. Estamos aqui a contribuir com esta ação.
5: Para além do apoio prestado, o evento ficou marcado pelo espírito de proximidade e pela mensagem de solidariedade entre todos. O SEVA terminou com um sentimento de missão cumprida e, sem dúvida, que fez a diferença na vida de muitas pessoas.
0: Cada vez que o senhor e a senhora ouvem este programa, o programa é para mostrar a si que existe solução. Eu sei que toda a gente espera pelo momento do abraço, e deixamos também um pedacinho do nosso programa para o momento do abraço.
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9: Olá mãe, eu sou a Rafaela, eu sou filha da reclusa Maria Elizabeth e queria mandar um grande beijinho grande de mim e dos meus irmãos, e vim aqui rezar por ti todos os dias para tudo bom para ti.
10: Olá, eu sou a Sandra, tenho aqui o meu filho da IP da Guarda, eu sou mãe do Xavier, Deus te abençoe, filho, amo-te muito.
11: Eu sou a Fátima, 134 Santa Cruz do Bispo. Estou aqui para vos dar o meu testemunho, que estou completamente radiante de tudo que Deus tem feito em mim, pois quero vos dizer, colegas, que saí de precária, a primeira casa que fui a Deus, à casa de Deus. Como sabem, eu faço parte sempre das reuniões de Santa Cruz do Bispo e quero-vos transmitir uma mensagem. Aproveitem tudo o que têm dentro de Santa Cruz do Bispo, vão às reuniões, entreguem-se a Deus, vocês têm tudo para sair daí de dentro, umas almas, umas mulheres modificadas, umas mulheres transformadas. Entreguem-se, batizem-se, têm tudo dentro de vocês para serem outras mulheres. É um conselho de uma amiga, de uma filha de Deus, colega vossa, recusa como vocês, e que vocês estão na hora, no tempo, o tempo passa e vocês ainda não se arrependeram de voltar para Deus e dizer: estou arrependida, estou aqui, quero me entregar, quero apagar o meu passado e seguir uma vida em frente com Deus. Um beijinho grande e um abraço à vossa colega Maria de Fátima. Tchau, tchau.
0: E não mais importante, e não deixa de ser importante, cada parte da programação, nós vamos nos preparar para o momento da oração. Nós vamos agora falar com Deus, prepare aí o seu copo com água, sua garrafinha, né? E vamos clamar aquele que ouve a nossa oração e que pode nos ajudar. Vamos falar com Deus.
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2: Meu Deus, em nome do Senhor Jesus, entrega.

0: transformação no seu interior, para que essa conversão aconteça dentro dele, dentro dela, e para que ele rasgue o coração e entregue de corpo, alma e espírito, para que haja o derramamento do teu espírito, para que haja esse livramento, como diz na tua palavra. E a tua palavra, ela não é uma palavra envelhecida, não, ela é eficaz e ela é atual. E hoje mesmo, essa pessoa pode, onde ela se encontra agora, em aflição, em dor, ela pode receber esse perdão. Se ela se arrepende, se ela se entrega, ela pode receber o perdão para a alma dela. E essa vida que era seca, que era vazia, que era sem motivação, ela não tinha mais alegria, ela não encontrava mais motivo para viver, ela recebe agora alegria de viver, essa motivação, essa força que vem do alto, que vem do Senhor. Então, meu Deus, abraça essa pessoa agora, onde quer que ela se encontre, já seja dentro da prisão, já seja dentro da sua casa, dentro de um hospital, onde ela está reclusa dentro dos seus sentimentos, e ela decide entregar agora aquilo que estava mal, aquilo que fazia a vida dela ficar estagnada, e ela entrega, ela deixa ir, ela se desfaz de todo o mal que estava dentro dela. E recebe agora o perdão de Deus, recebe agora a vida que vem do alto, em nome do Senhor Jesus.
1: Esta água seja consagrada, ungida e abençoada, o remédio santo, o teu poder. E você que crê pode beber, beba da água com toda a sua fé, em o nome do Senhor Jesus. Nós estamos nos minutos finais do nosso programa, sempre deixamos uma última canção na programação. A canção que também leva o conforto, como a fé, o poder de Deus. Mas estaremos sempre com você e o Senhor e a Senhora pode contar com a ajuda da UNP, a ajuda da Igreja Universal, tá certo? Deus abençoe a todos.

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0: dia. São 7 horas.
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3: Olá, meus amigos e amados, muito amados de meu Pai, que Ele, em o nome do Senhor Jesus Cristo, pelo Espírito Santo, venha abençoar a nossa meditação e, através dela, trazer para você, passar para você o espírito da fé, o espírito da palavra que Deus pronunciou. Graças a Deus. E Ele fique à vontade para abençoar aqueles que o temem, que o temem. Isso mesmo, eu queria falar hoje para vocês, excepcionalmente, sobre a blasfêmia que Jesus fala. Jesus disse: qualquer, porém, que blasfemar contra o Espírito Santo nunca obterá perdão, mas é culpado do juízo eterno, ou do eterno juízo. Jesus disse estas palavras, e se essas palavras não foram bem compreendidas, ele fala, através de Lucas, a mesma coisa. Em outras palavras, ele diz: e a todo aquele que disser uma palavra contra o Filho do Homem, que é Jesus, ser-lhe-á perdoada. Quer dizer, quando a pessoa falar qualquer coisa contra o Senhor Jesus, pode ser perdoado, sim. Mas ao que blasfemar contra o Espírito Santo, não lhe será perdoado. Eu quero tratar desse assunto justamente porque alguém escreveu no Instagram sobre essa dúvida, porque ela estava assustada, porque dizia ela: eu blasfemei contra o Espírito Santo, e eu estou apavorada, e eu estou, enfim. Ela manifestou a sua grande preocupação de ter pecado contra o Espírito Santo, ou blasfemado contra o Espírito Santo. Mas eu quero que vocês saibam separar as coisas, porque a blasfêmia é uma pronunciação, é uma, digamos, quando uma pessoa blasfema contra o Espírito Santo, ela fala conscientemente, ela sabe o que está fazendo. Ela fala contra o Espírito Santo diretamente. E é óbvio que isso é automático. Quando a pessoa blasfema contra o Espírito Santo, não tem perdão. E por não ter perdão, é óbvio que ela cai numa frieza espiritual completa, de forma que ela não teme a Deus, não teme nada com respeito a Deus, com respeito à palavra de Deus, com respeito ao próprio Senhor Jesus ou ao Espírito do Senhor Jesus. Ela fica completamente apática a respeito das coisas de Deus. E isso fala, então, uma pessoa fria, incrédula 100%. E ela tem consciência disso. Isso quando ela blasfema contra o Espírito Santo. Esse é o meu entendimento. Quando a pessoa diz que blasfemou ou pensa que blasfemou contra o Espírito Santo e fica com medo e fica apavorada e fica querendo ajuda, é sinal de que ela não blasfemou contra o Espírito Santo. Ela cometeu um pecado, mas não foi blasfêmia contra o Espírito Santo. E por conta disso, ela fica apavorada. Por quê? Porque esse temor que ela tem, é um sintoma de Deus. É o Espírito Santo quem dá. É o Espírito Santo que coloca em nós o temor do Senhor. É Ele que coloca em cada um de nós o temor a Deus. E mesmo que a pessoa seja incrédula ou mesmo pecadora, quando ela blasfema contra o Espírito Santo, ela o faz por livre e espontânea vontade. Então, ela não tem temor para com Deus mais. Ela não tem temor para com nada e ninguém. Ela não respeita nada e ninguém. Por quê? Porque o Espírito Santo retira o resquício de fé que ainda havia. A pessoa cai numa frieza, ela se torna o próprio gelo. Então, você que carrega consigo uma preocupação, porque o diabo aproveita essa situação. O diabo fica acusando. Aliás, o diabo quer dizer acusador. Ele é o acusador. Ele trabalha para acusar-nos 24 horas por dia. Então, se a pessoa não tem conhecimento da palavra de Deus, e é óbvio que o diabo ataca essas pessoas com o desconhecimento, dizendo, ah, você pecou contra o Espírito Santo, e aí ela acaba acreditando. Mas não conta, não fique preocupado, porque quando Deus julga, porque o julgamento é automático, ao meu ver, quando ele fala aqui, qualquer porém que blasfemar contra o Espírito Santo nunca obterá perdão, mas é culpado do eterno juízo. Quer dizer, nem tem que esperar o eterno juízo, ela já está culpada. E quando a pessoa é culpada, ela sabe porque ela é culpada. Ela tem consciência disso. O temor, o resquício de temor que havia para com Deus, não existe mais. Ela não consegue nem crer que Deus exista. Ela não crê. Ela fica completamente apagada, neutralizada, porque Deus, o Espírito de Deus, é o que nos dá a fé. É o Espírito Santo que nos dá a fé. Então, eu queria que você não se deixasse levar por essa voz de Satanás que diz, você pecou contra o Espírito Santo, você não tem mais perdão. Só pelo fato dela ir na igreja, ou buscar as coisas de Deus, ou se interessar em ouvir a palavra de Deus, com certeza ela não pecou contra o Espírito Santo, ela não blasfemou contra o Espírito Santo. Fique tranquila, amiga e amigo que está nessa situação. Vamos entender o que significa o blasfemar na parte histórica da coisa. Olha só, a Bíblia fala que o rei Senaqueribe, o rei da Assíria, cercou Jerusalém e ameaçou o rei Ezequias, que era o rei que estava reinando, e também insultou a Deus, blasfemou contra Deus. E olha só o que diz o texto sagrado. Vamos ver qual foi o fim desse rei, o rei Senaqueribe. Diz o texto sagrado, o texto aqui é muito grande, então eu quero apenas citar alguns versículos. Ele diz, o rei da Assíria, insultando Ezequias, ameaçando, ele diz, não é Ezequias o mesmo que tirou os seus altos, os seus altares, quer dizer, a idolatria que havia em Israel, em Jerusalém, Judá, mas propriamente dito, não foi ele que tirou os altos e os altares de Judá e Jerusalém? Diante de um único altar vos prostrareis e sobre ele queimareis incenso. Isso era a palavra do rei Ezequias. Então, ele removeu os altares, ele removeu os ídolos de pau, de pedra, de metal, e fez uma limpeza lá em Judá. Mas, quando veio o Senaqueribe, ele insultou e disse assim para o povo lá de Judá: não sabeis vós que o que eu e meus pais fizemos a todos os povos da terra? Porventura puderam de qualquer maneira os deuses das nações daquelas terras livrar o seu país da minha mão? Qual é de todos os deuses daquelas nações que meus pais destruíram? E Senaqueribe era o herdeiro do trono da Assíria, então ele estava falando com o que aconteceu com os inimigos da Assíria na altura. Qual é de todos os deuses daquelas nações que meus pais destruíram, que pôde livrar o seu povo da minha mão para que o vosso Deus vos possa livrar da minha mão? Quer dizer, Senaqueribe estava literalmente desafiando Deus, confrontando Deus, afrontando Deus. E continua dizendo, agora, dizendo para o povo de Judá, agora, pois, não vos engane, Ezequias, o rei de vocês, que tirou os deuses de pau, de pedra, de metal aí dos montes. Não vos engane, Ezequias, nem vos incite assim, nem lhe deis crédito, porque nenhum Deus de nação alguma, nem de reino algum, pôde livrar o seu povo da minha mão, nem da mão de meus pais, quanto menos vos livrar poderá vos livrar o vosso Deus da minha mão. Quer dizer, ele estava afrontando Deus, que é o que muitos políticos fazem, têm feito com respeito à obra de Deus, à igreja do Senhor Jesus, que ficam insultando e falando, em chamando o povo da fé de fanático. Mas os fanáticos da fé na palavra de Deus não roubam, não se prostituem, não são casos de polícia, não. Os que são casos de polícia, Deus pune com certeza, mas o povo de Deus é ordeiro, não precisaria nem de polícia para cuidar, porque ele é um povo ordeiro, obediente, gosta, ama a justiça, ama a justiça. Então, estes que são maus e que afrontam Deus, como fez Senaqueribe, cedo ou tarde vão cair com todo poder, com todo dinheiro, com toda a força, com tudo que tem, vão cair, porque assim está escrito. E é forte, porque Senaqueribe chegou ao ponto de escrever cartas para blasfemar do Senhor Deus de Israel e para falar contra ele, dizendo: assim como os deuses das nações das terras não livraram o seu povo da minha mão, assim também o Deus de Ezequias não livrará o seu povo da minha mão. E o povo de Israel, o povo de Judá, clamou em alta voz contra. Aliás, o povo que estava com ele, com Senaqueribe, clamou em alta voz em judaico contra o povo de Jerusalém, que estava em cima do muro, para os atemorizar e os perturbar, para que tomassem a cidade. Você vê como é que o diabo trabalha? Viu, minha amiga e meu amigo? Se você ler direitinho aqui o capítulo, o segundo Crônicas, capítulo 32, você lê direitinho, devagarzinho, você vai ver que qualquer blasfema contra o Deus de Abraão, de Isaac, de Israel, já é motivo de blasfêmia contra o Espírito de Deus. E pode ter certeza, todos os que o fazem já estão condenados. Já estão condenados. Não tem salvação. Não tem perdão. Não tem arrependimento. Porque Deus permite até que sejamos cercados, como foi o povo de Judá, como foi Jerusalém, como foi o próprio rei Ezequias, que foi um excelente rei. Pois bem, mas Deus, na hora certa, veio em seu favor e o livrou e lhe deu a salvação. E prosperou o reino de Judá. E prosperou. Você vai ver isso. Leia o texto sagrado que você vai entender direitinho. Eu espero que você tenha se libertado dessa voz satânica que o diabo aproveita, porque está escrito: qualquer que blasfemar contra o Espírito Santo não tem perdão, nunca obterá perdão, mas é culpado do eterno juízo. Então, quando isso acontece mesmo, quando a pessoa blasfema contra o Espírito Santo, ela não tem, por exemplo, coragem, ela não tem mínimo de força, de vigor para entrar no Instagram para assistir essa mensagem, para ouvir a palavra de Deus. Ela não tem interesse. Quando ela tem interesse, é porque o Espírito Santo ainda não foi ofendido e nem vai ser ofendido por ela, claro, porque ela tem temor a Deus e cedo ou tarde ele vai vir sobre ela. Então, é para que você fique livre dessa dúvida, porque a dúvida é a arma predileta de Satanás. Ele trabalha com a dúvida, porque ele sabe que o ser humano, quando está em dúvida, ele é fraco, frágil, débil. Ele se ajoelha porque foi ameaçado e ele fica com medo e ele se borra todo, desculpa lá a expressão, mas essa é a realidade. O diabo trabalha com a dúvida, porém Deus trabalha com a palavra dele, e a palavra dele, chova, faça sol, mais cedo ou mais tarde, se cumpre na vida de todos os que creem. Esta tem sido a minha fé e esta tem sido a minha segurança. Eu me seguro na palavra de Deus, eu me apoio na palavra de Deus, eu me sinto forte, firme, por conta do que está escrito, porque o que está escrito está determinado e ninguém pode mudar. Graças a Deus, aleluia, isso é muito forte, graças a Deus. Então, eu espero assim ter tirado, eliminado essa dúvida daquelas pessoas que têm medo, porque pensam que foram, o diabo fica dizendo: você pecou contra o Espírito Santo, você falou, você blasfemou e tal. Não acredito nessa lorota, não. Quando a pessoa peca ou blasfema contra o Espírito Santo, ela tem convicção, certeza absoluta, não precisa nem do diabo trabalhar. Ela já sabe que ela está alijada do reino de Deus. Amanhã falaremos mais. Que Deus abençoe a todos. E até lá, em nome do Senhor Jesus. Amém.
4: Como posso te agradecer?

0: Se você fosse traído uma vez, você perdoaria? E se fosse a segunda? E se você descobrisse uma traição pela terceira vez? Dificilmente alguém aceitaria tanta falta de respeito e de consideração. Mas é exatamente isso que as pessoas fazem com Deus, colocando outras coisas, pessoas ou a si mesmas no lugar que deveria ser somente dele. A fidelidade a Deus se mede pela prática, não na teoria. Da mesma forma, a infidelidade a Deus se manifesta nas coisas do dia a dia. O cardápio do diabo é variado. Diariamente, ele nos oferece infinitas formas de tirar o foco do que é eterno. Tudo isso, a Bíblia chama de prostituição. Quem deveria ser do único Deus se vende a outros deuses? No Apocalipse, duas figuras femininas se destacam. A primeira é a noiva de Cristo, a igreja pura e santa, com suas vestes brancas. A segunda, a prostituta, vestida de vermelho, embriagada de sangue. E infelizmente, é este o caminho que a maioria tem escolhido trilhar. Querem o prazer, escolhem fazer o que lhes agrada, sem se importar com o que Deus pensa. Afinal, o importante é ser feliz a qualquer custo. Muitos têm prostituído a palavra de Deus. Não fazem mais diferença entre o santo e o profano, embalando o que é próprio do mundo em uma capa de santidade, adaptando a graça de Deus à sua própria vontade. Mas a porta do céu continua estreita. E quem insistir em buscar uma porta larga vai parar em outro lugar. O ser humano se afastou de Deus e foi atrás de tudo que é errado. E o mundo colhe hoje o resultado dessa traição. Famílias destruídas. O mal se multiplicando cada vez mais. Desastres cada vez maiores. Este mundo está com os dias contados. E salvos serão apenas os poucos que permanecerem fiéis até o fim. O relógio agora corre. Não há mais tempo. Para quem reconhece sua prostituição espiritual, mas não quer mais continuar assim, Deus tem um pedido. Talvez o seu último alerta. Ora, tu te prostituíste com muitos amantes, mas ainda assim, torna para mim, diz o Senhor.
1: Uma mãe que criou os seus quatro filhos com muita dedicação e com os mesmos ensinamentos, mas viu um deles seguir por um caminho que se tornou um pesadelo na vida de muitas famílias brasileiras.
2: Aos 22 anos comecei num tráfico no Rio de Janeiro. Eu entrei pro tráfico não por necessidade, mas sim por curiosidade. E já comecei a fumar maconha. Depois fui conhecer outros tipos de droga, loló, droga sintética, cocaína. Comecei a participar de guerra em outras favelas. Quando eu fui ver, eu já estava muito, muito profundo no tráfico, no crime. Aí minha foto foi pra delegacia, fiquei foragido, fiquei aparecendo lá na delegacia. Teve uma data que me marcou muito, que foi o Dia das Mães. Eu fui pra uma guerra em outra facção. Tentamos invadir a favela, tivemos que ficar na mata o dia todo pra gente entrar à noite. Quase morri nessa guerra. Teve troca de tiro, teve tudo. Quando eu cheguei em casa, a minha mãe estava chorando, sofrendo.
3: Rodrigo foi apresentado na igreja tinha meses, né? Ele ficou até uns 16 anos assim, ele sempre me acompanhou. Mas depois ele não quis ir mais, começou a se envolver com amigos, com pessoas erradas. Aí quando eu descobri que ele estava usando droga, foi um choque, eu chorei muito, fiquei arrasada. E daí só foi piorando.
2: Um dia que marcou muito pra mim também foi um plantão que eu tava na favela e ela foi pra igreja. Ela foi pra igreja, na catedral lá no Rio de Janeiro. E nessa hora desse, né, na hora da igreja, eu falei, vou lá em casa. Quando eu cheguei em casa, eu manifestei dentro de casa, sozinho manifestei. Nisso que eu manifestei dentro de casa, os polícias subiu e matou todo mundo que tava no plantão. E nessa hora ela tava na igreja orando por mim.
3: Várias vezes a gente tava em casa dormindo e ligava da delegacia pra gente comparecer lá, que ele tinha sido preso. Aí meu marido levantava, tocava de boca, corria pra delegacia. Eitava, mas sempre pagava fiança e saía, sempre pagava fiança e saía. Aí teve um dia e não teve mais fiança. Ele foi preso e ficou cumprindo a pena dele lá e eu tinha que ir no presídio visitar ele.
2: Só que lá na cadeia, quando eu saí da cadeia, eu piorei. Eu comecei a conhecer o crack. Minha mãe desesperada, comecei a vender minhas coisas, comecei a empenhar moto em boca de fumo, fiquei com a vida toda destruída, fui parar na linha do trem usando crack, não queria mais saber de nada, só usar crack, minha família não tinha paz, minha mãe não tinha paz, minha esposa não tinha paz, até uma situação que a minha esposa, a Stephanie, ela ia lá na Cracolândia, lá na favela, me buscar pra me levar pra casa, porque se ela não fosse, eu não voltava.
1: Entre lágrimas, prisões e recaídas, dona Dulcinéia assistiu por quase 20 anos o seu filho Rodrigo caminhar sentido a própria destruição.
2: Quando eu ficava lúcido, era um vazio enorme, era uma falta de ar que eu sentia. Aí eu comecei a entrar por um remédio também, o clonazepam, tentava tomar o remédio para me dormir, para me ficar dopado, mas a minha abstinência, a minha vontade de usar droga era tão grande que o remédio me deixava grogue, mas eu não conseguia dormir. Aí o que acontece? Eu fui pra favela, me droguei. Quando cheguei em casa, eu olhei uma corda e eu vi aquela corda ali. Eu falei, poxa, eu vou dar um fim nisso tudo, que pelo menos eu vou fazer minha família parar de sofrer. Vou parar de sofrer. E eu amarrei a corda na janela e me joguei. Aí, quando eu me joguei, a minha filha de 3 anos de idade, ela entrou na sala que eu tava e minha filha me olhando, eu me lembro como se fosse hoje uma cena muito triste. Eu já perdi o ar, a minha mão, o chão não era nem tão alto, mas eu já não aguentava nem levantar a mão, que eu já perdi o ar. E ela me olhando e eu olhando pra ela, e eu ali na minha mente eu falei, pô, Deus, me ajuda. Nisso que eu falei, Deus, me ajuda, a minha esposa apareceu na porta na hora com uma faca na mão.
4: Aí eu fiquei desesperada, fiquei muito triste, muito nervosa. Eu olhava, não acreditava que ele estava fazendo aquilo. Eu não tive reação, só cortei a corda e virei as costas, não sabia. Eu não tive reação.
2: Olha, ela cortou a corda, eu caí no chão. Já quase apagando a minha filha, a primeira coisa que fez foi me dar um abraço. Eu cheguei ali, o ar começou a voltar.
3: É ser triste a gente ver assim, uma pessoa passar por isso. Imagine o filho, né? Eu sabia que Deus estava dando muito livramento. Se ele estava vivo até aquele dia, porque Deus livrou ele. Era a minha geração, mas eu queria mais, eu queria ele convertido.
2: No outro dia, cheguei para minha mãe lá em cima e falei para minha mãe: mãe, preciso de ajuda, quero, me coloca num centro de recuperação, me interna, faz alguma coisa, eu não estou conseguindo me controlar.
3: Eu falei assim: não, agora, Senhor, ou o Senhor converte, ou o Senhor tira a vida dele, mas salva a alma dele, que tira a vida dele e convertido, porque eu não estou aguentando mais, eu já estava no meu limite, já estava sofrendo muito. Falei, eu tenho que sacrificar, eu tenho que mostrar a Deus como estou apegada a nada, eu quero a libertação do meu filho, eu não me interessa, não adianta eu ter uma cama, um colchão e não poder dormir. Eu vou fazer isso porque eu tenho que, de um jeito ou de outro, chamar a atenção de Deus.
2: Minha mãe chegou para mim e falou assim: não, não vou te internar não. Meu pai também: não, não vou te internar não. Aí minha mãe falou: quem vai mudar a tua vida é Jesus. Aí eu peguei, fiquei com aquilo na cabeça, fiquei ali, aí anoiteceu. Eu fui pra favela de novo. Me droguei a noite toda, normal, como eu fazia sempre, todos os dias. Me droguei. Chegou de manhã, eu fui pra casa. Quando cheguei em casa, minha mãe tava indo pra igreja.
3: Ele chegou de manhã muito drogado. Eu me arrumei, vim pra reunião. Subi no altar com meu propósito, subi chorando. E falei com Deus: Senhor, eu tô entregando ele aqui no altar. Tô entregando ele nas tuas mãos. Eu já tinha o Espírito Santo, mas ali eu precisava de um livramento.
2: Eu ficava deitado na cama, rolando para um lado, rolando para o outro, cochilava. Aí eu falei assim: poxa, minha mãe falou que Jesus vai mudar a minha vida. Drogado, pernoitado, falei: vou lá ver se Jesus vai mudar a minha vida mesmo. Aí cheguei lá, né, entrei na igreja, era numa reunião de 9:30, julho. Aí eu entrei na igreja. Quando eu entrei na igreja, eu vi minha mãe subindo no altar. Ela estava cumprindo um voto com Deus por mim. E eu não sabia que era por mim.
3: Aí quando eu desci, que eu vou sentar lá onde eu estava, eu vejo que eu estava sentado na cadeira na igreja.
2: E nisso eu já vi que ela começou a chorar. Ela até perguntou: ué, você na igreja? Eu falei: é, vim ver se Jesus realmente vai mudar a minha vida. Ela já agradeceu a Deus por Deus ouvir ela. E eu ali falei com Deus a situação que eu estava passando, que a minha vida não tinha mais serventia para mim. Ou é ou não é, eu falei. Se o Senhor existe mesmo, a minha vida está aqui. Eu falei: se o Senhor mudar a minha vida, eu vou entregar a minha vida para o Senhor. Aí, nessa hora, eu já notei uma diferença. Eu já comecei a chorar ali, senti uma paz. Aí eu tava drogado, pernoitado, fiquei lúcido, a droga passou, efeito de droga, assisti a reunião toda. E aquele dia, quando eu saí da igreja, parecia que quando eu entrei ali, eu tava enxergando preto e branco. Quando eu saí da igreja, eu comecei a ver as cores, o céu, as cores, comecei a sentir uma leveza. Aí segunda-feira eu fui pra igreja e ouvi o pastor falando sobre o batismo nas águas, que a gente tem que se entregar. A velha criatura tem que morrer e a gente tem que nascer de novo. Fui lá e perguntei ao pastor: pastor, o senhor pode me batizar? Aí ele falou: quem sou eu para não batizar? Claro, vamos lá. Me batizou. Eu ali, com a entrega que eu tive, como já era a fogueira santa, a última semana da fogueira santa, eu fiz a minha fogueira santa. O que eu fiz? Eu entreguei tudo que eu tinha de errado para Deus. Deixei de fazer coisas de errada que eu fazia, quebrei o chip de telefone, como se eu estivesse andando para a esquerda e comecei a andar para a direita. Comecei a obedecer, orar, eu comecei a pegar a Bíblia, sem entender, pedir a Deus para me dar a direção, para me ler. Aí chegou o outro domingo. E eu fui cedendo ali pelo Espírito Santo. Começou a reunião de 9:30. Eu não queria saber de nada, eu não pensava mais em nada, só no Espírito Santo. E o pai chegou a hora que o pastor chamou lá na frente. E eu fui correndo ali, fui olhando para aquele altar ali. E eu lá buscando o Espírito Santo, eu falei para ele a sinceridade. Falei: Senhor, eu sou pecador, eu não sou digno de ter o Senhor, mas eu tô aqui, meu Senhor. Eu preciso do Senhor, toma minha vida, toma aqui, tira meu direito. Eu ainda cheguei a falar para ele: tira meu direito de escolha, eu quero o Senhor. Aí o pastor falou assim: o obreiro vai botar a mão na sua cabeça e vai ser como Deus estivesse descendo com o Espírito dele na sua vida. Eu falei: meu Deus, é agora. Aí o obreiro veio e colocou a mão na minha cabeça. Pô, glória, glória. Poxa, muito, muito, muito.
5: foi tão bom, foi tão maravilhoso, foi uma coisa surreal, foi o que eu precisava. Foi o que eu precisava. Ele me encheu, ele me abraçou. Ele falou, é que eu sou contigo.
1: 7 dias pode parecer pouco tempo, mas o Rodrigo descobriu que Deus muda uma vida no mesmo instante em que ela é colocada inteira no altar.
5: E na mesma hora ali me deu, eu já fui na rua falando para os caras que fumavam comigo, pô, Jesus mudou minha vida, cara, Jesus pode mudar tua vida também. Eles, qual é a costela? Eu falei, é sério, Jesus mudou, tô com Jesus, mas vai pra igreja. Comecei, né, falar de Deus pros detentos, comecei nos abrigos, comecei a querer a estar ali, até que a minha esposa, que também não era convertida, ela vendo a minha mudança, ela vendo minhas atitudes, começou a frequentar a igreja também. Hoje em dia ela é batizada no Espírito Santo.
4: Vai fazer um mês que a gente casou. Hoje em dia a gente é calmo, entra em casa, consegue dormir, tem paz. Até meus filhos ficam mais calmos.
5: Hoje em dia a gente senta numa mesa, a gente faz a oração ali, cada um faz a oração um dia. Quando eles vão para a escola, eles falam, pai, eu tenho que me ungir, eu vou lá e unjo eles. A gente, o Telemen também me ajudou a ser um novo homem, me mudou muito também. Deus só não me mudou, não me libertou dos vícios como me educou. Deus me educou, tipo, porque eu não tinha educação, eu aprendi a ter educação, aprendi a dar licença, eu já chego num lugar, eu tenho mansidão para falar.
3: Ele é outro, é Bona. Ele tá sempre lendo a Bíblia, ele vem pra igreja, ele escuta a palavra do Bispo Macedo todo dia.
5: Um ano atrás eu tava na Cracolândia, eu tava numa linha do trem, sujo, usando crack. Hoje eu tô aqui no Templo de Salomão, sentado nessa cadeira. Mas o segredo disso tudo é a entrega. A pessoa, se ela se entregar mesmo, se arrepender 100%, ela recebe o Espírito Santo até na hora ali mesmo dela, ela orando. Não precisa nem uma semana, só basta sinceridade. Porque não adianta também a pessoa orar e ela lá no fundo não tiver uma sinceridade, não adianta. Ela vai ficar um ano na igreja e não vai receber o Espírito Santo. A pessoa tem que entregar a vida dela para Jesus.

0: de seres humanos. 8 bilhões de vozes. Como chamar a atenção de Deus dentre tanta gente neste planeta que vivemos? A quem verdadeiramente ele se inclina para ouvir?
1: Ó Deus, tem misericórdia de mim. Eu passo de um pecador.
2: Não é bom tomar o pão dos filhos e lançá-lo aos cachorrinhos.
3: Eu sei, senhor. Mas até mesmo os cachorrinhos comem as migalhas que caem das mesas de seus donos.
1: Nós merecemos estar aqui. Mas ele não. Senhor, lembra de mim quando entrar no teu reino?
0: Deus não resiste a quem se aproxima dele com sinceridade.
4: Em verdade te digo que hoje estará comigo no paraíso.
0: O sincero rasga a alma, joga limpo, não disfarça nem esconde a sua real intenção. Ele é o que é. A oração sincera é a mais pura expressão da alma. É a ponte que faz a ligação entre o nosso espírito e o Espírito de Deus.
5: Eu fiz um propósito de jejum, eu jejuava, acordava de madrugada, eu fazia de tudo. Eu era 24 horas falando para Deus que eu queria o Espírito Santo. Eu já falava para as pessoas que Deus curava, que Deus libertava. Só que eu não falava da salvação, porque ainda não tinha certeza da minha salvação. Eu não tinha o Espírito Santo. Aí de um dia eu cheguei, eu estava trabalhando num local sozinho. Aí eu fui tipo conversando com Deus, eu falei para Deus, eu falei assim: meu Deus, se coloca no meu lugar. O Senhor me curou, mas o mais principal que é minha alma, o Senhor ainda não curou, que eu preciso do Espírito Santo, que é a paz, que é a certeza da minha salvação. Falei: o Senhor tinha coragem de falar de mim para alguma pessoa, se o Senhor não me conhecesse, como eu tenho falado para as pessoas do Senhor? Aí quando eu falei isso, nesse dia, foi algo mais precioso na minha vida. Porque Deus, ali não foi um pastor que falou comigo. Eu não estava nem na igreja, estava trabalhando. Mas a minha sede era tão grande de receber o Espírito Santo, eu falei para ele: eu não estou te pedindo dinheiro, não estou te pedindo carro, não estou te pedindo casa. Eu não quero ter mais nem uma hora de vida. Mas o que eu não aceito é chegar ao meio-dia de hoje e o Senhor não entrar na minha vida. E quando eu falei essas palavras, o Espírito Santo veio sobre mim. Deus falou: eu nunca te abandonei. Eu sempre estive contigo. A partir de hoje acabou o teu sofrimento. E entrou uma força dentro de mim. Eu não sentia, mas entrou uma alegria dentro de mim que era incontável. Naquela mesma hora sumiu o vazio. Depois desse dia, nunca mais a minha vida foi a mesma. Os problemas financeiros continuavam por lá de fora. As pessoas continuavam me rejeitando. Mas eu não era mais sozinho. Ali eu já não estava mais sozinho. A meu maior prazer hoje não é nem trabalhar para ganhar dinheiro, é lutar para ganhar uma alma. É lutar para levar as pessoas a ter o que eu tenho. Eu chego e falo para elas: o que você está querendo é muito pouco, porque o que Deus tem para te dar, você não tem noção.
0: Se de fato você tem sede em receber o Espírito Santo mais do que tudo, faça um desafio. Seja sincero. Derrame toda a sua vida diante dele. E o Senhor Jesus, de pronto, atenderá o desejo da sua alma. Bem sei eu, Deus meu, que tu provas os corações e que da sinceridade te agradas.
6: Meu nome é Daniela Dong, tenho 25 anos e mesmo com todos os meus certificados e diplomas, eu vivi a depressão. Tudo começou na minha primeira infância. Desde pequena, eu sofria muita xenofobia. Como eu era uma criança com uma mãe estrangeira em um país em que não aceitava muito bem estrangeiros, eu sofri uma opressão muito grande da professora. Eu sofri vários abusos psicológicos e físicos. Em um desses episódios, essa professora mandou eu vomitar a comida que eu tinha comido e comer novamente. E todos esses episódios geravam uma grande dor dentro de mim. E eu comecei a perceber que eu precisava sempre estar agradando outras pessoas. E assim eu fui crescendo e aquele trauma ele foi internalizado. Até que em um certo momento, quando eu vim para o Brasil, me mudei para cá, outro problema começou. Eu sofria maus tratos por não ser brasileira. Então lá eu não era suíça e aqui eu não era brasileira, porque eu não falava português direito. E a partir daí, com esse bullying que eu sofria na escola, outros problemas de autoestima começaram a aparecer. E a partir daí, eu comecei a me machucar por dentro, guardando tudo que eu sentia e mostrando alguém que eu não era. E quando eu cheguei no ensino médio, tudo aflorou. Eu buscava o autocuidado nas pessoas. Eu não me autovalorizava, eu buscava trocar o meu formato de cabelo, meu estilo musical, minhas amizades, tentando achar alguma forma de preencher aquilo que faltava dentro de mim. Essa validação que eu queria externa, eu tinha que ter dentro de mim, mas eu não tinha. E assim tudo foi piorando. Eu comecei a me envolver em relacionamento e não tive sucesso. Comecei a ir em festas, comecei a buscar em todas as outras coisas algo para me preencher. E nada ocupava esse lugar que eu precisava dentro de mim. Já estando em um estado bem grave, com sintomas de depressão, sintomas graves de ansiedade, eu decidi entrar para a faculdade de psicologia. E o que eu achei que ia ser uma ajuda para mim, me piorou. Porque ali eu vi o quê? Depressão não tinha cura pela ciência. E isso foi o meu fundo de poço. Porque na medida em que eu me esforçava para sair daquela depressão, que eu escondia as 7 chaves, a psicologia me falava que não teria saída para mim e que teria como somente manejar aquele sentimento, buscar alguns alívios momentâneos. E foram nesses alívios momentâneos que eu tentei buscar uma resposta para aquela dor. Em festas, em relacionamento, trocando até a cor do meu cabelo várias vezes em menos de um ano. Então eu buscava em vários estilos musicais, em vários tipos de pessoas diferentes, uma resposta para aquela crise existencial que eu tinha todos os dias. Eu passei até uma semana de cama chorando em um desses episódios. Eu não tinha força para levantar e eu não sabia para que eu existia. Eu sentava no chão, eu deitava, olhava para o céu e perguntava: meu Deus, por que você me criou? Porque eu não tinha o porquê eu estava vivendo. Não tinha um motivo pelo qual eu queria estar viva. E um dos motivos também, dentro desse quadro de depressão, foi quando eu me levantei da cama. Eu morava no 9º andar, eu olhei para minha janela não tinha grade, e eu olhei para o fundo, lá para o chão, e imaginei eu caindo. E foi naquele momento que eu percebi que eu não estava bem. Mas eu continuei disfarçando para todo mundo. Por fora eu era uma pessoa muito alegre. Eu tinha muitos amigos, amigos da verdade que se mostraram não serem amigos de verdade. E até mesmo eu levava essas pessoas para o mau caminho. Eu incitava coisas para essas pessoas fazerem que não era bom e me prejudicava também. E a partir daí eu comecei a tentar buscar uma resposta, buscar uma solução para todos esses questionamentos que eu tinha dentro de mim. E foi quando eu recebi um convite. E depois que eu aceitei um convite, a minha vida foi transformada. Hoje a minha vida tem cor e eu tenho uma alegria que transborda dentro de mim e que eu passo para todo mundo que está perto.
7: Neste momento, vamos unir a nossa fé. Prepare o seu copo com água. É momento de oração.
8: Nosso Deus e Pai, em nome do nosso Senhor Jesus, teu Filho, nós elevamos os nossos pensamentos ao céu e oramos ao Deus que tudo pode, ao Deus Criador dos céus e da terra, que inclina os seus ouvidos para ouvir a oração dos que sofrem. O Senhor inclina os ouvidos para ouvir a nossa voz, as nossas palavras, as nossas súplicas. Eu oro neste momento em favor dos que sofrem. Peço por aqueles que estão aflitos, tristes, amargurados, desesperados. Há pessoas que estão no leito de dor, estão no hospital, numa clínica. Há pessoas que sofrem, que há muito tempo têm carregado a tristeza, a amargura, o desespero, o sofrimento. E eu quero pedir, Senhor, quero orar em favor de todos. Ó Espírito Santo, abençoe este homem, esta senhora, abençoe aqueles que têm vivido uma vida de sofrimento, de tristezas. Há pessoas, meu Deus, que carregam um fardo pesado de angústia, de sofrimento. Quantas são as pessoas que têm andado de um lado para o outro sem saber o que fazer? Pessoas que têm andado desgostosas da vida, desanimadas, porque pensam que já não há mais chance, já não há mais possibilidade delas alcançarem a verdadeira paz, a verdadeira felicidade. Porém, a tua palavra nos diz: tudo quanto pedirmos ao Pai em teu nome, crendo, o Senhor nos dará. Ó Espírito Santo, eu peço, abençoe a cada pessoa, as famílias, os lares, as pessoas que oram, que buscam socorro, que pedem ajuda, as pessoas que estão agora atormentadas por uma tristeza, por um vazio, por uma ansiedade, pessoas que sofrem com os mais diversos problemas, sejam eles quais forem. Ajude essa pessoa, ajude esse homem, a esta senhora. Ó, meu Deus, venha ao encontro de todos, venha ao encontro dos que sofrem, vê o encontro dos aflitos, dos sofridos, e ajude essa pessoa. Ajude, estenda as tuas mãos, meu Deus, e faça acontecer agora o socorro, o milagre. O milagre na saúde ou na família, o milagre na vida da mãe que pede pelo filho, dessa senhora que ora pelo marido, o milagre na vida daquele que está desenganado pela medicina, aquela pessoa que está com depressão. Eu quero orar por essas pessoas e oro por aqueles que estão perdidos, afastados de ti, aqueles, meu Deus, que têm andado de um lado para o outro, desorientados. Sim, pessoas que um dia estiveram contigo, mas por alguma razão se afastaram. Antes elas tinham uma direção, hoje não, hoje elas estão por aí caídas, mas o Senhor não abandonou e não se esqueceu de nenhuma delas. Muito pelo contrário, o Senhor oferece o socorro, estende as mãos para socorrer. Socorra essa pessoa, ajude essa

dê forças a todas elas, para que ela vença os obstáculos, as barreiras, o desânimo, e chegue à tua casa e receba o perdão e a nova vida que o Senhor tem preparado. É o que eu te peço e agradeço, em nome do Pai, do Filho e do Espírito Santo. Assim seja. Amém. E graças a Deus. Graças a Deus. Vamos beber da água. Beba com toda a sua fé.

0: cachaço. O programa anterior foi da inteira responsabilidade dos intervenientes.
1: 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São 8 horas. 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
1: Olá. Dalai Lama dizia que os homens perdem a saúde para juntar dinheiro e depois perdem o dinheiro para recuperar a saúde. É que pensam ansiosamente no futuro e esquecem de viver o presente.

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1: 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São 9 horas.
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7:30, bom dia, boa quinta-feira, cá estamos então para 4 horas com música, tanta coisa boa que eu trago para si, curiosidades, é participação em direto do ouvinte. Olha, coisas charmosas que só escuta na rádio mais feliz de Portugal e na mais ouvida na região das Beiras. Vamos incendiar a sua manhã com charme e alguma loucura, que também é preciso. Ana Duarte abre a emissão. Paulo Saraiva, Filipe Borges e António Ferreira. Estamos juntos até à uma. É o seu Olá Amanhã de quinta-feira. Boa viagem. Bom trabalho. Está de férias? Olha, está melhor que eu. Boas férias. Sejam bem-vindos.

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0: Daqui a bocadinho a anedota do dia, vamos escolher música mais do dia. O que é que celebra hoje? Fechamos a primeira hora com as saudações.
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0: E agora vamos saber do tempo para esta quinta. E pode contar com alguma chuva no norte e interior do país e também no centro, até ao final da manhã. A possibilidade de trovoada e granizo. Temos descida acentuada da temperatura, realmente está mais fresquinho e gosto mais assim. Vento moderado, mais forte nas terras altas. Quanto ao placar das máximas, começamos nos 19 para as Penhas Douradas, 21 para a Guarda, 22 para Ceia, Gouveia, Vila Nova de Paiva, Mortágua, Castro Daire, Forte de Algodão, Celurico da Beira e Sernão Santos, 23 para Viseu, Tondela, Santa Combadão, Mangualde, Nelas, Carregal do Sal, Sátão, Penalva do Castelo, Aguiar da Beira, Moimenta da Beira, 24 para Aveiro, 25 para São Pedro do Sul, Oliveira do Hospital e Coimbra, 26 para Vila Real, Tábua, Erganil e Mialhada e uma máxima de 27 para Castelo Branco. É o que temos para esta quinta, segundo o Instituto Português do Mar e da Atmosfera.
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0: É próxima, junto a Fernando Daniel com os Melim. O tema é muito bonito. Se eu, é para ouvir até à noite.

0: Ouve-se muito bem este tema de Fernando Daniel e Melim. Se eu...
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0: Vamos lá então sorrir. Adiós.
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3: Há um negro que mandou fazer uns sapatos todos em espelho. E então sempre que ia para o baile dançava com as brancas e metia o sapato debaixo das saias, como era espelho, dizia: ah, os brancas têm cueca preta. Passado de um bocado de dia dançar com outro, cueca branca com flor encarnada. Há uma branca que desconfia, foi à casa de banho e tirou as cuecas. Quando foi dançar com o preto, e o preto mete o sapato e não viu nada, diz o preto: é, mel. Quando meteu, diz o preto: é, sapato novo já tem racha.
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0: Acontece até às coisas novas. Ai, ai. Paula Fernandes avança. Mentirinha boa. Uma boa mentira sabe bem.

0: Ora, está a mentirinha boa. Mente, mente, que eu gosto.
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0: 9 horas, 34 minutos.

Ora trago Kátia com a flor, ele é tudo meu. A música está muito boa, está com uma energia daquelas. Está bom para o Roça Roça. Kátia Flor, ele é todo meu, é a primeira votação.

a votar agora? Ciro ou Kátia? Estou à espera. Guardei teu lugar é uma das novas da Nena, que nos vai levar até ao dia de. Uma boa manhã, boa viagem. Está com a Antena Livre.

marinheiro. Também é dia de planear as férias. E é dia de escolher entre caracóis ou amêijoas. Amêijoas, está bem? Deixem lá os caracóis. Quanto ao nome do dia, é dia do David e dia do Guilherme. Ora, o que é que eu tenho aqui sobre o Guilherme? O Guilherme é fã de uma boa sesta depois do almoço. Durante a semana gosta de acordar cedo e é sempre o primeiro a chegar ao trabalho. Ah, grande Guilherme! No fim de semana gosta de se deitar cedo e gosta de passar momentos na praia. Mas o Guilherme, atenção, durante o fim de semana não sai da cama antes das 11 da manhã. Ele quer dormir. O Guilherme é dado a alergias mais na primavera e no verão. Portanto, é o que temos sobre o Guilherme. E por falar em Guilherme, trago Guilherme e Santiago. Estou solteiro, mas estou feliz. É Guilherme a cantar. Já lhe digo coisas do David.

Hoje é dia do Guilherme e também é dia do David. O que é que eu tenho aqui sobre o David? Ora bem, o David adora, isto é verdade. O David adora a sexta-feira. Diz que é... tem tempo para fazer planos para o fim de semana. Ora, o David não gosta nada de estar em casa ao fim de semana. Tem sempre a agenda muito preenchida e anda sempre de um lado para o outro. David não gosta de ver televisão, diz que é uma peca de tempo. Adora gomas. É o que tenho sobre o David. E por falar em David, trago música nova do David Carreira. A música é muito bonita, é bem mexidinha. Chama-se Não Vás Embora. É dia do David, vamos lá ouvi-lo nesta manhã.

Está David Carreira, uma das novas não vaza embora. Também é dia do Guilherme, é dia de fazer planos para as férias, é dia de escolher entre amêijoa ou caracóis. Para mim, por favor, amêijoa.

0: E a Flor, ou então Ciro, só todos dos porquês. São os artistas que estão à votação esta manhã. É só votar através do WhatsApp, através de SMS 93-345-4994. 93-345-4994. Ou vota na Cátia, ou vota no Ciro. No Ciro. 93-345-4994.
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0: 9 horas 47 minutos. 232-60-1071. Pode ligar.
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0: Agora quero saber se gosta mais de caracóis ou de ameijoas. Também é dia de planear as férias. 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
0: Vamos a ligar 232-60-10-71, 232-60-10-71. Ora bem, o que é que se passa aqui? Isto é a mesma coisa perguntar se gostam mais de caracóis ou de ameijoas. E agora pergunto eu, gostas mais de falar com quem está do lado esquerdo ou do lado direito? Também tanto faz, tanto faz. Tanto mal falar com uma como com outra. Mas uma chamou-me mentiroso. Portanto, aqui há algo que está a doer aqui dentro. Pronto. Fátima, bom dia.
4: Bom dia, Paulinho, tudo bem?
0: Não. Está tudo muito mal, muito mal. É o calor, é o calor.
4: Ah, é o calor, sem dúvida. Aqui também está muito calor.
0: Pronto. E está preparada para o meu desafio, não está? Claro que sim, então está. Está preparadíssima, preparadíssima. Porque está alguém do outro lado que só vai dizer bom dia, está bem? E a menina tem que adivinhar se ela gosta mais de caracóis ou de ameijoas.
4: Sim, senhor.
0: Está bem? Pronto.
4: Ok.
0: Atenção. Ó, menina, diga lá, bom dia.
4: Bom dia.
0: Acabou. Mais nada.
4: Eu não estou a ver quem
0: seja. É normal, é normal. Mas ela gosta de cantar aquela música. Ela se me disser que gosta mais da ameijoa, eu mato. Mato a redonda, porque ela tem que dizer que gosta mais de caracóis. Só para a senhora doutora não ganhar, está bem? Mas ela vai dizer outra vez.
4: Não,
0: esteja caladinha e não me chatei. Não me chatei hoje, porque hoje estou assim. Ó, menina, sem dizer o seu nome, gosta mais da ameijoa ou gosta mais de caracóis?
4: Eu gosto igual das duas.
0: Não pode. Tem que escolher uma.
4: É o que vier
0: morre. Já sabe quem está do outro lado. Ainda não.
4: Se a senhora puder falar mais um bocadinho.
0: Deixe estar. Não há problema. Nós temos tempo até à uma da tarde. Não tem mais nada a fazer. Temos tempo até à uma da tarde. Oh, menina. Sem dizer o seu nome. Mas eu acho que é muito melhor à mesa. Tu à mesa não é muito melhor.
4: Não, são as duas boas.
0: Acho. Ainda não, Fátima?
4: Não, Paulinho, não
0: acredito.
4: Desta vez não. Deve ser do calor. Tenho os ouvidos mesmo
0: tapadinhos. Não acredito. Aliás, também é uma verdade. Aliás, é a mulher mais papona desta rádio.
4: Ela sim, é a Cita. Pronto, opa, não dava com ela.
0: Pois não.
4: Não dava comigo. Estou na Alemanha. Ela está lá no Chamorro.
0: Claro, e hoje não, parece que está.
4: É um bocadinho difícil.
0: Não, e hoje parece que está com a mesma abafada, que está ali com uma voz.
4: Mas não, daqui deste lado não parecia nada a Cita.
0: Claro que não. Ela está com a voz abafada.
4: Sim, está com a outra parte do fone.
0: Claro que sim.
4: Eu não ia lá. Não.
0: Só para castigo, Fátima, só Deus. Oh, Elsa.
4: Diz, Paulo,
0: nunca pensei.
4: Se tu tivesse perguntado a mim, sim. Eu tinha acertado, de certeza.
0: Sim. Mas.
4: Sim, porque a com este dependimento pensava de lado de lá que era mesmo a Fátima.
0: Eu vou explicar.
4: Eu tenho uma conexão com ela que tu não imaginas.
0: Não, mas eu estou feliz. Eu estou feliz.
4: Só que desta vez não consegui adivinhar que era a Cita.
0: Não, mas eu estou feliz. Estou feliz por a Fátima não ter adivinhado. Estou muito contente. Estou muito feliz, muito contente. Muito contente.
4: Vou explicar. Malzinho.
0: Elsa. Não sejas assim para mim que eu estou-te a defender, está bem?
5: Está bem, meu querido.
0: Tá, pronto. Vidas, as pessoas não podem falar assim para o locutor, senão.
5: Se quiserem, eu saio. Se quiserem, eu vou-me embora.
0: Deixe estar quietinha, está bem? Deixe estar quietinha. Oh, Elsa.
5: Diz.
0: Para quem vai, bom dia.
5: Olha, vai já para a Fátima, um beijinho muito grande, é um prazer enorme estar a falar com ela. Gosto muito dela, mesmo do coração. Não a conheço pessoalmente, mas está-se tentando.
6: Eu vou falar que desta vez não ia lá.
0: Ai, tanto amor, Fátima, tanto amor. E mais, Elsa.
5: E vai para a minha mãe, para o meu pai, um beijinho para eles. Vai para as minhas filhotas, para os meus netos, para o meu marido que anda neste braseiro, que está aqui um calor.
0: É por isso que
5: estamos
0: é uma
5: a atingir praticamente 40 graus aqui na Alemanha. É muito, Paulo, é muito. Vocês não imaginam.
0: Hoje estamos mais fresquinhos.
5: 40 aqui é 50 em Portugal.
0: Sim, e mais?
5: E pronto, e olha, e vai para o meu marido, coitado, tenho pena dele andar neste estorreiro assim.
0: Coitado,
5: nas obras não é fácil. Nas obras não é fácil andar direto. Nós dentro de casa a trabalhar é uma coisa, fora de casa é totalmente diferente. E vai para todos os meus irmãos, para todas as minhas amigas da Rádio Sensação de Ninguém, para a Celita, para a Marinita, para toda a gente. São todas
0: exatamente
5: muito queridas.
0: Menos para a Fátima. Eu sei que eu gosto. Eu gosto das coisas
5: que dançam. Então, a Fátima foi a primeira.
0: E sei que gosta muito mais da Major, não é verdade?
5: Eu gosto das duas igual.
0: Caracóis,
5: é igual,
0: nem
5: tu me podes mandar à frente, marcha tudo. Mas caracóis, vamos lá ver. Não quero cá aqueles caracóis grandes, ranhosos. Quero os pequeninos do mar.
0: Está bem.
5: Esses sim, adoro mesmo.
0: Vai então, vai comê-los, está bem?
5: Olha, até ia.
0: Beijinho.
5: Até aqui, abraço, até ia.
0: Obrigado, Elsa.
5: Adeus, beijinho, Paulo, para ti também. Olha, para a mãe, não posso ver um beijinho grande também.
0: É Deus.
6: Beijinhos, Elsa, tudo bom.
0: Adeus. Oh, Fátima. É méijoas ou caracóis?
5: É mesmo, sem dúvida.
0: Claro que sim. Oh, é
5: eu
0: mesmo.
5: Não gosto nada de caracóis, Paulo. De nenhuma maneira, não diz nada,
0: nada
5: ao caracol.
0: Nada, nada.
5: Acho que até é uma coisa assim, vou dizer uma palavra que não se deve dizer errado, assim um bocadinho para o nojento.
0: Claro que sim.
5: Desculpem a palavra, mas eu entendo que é assim.
0: Claro que sim. Porque as pessoas têm que comer mais amêijoas.
5: Sim, sim, eu gosto muito de amêijoa, de berbigão, gosto muito dessas coisas.
0: Claro que sim, claro. Claro que sim. Aliás,
5: Você quer me ouvir.
0: Não, eu tenho tempo. Vou explicar. Uma amêijoazinha, depois molhar umas torradas naquele molho. Aquele molho assim gosto. Ai, que maravilha.
5: Ai, que maravilha. Meu Deus. Agora no verão é o que se come melhor.
0: E já planeou as férias? Que hoje também é dia de planear as férias.
5: As férias já estão planeadas há muito tempo. Já é aquela ansiedade, e sem dúvida, se Deus quiser, para o mês que vem.
0: E também é dia de tratar bem o locutor, não é chamá-lo mentiroso, está bem?
5: Eu não chamo ninguém mentiroso. Até eu elogiei.
0: Está bem. É teu mini disco que está maluco. Para quem vai, bom dia.
5: Para todos, sem exceção ninguém, que até a Elcita, com um grande beijinho, tudo bom para ela. Para a Dona Aurora, que já há muito tempo que não se ouve, espero que esteja tudo bem com ela. Para todas as amizades, para a Dona Ana Mela Cirada, para a Princesa Letícia, tudo bom. E para o meu, está aqui muito calor. E faço das minhas palavras as palavras da Elcita, que está mesmo muito calor aqui. Depois dos 30 já é muita coisa para estes lados.
0: Mas é depois dos 30 que uma molha.
5: É muito difícil de suportar. Temos quase 40 e é muito difícil mesmo.
0: Está tudo.
5: Continuação e até logo. Beijitos.
0: Adeus, obrigado. Agora estão as más línguas. Pois, tu dás mais liberdade a outro.

0: Ai, ai, os cricos. Foi a primeira vez que ouvi isto em rádio. Os cricos.
1: Os cricos, sim.
0: Ai,
1: estão mais pequeninos que a mesma.
0: Nunca provei cricos.
1: Então eu, para a próxima, eu vou-te levar.
0: Ai, tenho que provar cricos. Já estão a ver um casal de namorados. Ai, aqueles cricos. Ai, que maravilha, aqueles cricos.
1: Puta, uma coisa, mas ainda vou fazer uma coisa. Eu vou escolher os cricos. Vou-te levar só as cricas.
0: O bom dia vai para quem, Elsa? É a Célia? Já te chamei Elsa e tudo, que as pessoas tiram-me do sério. As pessoas tiram-me do sério.
1: Eu juro que vou-te levar, eu não estou a mentir. Isto não é brincadeira, há cricos, senhor.
0: Sim, que eu quero os cricos, porque os cricos são muito bons.
1: Eu quero os cricos, tu ficas com as cricas.
0: Pode ser, não. Pronto. Seja por isso. Sim, sim. Eu sei onde que vocês querem chegar. Vocês querem que eu me passe, já percebi. Está bem. Para quem vai, bom dia.
1: Paulito, para ti, para toda a tua família, um beijo muito grande. Pai Elcito, um beijo muito grande. Para a dona Fátima, para o Luís, para o Carlitos. Eu ontem não estava a chorar, atenção.
0: Não.
1: Nada disso, nada.
0: As lágrimas.
1: Não corria água nenhuma, zero, sequinha.
0: Está tudo?
1: Para ti, um beijinho muito grande e bom trabalho, Paulo.
0: Adeus, obrigadíssimo.
1: Tchau, beijinho.
0: Adeus, obrigado. Então, bom dia.
2: Bom dia.
0: Bom dia, ó, senhor José Manuel.
2: Bom dia. Sim, senhora.
0: Temos que provar os cricos, está bem? Temos que provar os cricos.
2: Não. Se for a parecida caracol, não.
0: Não. Aliás, eu sou mais time amêijoa. Amêijoa está bem. Agora, caracóis, não.
2: Eu não. Eu caracóis nem debaixo dos sapatos gosto de ir ver.
0: E são uns animais muito, muito bravos.
2: São muito lentos, como o gosto.
0: Ah, são chamados os animais alentejontos. Vai para quem, bom dia, Zé?
2: Vai para a dona Nanda, para o senhor Agostinho e para a dona Lourdes, do Café Santo, para o senhor Zé Carlos Marques, em Tela da Jurara, para a Célia e que traga tão lá os cricos para vermos, para a Fátima Marques.
0: Eu gostei mais daquilo que ela disse que trazia para mim.
2: Vamos lá, a dona Irene também. Esta aí deve também andar aos caracóis.
0: É capaz.
2: Lá na Ribeira estão lá os caracóis.
0: Está tudo?
2: E para o Carlitos e para todos os distribuidores de pão e para todos os sportinguistas e para o Brincobaio.
0: Muito bem, um abraço para si, até bem logo.
2: Obrigado.
0: Adeus, já. Obrigado. José Manuel de Castelo de Penalva, bom dia.
3: Bom dia, Paulito.
0: Bom dia. Oh, Vasco.
3: Diz uma coisa.
0: A gente falou dos cricos, vieste logo, não foi?
3: Oh, não, senhora, não gosto. Eu gosto mais da mexa quando ela está a abrir.
0: Exato, muito. Depois aquele molhozinho.
3: Com palito. E depois umas cervejinhas frescas. Ai, Jesus.
0: Que luxo. É muito bom. Muito bom.
4: Ah, pois é.
0: Ai, maravilha. Ó, Vasco, vai para quem? Bom dia.
3: Até vai para todos os meus camaradas de Antigamier que não tenham ocorrido, vai para todos os bombeiros, vai para todos os tal cadeia que o Antramão que tenha um bom pé de borracha, que faça um monte de quilomites, e é a grande família da rádio que tenha uma boa quinta-feira. Olha, e andam para aí já pessoas a treinar para te fazerem frente ao teu conjunto.
0: Não me digas.
3: É correto e afirmativo.
0: É saber.
3: Olha, alguns já compraram ontem um bombo. Já têm pandeiretas, forrinhos, olha, eu não sei onde é que isso vai parar.
0: Tá, e já compraram as macetas para bater no bombo?
3: Ah, isso agora é que eu não sei.
0: Tá bem.
3: Também se a moca for grande e o bombo for fraco, arrebenta a pele.
4: Não.
0: É melhor não. Abraço, Vasco.
3: Vá, até amanhã.
0: Deus obrigadíssimo. Vamos para a última. Bom dia.
5: Bom dia, Paulinho.
0: Bom dia, Rosinha. Está tudo
5: Olá.
0: Bem? Ai, gostei muito de te ver no domingo.
5: Gostaste?
0: Adorei.
5: Olha, tu disseste lá uma coisa, por acaso, claro.
0: É, a rádio disse.
5: A rádio disse?
0: Claro, a rádio disse. Ah, pois.
5: Eu não ouvi.
0: Ah, pois não, vocês não ouvem a publicidade. É sério. Rosinha, é mesua ou caracóis?
5: Caracóis.
0: Bom apetite, está bem? Podes comer os meus?
5: Está

0: Bem, eu como.
1: Estás à vontade.
0: Está bem, eu como.
1: Para quem vai, bom dia, Rosita.
0: Bom dia, vai para o meu marido, para os meus filhos, para a Paulinha Rodrigues, para a Luizinha, para ti, Paulinho, e para o Brinco Bailo.
1: Um beijinho, Rosinha, até amanhã.
0: Tchau, beijinho.
1: Deus,
0: tchau.
1: Obrigado. Saudações, voltam amanhã.
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0: 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Vamos para comerciais, logo a seguir voltamos.
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0: 10:20, estamos de regresso para a segunda hora do Olá Amanhã desta quinta-feira, 25 de junho.
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0: Cátia Flor, Ele é Todo Meu. Canção vencedora. E elas foram as vencedoras da manhã. Obtiveram 9 votos, o Ciro com 4 votos. Aí está a Cátia e a Flor. Ele é Todo Meu.

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1: E agora, vamos lá para a explosão de forró desta quinta-feira.
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1: Zezé de Camargo e Luciano, com a participação da Ivete Sangalo. É Amor que Fica, logo a seguir Ana Castela. Com Apaixonada por Você.
5: Que beleza, hein?
1: São as duas de forró para esta quinta-feira. Divirta-se.
5: Pois é.

0: Gino e Gino com Ana Castela, apaixonada por você. Ouvimos também Amor que Fica, de Zezé Di Camargo, Luciano, com a participação da Ivete Sangalo.
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0: 10:32. É a nova de Hugo Barros, chama-se Besame. É para ouvir agora, nessa Antena Livre.

Bezam, a presença de Hugo Barros, é a tua música nova de hoje. Dez horas 36.

Atirou-te se quer ser feliz também. Ora, a Ana Lúcia Paiva está em Abeceira Touro connosco, também a Irene em Fornejal Godres, a Graça Moreira em Fornejal Godres, também o António Sequeira de Viseu, o Carlos Jesus de Tentúgel e também, deixa cá ver, a Ângela Rodrigues de Aguiar da Beira. Agora, Renan e Ronaldo. A paixão não tem limites.

0: Então não tem limites, Renan e Ronaldo.
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0: 14 minutos para as 11 da manhã. Vamos já, vamos lá. Hoje está menos calor. Temos tempo para aproveitar as três que vêm por aí.

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1: Miguel.
2: Aí está a primeira de hoje. São três fantásticas. Divirtam-se. Bom dia.

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9: Meio-dia, mais 8 minutos.
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9: Nós por cá continuamos a refrescar a sua vida.
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9: É a última hora do seu Olá Amanhã desta quinta-feira, 25 de junho.
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9: E a frase a valer a partir de agora, restaurante, aliás, o restaurante foi na primeira hora do Ora, peça lá, terceira do Olá Amanhã. Agora, na quarta, Rui Amaro, na Catraia de São Romão, a casa de seu sonho está na nossa mão. É a frase a valer até ao final da emissão. 232-601-061, pode ligar. Bom dia.
12: Bom dia.
9: Bom dia. Fátima Marques no Luxemburgo.
12: É verdade.
9: E o que é que vamos ouvir?
12: Desliga, Bruno e Marrone.
9: Bruno e Marrone, ai de si que desligue. Ai de si que desligue, que você vai ver o que é que acontece. O que é que acontece a esse telemóvel?
12: Jamais.
9: É desliga ou desliga?
12: Desliga.
9: Desliga. E vai ficar para quem, Fátima?
12: É maridão, filhotas, para vocês, todo o auditório, todos os participantes, para a Dona Maria Duarte, para a Dona Maria, para a Dona Maria Saraiva, para a Celita da Tocha, para todos. É o Cita da Manhã, para vocês aí no estúdio.
9: Não é Maria Duarte, Maria Glória Duarte também.
12: Também, para a Dona Maria Duarte, boa continuação, tudo bom, grande beijinho para todas elas. E vou amar na Catraia São Romão, a casa que vocês está na nossa mão.
9: Nunca fazem o que eu mando, pois admirem-se da música só passar um bocadinho. Está bem?
12: Seja
9: tudo. É Deus. Beijinhos. Até amanhã. Obrigado, Fátima. Anjo Selvagem, Max, avança a emissão a pedido da Fátima, que nos escuta em Viana do Castelo. O que eu digo? Este programa está assim, por coisa delas. Não sei. Mas é só assim que a vida continua. Uma casa nunca cai só. Bom, pode ligar 232-6010-61.

0: Os Max a passarem por cá com este tema Anjo Selvagem. 232-6010-61. Ora, José Carlos Marques, Quintela da Zurara, Mangualde.
1: Olá, bom dia, Paulo Sereida e ouvintes da Antena Livre de Gouveia. Olha, vou contar uma que fui à CUF por causa da coluna que anda aqui embaixo um bocado areado.
0: Sim.
1: E cheguei lá, sabe o que é que o médico me disse?
0: É saber.
1: Olha, você vá 15 dias para a praia. E eu disse, eu trouxe o doutor e os mimos que lá tenho e as batatas e tudo. Leve-os também.
0: Claro, leva tudo para a praia e mete lá tudo.
1: Aquilo é que é um médico.
0: E mais, e lá, atenção, lá as batatas já ficavam temperadas com sal e tudo.
1: Claro, já disse. Isto é aquilo que era um médico.
0: Olha, mas compre o bilhete. Zé Mauro, para indicar a quem?
1: Olha, todos os que trabalham na Antena Livre de Gouveia, à minha família presente e ausente, especialmente para a minha netinha Ária e para o meu netinho Tiago, para todas as minhas amizades, sem exceção de ninguém, para todos os ouvintes e participantes, depois vai para o Carlos e para o Paulo Correia da Suíça e seus familiares, para a dona Irene de Foros dos Algodres, para a dona Lourdes de Terras de Tavares, para a dona Maria de Fátima Antunes de Viseu, para o Eduardo Mota de Pereira, para o Carlos e para o Zé Manel Padeiros, para todos os ouvintes e participantes, e olha, e para ti e para a tua família, e para o conjunto Brinco ao Baile, e para todos, uma boa quinta-feira, continuação de uma boa semana, e para os seus familiares também, olha, e um abraço, e até amanhã, se Deus quiser. 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
0: Olha, mas há algo que eu não lhe vou perdoar. Não lhe posso perdoar esta. Então você anda-me a mudar a Fátima, cada povo de Escudeçais para Viseu. Fátima Antunes é da povo de Escudeçais, Vouzela.
1: Olha, eu ainda lá passei agora quando fui lá à CUF.
0: Então está a ver, você não pode andar a mudar o nome das terras.
1: Pois, não, tu pertences tudo a Viseu.
0: Sim, até Vila Nova de Paiva pertence a Viseu.
1: Exatamente.
0: Abraço, Zé, até amanhã, estou a meter consigo.
1: Um abraço e bom almoço.
0: Adeus, obrigadíssimo. E eu a meter-me com o Zé. Então, bom dia.
2: Bom dia.
0: Bom dia. Está tudo bem por aí?
2: Alô.
0: Voz simpática de Nelas.
2: Sim.
0: Aliás, vou baixar aqui a trilha. É uma das meninas mais bonitas da banda.
2: Opa, isso já não.
0: Eu a comando.
2: Pronto.
0: Isso é o diz e ninguém desmentiz-o.
2: Pronto, então.
0: Está bem, menina?
2: Uhum.
0: Olha, vai ouvir para si este tema bonito, que já não pode escolher, do Zé Mauro. Praticar a quem?
2: Praticar aos pais, aos meus irmãos, a todos os ouvintes e participantes, para o resto da minha família, para ti e para o Beto Pereira.
0: Já está de férias, Mariana?
2: Graças a Deus.
0: Amém. Já pode dizer glória a Deus. Está bem?
2: Sim.
0: E agora, menina Costa, a frase.
2: Não foi a frase.
0: Ai, ainda por cima não sabe a frase, não é verdade? Rui Amaro, não. Na Catraia de São Romão.
2: Na Catraia de São Romão.
0: A casa dos seus sonhos.
2: A casa dos seus sonhos.
0: Está na nossa mão.
2: Está na nossa mão.
0: Um beijinho, Marianita.
2: Beijinho.
0: Adeus, obrigado. Mariana Carrondo Costa de Nelas. Já não liga há algum tempo. Pode ligar 232-6010-61. Amanhã, talvez, é Joana. É pedido da Margarida Pinto de Viseu. Vamos lá ligar 232-6010-61.

0: Ora, música da Joana, este tema amanhã talvez. Eu estou aqui um bocado desiludido. Porquê? Porque acabaram de me chamar mal. Pessoas vêm aqui para esta rádio tratar mal o locutor, chamar mal ao locutor. Irene, concorda com isso? Claro que não.
1: Não.
0: Claro. Ana, tu concordas com isto, Ana?
1: Ninguém te chamou mal.
0: Não, eu vou repetir. Não posso repetir o que foi dito, porque não posso. Agora, chamarem mal é uma pessoa que está aqui a fazer pela vida, não é? Uma pessoa que está aqui a dar o seu melhor, salvo seja, para que a vossa vida tenha mais brilho, cor e charme.
1: É.
0: E depois ligam para aqui a dizer coisas que não dá. Irene, está mal?
1: Nada, depois está mal, está.
0: Claro, Irene, tu não está mal. É. Pronto, é por isso que tem que se lá virar com os franceses, que é para aprenderem. Olha, só. O que é que foi que você disse, Irene?
1: Tem que se ajeitar com os franceses.
0: Não, não, você não foi isso que disse. Você disse assim, tem que se ajeitar com eles.
1: Sim,
0: claro, então acaso para dizer.
1: Ajeita-se com
0: as
1: francesas.
0: Oh, Ana!
1: Olha.
0: Ah. Ajeita-te aí com eles que eu já venho. Oh, Irene! Vamos lá ouvir este tema bonito do diapasão. Vai chover mulheres para dedicar a quem?
1: Olha, vai estar toda a minha família, toda a equipa da Antena Livre, todos os ouvintes, Portugal e estrangeiro. Tenham todos um bom dia. Com saúde
0: e alegria,
1: melhoras para os
0: tão doentes,
1: parabéns
0: para os que fazem anos,
1: até amanhã, se Deus quiser. E a frase, acho que é,
0: Rui
1: Amaro, na
0: que traz de
1: São Romão,
0: faz
1: o seu sonho, está na nossa mão.
0: E é só?
1: E é só.
0: E tu quer dizer que hoje tinha tempo de dizer a lista?
1: Ou tinha, sei lá, tinha, mas estou aqui a mexer no tacho.
0: Ah, é?
1: É.
0: Está bem.
1: E depois ainda me engano, em vez de deitar uma coisa para dentro, deixo duas ou três, depois fica mal.
0: Está tudo?
1: Está tudo. Até amanhã.
0: Beijinho, obrigado. Vá pela sombra, obrigado. E cuidado com as folhas, está bem?
1: É isso mesmo.
0: Ai, oh Ana, estás mais bem disposta agora, Ana?
2: Já, sempre estou bem disposta, sempre.
0: Como é que está o tempo aí na França?
2: Oh, muito calor, temos 40 graus, muito calor.
0: Sabes que isso acontece a quem merece?
2: Ah, é?
0: Claro.
2: Tá bem.
0: Portanto, quem merece, merece assim ter 40 graus.
2: É.
0: Tá bem?
2: À sombra.
0: E se te portares bem, tenho aqui uma música para ti.
2: Ai, se me portar bem. Ai, eu não me porto bem.
0: De vez em quando. Chamarem o locutor mau não é das coisas melhores da vida. É verdade.
2: Eu não te chamei mau.
0: Não. Mas foi praticamente.
2: Eu não compro.
0: Na minha terra disse: quem não se sente não é filho de boa gente. Portanto.
2: Ah, pronto.
0: Leandro e Leonardo.
2: Eu fico na minha.
0: Para dedicar a quem, o Leandro e Leonardo?
2: Olha, para os meus filhos, para os meus pais, para todos os imigrantes, para todos os ouvintes, todos os participantes, para ti, para o Brinco Baile. E peço desculpas que não tenho participado muito, porque temos andado a apanhar melão. E como eu ando no cometido para um marroquino e ando a conduzir trator, não me dá jeito de trazer o telemóvel na mão.
0: Ah, e andar a conduzir os marroquinos.
2: Ando.
0: Ah, e eles portam-se meio marroquinos?
2: Às vezes. São quando me enervo.
0: Ah, são capazes de se portar melhor do que os franceses?
2: Não.
0: Portanto, aliás, já percebi que tu preferes os franceses aos portugueses. Agora, um dia vais.
2: Não.
0: Um dia vais preferir os marroquinos aos franceses. Verdade?
2: Não, senhora.
0: Pronto.
2: Os marroquinos não gostam muito de mim porque não gostam de ser mandados por uma mulher.
0: Está mal. Já disse a frase?
2: Rui Amaro, na catraia de São Romão, a casa dos sonhos está nas nossas mãos.
3: Ana Maria, linda Ana Maria. 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
2: Faça graça.
0: Graça. Oh, Ana, graça não, era aquilo que eu cá tinha.
2: Pronto, está bem.
0: É Deus.
2: Tchau, Paulo. Até amanhã. Até logo. Até 4 semanas. Tchau.
0: Obrigado, Ana. Bom trabalho. Ai, meu Deus. Leandro e Leonardo, o time é tão bonito. Chama-se Gostoso Sentimento. É um pedido então da Ana Maria, que nos escuta da França, e da Maria de Mangualde. Vamos a ligar 232 60 10 61.

0: Bem lindo este tema de Leandro Leonardo, 1991, Gostoso Sentimento. Ora, José Manuel de Castelo de Penalva, bom dia.
1: Bom dia.
0: Anda por onde a esta hora?
1: Freixosa.
0: Freixosa Mangualde.
1: Sim, senhora.
0: E vamos lá ouvir o diapasão. Vai chover, mulher, para dedicar a quem?
1: É para dedicar à minha família, à sua família, a todos os ouvintes e participantes, à Dona Nanda dos Amiais, ao Sr. Agostinho e à Dona Lourdes, de Café Santos, à Célia, ao Carlitos, à Dona... Mãe.
0: E mais?
1: À da Ribeira, à Dona Irene.
0: A Irene, sim, a Irene. E
1: a todos os sportinguistas.
0: E agora a frase sem ajuda. Rui.
1: Rui Amar, na Catraia de São Romão. A casa dos seus sonhos está na nossa mão.
0: Um abraço, Zé, bom trabalho.
1: Pronto, venha lá a chuva.
0: Deus obrigado. E vai ela, apanhas. Abraço. Ora, aí está, vai chover mulher, diapasão, a pedido da Irene, da Quinta da Ribeira, Fortes Algodres, e também do Pedro Inácio, da Ponte da Mocela. Vamos a ligar 232-60-1061.

0: 33 minutos e meio. 232-60-10-71. 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
0: Bruno e Marrone, Desliga, um pedido da Fátima Marques, que nos escuta no Luxemburgo. Vamos fechar o programa com o Fernando Santana e com o Zé Maro. Pode ligar 232-7071.

0: Desliga, Bruno e Mahoney. 38 minutos depois do meio-dia, fechamos assim a emissão. Se quiser dedicar Fernando Santana ou Zé Mauro, está à vontade. 232-60-1071. Tem que ligar rápido, está bem? Para eu atender. 232-60-1071. Fernando Santana, pedido do Rui de Vasconha Vouzela. E o Zé Mauro vem cantar a pedido do José Carlos Marques de Quintela da Zurara, Mangualde. Vamos lá ligar 232-60-1071 se quiser dedicar ou Fernando Santana ou Zé Mauro. Enquanto você tenta ligar, deixo a programação da Antena Livre. 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
4: 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Boa tarde. São 13 horas.
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6: Bem-vindos. Estas são as notícias na Antena Livre. A proposta do Plano de Gestão da Zona Especial de Conservação, o ZEC, da Serra da Estrela, entrou em consulta pública, com o período de participação dos cidadãos a decorrer até o dia 16 de julho. Promovido pelo Instituto de Conservação da Natureza e das Florestas, o ICNF, o plano pretende definir medidas para proteger os habitats naturais, a fauna e a flora da Serra da Estrela, integrando a Rede Europeia Natura 2000. O documento foi revisto após os grandes incêndios de 2022 e 2025 e prevê ações como a recuperação dos ecossistemas fluviais, a gestão sustentável de prados e florestas, a adaptação da gestão dos focos rurais e o reforço da fiscalização. A ZEC da Serra da Estrela abrange cerca de 88.500 hectares distribuídos por 7 concelhos, incluindo Ceia, Gouveia, Manteigas e Covilhã, e protege importantes valores naturais, entre os quais a lagartixa da montanha, espécie endémica da Serra da Estrela. Os contributos podem ser apresentados através da plataforma participa.pt. O Solar do Vinho do Dão, em Viseu, recebe no próximo fim de semana a primeira edição do Dão Summer Edition, um evento ao ar livre dedicado à promoção dos vinhos das regiões do Dão e de Lafões. Durante o fim de semana estarão em prova mais de 200 vinhos de 20 produtores, num programa que inclui provas comentadas, gastronomia, música, animação, espaço infantil e conversas sobre temas ligados ao setor vitivinícola. Organizado pela Comissão Vitivinícola Regional do Dão, o evento pretende valorizar os vinhos e os produtores da região, proporcionando uma experiência enoturística dirigida a especialistas, apreciadores e famílias. O município de Nelas assinala hoje o Dia do Município, celebrando também os 106 anos dos Bombeiros Voluntários de Nelas, com um programa que inclui homenagens, cerimónias oficiais e distinções. Um dos momentos centrais é a inauguração do Mercado Municipal de Nelas, na presença do Secretário de Estado do Turismo, Comércio e Serviços, Pedro Machado. Durante a cerimónia será ainda apresentado o programa comemorativo dos 50 anos do poder local e atribuídas várias distinções municipais, incluindo a nomeação dos embaixadores do Coração do Dão. As comemorações incluem ainda momentos religiosos, uma homenagem aos bombeiros já falecidos e um apontamento musical da Academia Musical de Artes de Nelas. E agora vamos ao desporto, a edição é de João Cruz.
7: Tal como já tínhamos avançado nesta edição do Jornal do Desporto, Ricardo Costa vai ser o novo treinador da equipa do Clube Desportivo do Tondela para a próxima época. Perguntamos ao novo técnico que Tondela, que equipa vamos ter para a próxima época.
8: A equipa vai ter aquilo que eu sempre passei para quando era jogador. A imagem de querer vencer, a fome de vencer, a luta de dia constante para ganhar cada bola, cada duelo e cada jogo. A equipa vai transmitir, e eu quero que a equipa transmita esses valores. Uma equipa bastante forte, coesa, agressiva, uma equipa com uma garra em cada jogo para vencer. Sejamos todos felizes. Venham ao estádio, apoiem sempre a equipa, sempre nos momentos mais complicados, nos momentos em que estamos a desfrutar e a ganhar e a vencer, mas também naqueles momentos em que as coisas não estão a sair dentro de campo, em que o apoio deles seja o 12º jogador. Penso que se conseguimos meter o estádio de Tondela cheio, com fome, adeptos, com vontade de querer vir apoiar, com vontade de vir ao estádio, de ver a equipa a vencer, penso que esse será o elo de ligação fulcral para esta época desportiva. Muito feliz e muito contente para começar a treinar já na próxima semana.
7: As primeiras palavras do novo técnico Ricardo Costa.
6: João Cruz, no fecho deste bloco de notícias aqui na sua rádio.

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1: Vamos aos principais destaques das notícias. Gestão da Zona Especial de Conservação da Serra da Estrela já está em consulta pública até o dia 16 de julho. Mais de 200 vinhos em destaque na estreia do Down Summer Edition em Viseu. E nelas assinala o dia do município com inauguração do mercado municipal e homenagem aos bombeiros. As notícias fecham depois com o desporto e com João Cruz.
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1: Bem-vindos, estas são as notícias na Antena Livre. A proposta do Plano de Gestão da Zona Especial de Conservação, o ZEC, da Serra da Estrela, entrou em consulta pública, com o período de participação dos cidadãos a decorrer até o dia 16 de julho. Promovido pelo Instituto de Conservação da Natureza e das Florestas, o ICNF, o plano pretende definir medidas para proteger os habitats naturais, a fauna e a flora da Serra da Estrela, integrando a rede europeia Natura 2000. O documento foi revisto após os grandes incêndios de 2022 e 2025 e prevê ações como a recuperação dos ecossistemas fluviais, a gestão sustentável de prados e florestas, a adaptação da gestão dos focos rurais e o reforço da fiscalização. A ZEC da Serra da Estrela abrange cerca de 88.500 hectares distribuídos por 7 concelhos, incluindo Ceia, Gouveia, Manteigas e Covilhã, e protege importantes valores naturais, entre os quais a lagartixa da montanha, espécie endémica da Serra da Estrela. Os contributos podem ser apresentados através da plataforma participa.pt. O Solar do Vinho do Dão, em Viseu, recebe no próximo fim de semana a primeira edição do Dão Summer Edition, um evento ao ar livre dedicado à promoção dos vinhos das regiões do Dão e de Lafões. Durante o fim de semana estarão em prova mais de 200 vinhos de 20 produtores, num programa que inclui provas comentadas, gastronomia, música, animação, espaço infantil e conversas sobre temas ligados ao setor vitivinícola. Organizado pela Comissão Vitivinícola Regional do Dão, o evento pretende valorizar os vinhos e os produtores da região, proporcionando uma experiência enoturística dirigida a especialistas, apreciadores e famílias. O município de Nelas assinala hoje o Dia do Município, celebrando também os 106 anos dos Bombeiros Voluntários de Nelas, com um programa que inclui homenagens, cerimónias oficiais e distinções. Um dos momentos centrais é a inauguração do Mercado Municipal de Nelas, na presença do Secretário de Estado do Turismo, Comércio e Serviços, Pedro Machado. Durante a cerimónia será ainda apresentado o programa comemorativo dos 50 anos do Poder Local e atribuídas várias distinções municipais, incluindo a nomeação dos embaixadores do Coração do Dão. As comemorações incluem ainda momentos religiosos, uma homenagem aos bombeiros já falecidos e um apontamento musical da Academia Musical de Artes de Nelas. E agora vamos ao desporto, a edição é de João Cruz.
2: Tal como já tínhamos avançado nesta edição do Jornal do Desporto, Ricardo Costa vai ser o novo treinador da equipa do Clube Desportivo do Tondela para a próxima época. Perguntamos ao novo técnico que Tondela, que equipa vamos ter para a próxima época.
3: A equipa vai ter aquilo que eu sempre passei para quando era jogador. A imagem de querer vencer, a fome de vencer, a luta de dia constante para ganhar cada bola, cada duelo e cada jogo. A equipa vai transmitir, e eu quero que a equipa transmita esses valores. Uma equipa bastante forte, coesa, agressiva, uma equipa com uma garra em cada jogo para vencer. Sejamos todos felizes. Venham ao estádio, apoiem sempre a equipa, sempre nos momentos mais complicados, nos momentos em que estamos a desfrutar e a ganhar e a vencer, mas também naqueles momentos em que as coisas não estão a sair dentro de campo, em que o apoio deles seja o 12º jogador. Penso que se conseguimos meter o estádio de Tondela cheio, com fome, adeptos, com vontade de querer vir apoiar, com vontade de vir ao estádio, de ver a equipa a vencer, penso que esse será o elo de ligação fulcral para esta época desportiva. Muito feliz e muito contente para começar a treinar já na próxima semana.
2: As primeiras palavras do novo técnico Ricardo Costa.
1: João Cruz no fecho deste bloco de notícias aqui na sua rádio.
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4: 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Boa tarde, ótima quinta-feira, está tudo bem por aí? Sejam muito bem-vindos, começa agora o Via Rápida, eu sou Horácio Pascoal, estamos aqui na Antena Livre em 89.6 FM em Gouveia e para todo mundo na nossa emissão online 896fm.pt. Bem-vindos!

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1: Antena Livre, boa tarde, 2h27.

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2: A dica de hoje vai tornar a sua relação com o seu armário mais sustentável. A moda tem andado a um passo cada vez mais acelerado. As tendências têm um ciclo de vida minúsculo, o que faz com que seja insustentável acompanhá-las, não só a nível económico, mas também pelo impacto ambiental. Sendo assim, temos de ser cada vez mais conscientes nas nossas compras. Invista na qualidade. No que toca a básicos, que estão sempre presentes no nosso guarda-roupa, é preferível investir um pouco mais e ter peças de qualidade, ao invés de estar constantemente a comprar peças repetidas. Faça também o teste dos 20, sempre que estiver na dúvida em relação a alguma compra. Pergunte-se se vai utilizar aquela peça pelo menos 20 vezes. Se a resposta for positiva, é uma boa aposta. Se for negativa, não é. Isto impede que façamos compras por impulso. Não compre para a estação, é outra sugestão. Se optar por peças mais neutras, que podem ser combinadas com peças quentes no inverno e usadas sozinhas no verão, vai diminuir drasticamente a sua necessidade de consumo. Tudo o que tiver no seu guarda-roupa vai passar a estar sempre a uso, ao invés de estar guardado a ganhar pó 6 meses por ano. Faça também uma limpeza anual ao seu roupeiro e dê roupas que já não gosta, já não servem ou já não fazem sentido ter. Informe-se sobre as marcas que mais costuma consumir e descubra que tipo de tecidos usam e se a produção é ética e responsável. Aprenda também a fazer pequenos arranjos, como cozer botões ou consertar rasgões. E cuide bem das suas roupas, seguindo as instruções de lavagem e secagem para que a peça se mantenha em perfeitas condições durante mais tempo.
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1: Está quase completa esta primeira hora de emissão do Via Rápida comigo, Horácio Pascoal, em casa, no trabalho ou em viagem. Espero que passe uma excelente tarde na nossa companhia. À hora certa temos Pulsar Económico com Rui Anacleto.

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9: 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São 15 horas.

em comparação com o mês de abril. Esta diminuição anual foi impulsionada sobretudo pela redução de inscritos há menos de 12 meses, de candidatos à procura de novo emprego e de pessoas com mais de 25 anos. A descida refletiu-se de forma generalizada em todas as regiões do país, com as reduções mais expressivas a serem registadas no Norte, nos Açores e na Madeira. Apesar da tendência positiva na redução global do desemprego, os dados do Instituto do Emprego e Formação Profissional revelam um ligeiro arrefecimento na dinâmica de novas oportunidades e colocações. As ofertas de emprego recebidas ao longo do mês recuaram 14,4% em relação a maio de 2025, fixando-se nas 11.321 em todo o país. Paralelamente, as colocações concretizadas durante o mês de maio totalizaram 7.822, o que traduz uma quebra de 10,8% face a igual período de 2025. Ao nível da atividade económica, o setor dos serviços continuou a representar não só a vasta maioria dos desempregados inscritos, mas também a principal fonte de novas ofertas laborais. O número de beneficiários de prestações de desemprego em Portugal recuou 5,4% em maio, em comparação com o mesmo mês de 2025, totalizando 177.545 inscritos. Segundo os dados divulgados pelo Gabinete de Estratégia e Planeamento do Ministério do Trabalho, Solidariedade e Segurança Social, este é o valor mais baixo registado desde julho de 2024. A descida traduziu-se em menos 10.109 beneficiários face a maio do ano passado e reflete também uma quebra de 3,6% em relação ao mês anterior, assinalando o quarto mês consecutivo de contração na atribuição destes apoios. Em termos de perfil demográfico, as mulheres continuam a ser as principais destinatárias destas prestações, representando a larga maioria, com 102.745 apoios processados, em contraste com os 74.800 homens apoiados no mesmo período. Um estudo recente sobre a gestão de risco de crédito em Portugal, promovido pela Crédito e Caucione e pela Iberinform, revela que cerca de 22% das empresas portuguesas não estão preparadas para enfrentar um agravamento súbito do contexto económico. Baseado na consulta a cerca de 400 gestores, o documento conclui que estas organizações não possuem qualquer estratégia ou medidas estabelecidas para lidar com mudanças económicas e comerciais negativas, o que aumenta significativamente a sua vulnerabilidade. Apenas 6% das empresas afirmam dispor de planos de contingência sólidos, enquanto 32% contam apenas com medidas básicas e 29% já desenvolveram ações específicas para contrariar este tipo de cenários. O relatório sublinha a importância da adoção de estratégias preventivas, estimando que estas podem reduzir o risco financeiro das organizações entre 30% e 70%, dependendo da área de negócio e do grau de implementação das medidas. Paralelamente, o estudo analisou o panorama dos pagamentos em atraso, embora a larga maioria das empresas, mais precisamente 69%, não tenha notado alterações no perfil dos seus clientes devedores, os restantes gestores que identificaram mudanças associaram os atrasos de pagamento a setores mais dependentes de exportações e importações ou a áreas diretamente afetadas pela atual incerteza geopolítica. Um sistema de depósito e reembolso de embalagens Volta, que está em vigor desde abril e já permitiu a recolha de mais de 10 milhões de unidades, garante aos consumidores a recuperação dos 10 cêntimos pagos no momento da compra. A entidade gestora, SDR Portugal e a Deco, esclarecem que o consumidor tem sempre o direito de reaver este valor em dinheiro vivo, podendo efetuar a devolução das embalagens, garrafas e latas, até 3 litros, com o símbolo Volta, em qualquer ponto da rede, independentemente do local onde as mesmas foram adquiridas. Embora o reembolso possa assumir diversas modalidades, como a emissão de um vale para desconto na loja, acumulação em cartões de fidelização, doações a instituições ou soluções digitais, a opção de devolução em dinheiro nunca pode ser recusada se for essa a vontade do cliente. Nos pontos de recolha automática situados nas lojas de retalho, as máquinas emitem um talão que pode ser diretamente convertido em numerário ao balcão. Paralelamente, estão a ser desenvolvidas novas soluções de reembolso digital para tornar todo este processo ainda mais prático, flexível e integrado no dia-a-dia dos utilizadores. Por vezes surgem notícias em torno do Eurodigital, mas há dúvidas sobre o conceito. O Eurodigital é uma versão eletrónica da moeda única que será emitida pelo Banco Central Europeu com o mesmo valor do dinheiro físico. A criação desta versão digital do euro não visa substituir as notas e as moedas tradicionais, mas

oferecer uma opção de pagamento complementar, segura e gratuita para os cidadãos. O principal objetivo desta iniciativa é reforçar a soberania financeira da União Europeia, criando uma alternativa pública, pan-europeia, que reduza a dependência do espaço comunitário face a infraestruturas de pagamento privadas e internacionais, como a Visa ou a Mastercard. Na prática, vai permitir realizar transações tanto online, através do sistema bancário, como offline, por transferência direta entre dispositivos sem recurso à internet. Relativamente à entrada em vigor, ainda não existe uma data de lançamento definitiva, uma vez que o processo legislativo está agora na fase de negociações entre o Parlamento Europeu e os Estados-membros. No entanto, assumindo que a legislação avança com sucesso durante o ano de 2026, o BCE planeia arrancar com um projeto piloto de 12 meses no segundo semestre de 2027 para testar o sistema de forma segura. Se as etapas decorrerem como previsto, estima-se que a primeira emissão oficial do Euro Digital possa acontecer em 2029.

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1: 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Epa! Está a começar a segunda hora de emissão de Via Rápida nesta quinta-feira. Obrigado por estar desse lado a acompanhar a Antena Livre. Eu sou o Horácio Pascoal e vamos juntos até às 4.

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0: agora na Antena Livre, os títulos da informação que serão desenvolvidos mais daqui a pouco.
1: Vamos aos principais destaques das notícias. Gestão da Zona Especial de Conservação da Serra da Estrela já está em consulta pública até o dia 16 de julho. Mais de 200 vinhos em destaque na estreia do Down Summer Edition em Viseu. E nelas assinala o dia do município com inauguração do Mercado Municipal e homenagem aos bombeiros. As notícias fecham depois com o desporto e com João Cruz.
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1: Antena Livre, boa tarde, 20 graus.

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9: 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Boa tarde. São 16 horas.
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10: Bem-vindos, estas são as notícias na Antena Livre. A proposta do Plano de Gestão da Zona Especial de Conservação, o ZEC, da Serra da Estrela, entrou em consulta pública, com o período de participação dos cidadãos a decorrer até o dia 16 de julho. Promovido pelo Instituto de Conservação da Natureza e das Florestas, o ICNF, o plano pretende definir medidas para proteger os habitats naturais, a fauna e a flora da Serra da Estrela, integrando a rede europeia Natura 2000. O documento foi revisto após os grandes incêndios de 2022 e 2025 e prevê ações como a recuperação dos ecossistemas fluviais, a gestão sustentável de prados e florestas, a adaptação da gestão dos focos rurais e o reforço da fiscalização. A ZEC da Serra da Estrela abrange cerca de 88.500 hectares distribuídos por 7 concelhos, incluindo Ceia, Gouveia, Manteigas e Covilhã, e protege importantes valores naturais, entre os quais

0: Um programa que inclui provas comentadas, gastronomia, música, animação, espaço infantil e conversas sobre temas ligados ao setor vitivinícola. Organizado pela Comissão Vitivinícola Regional do Dão, o evento pretende valorizar os vinhos e os produtores da região, proporcionando uma experiência enoturística dirigida a especialistas, apreciadores e famílias. O município de Nelas assinala hoje o Dia do Município, celebrando também os 106 anos dos Bombeiros Voluntários de Nelas, com um programa que inclui homenagens, cerimónias oficiais e distinções. Um dos momentos centrais é a inauguração do Mercado Municipal de Nelas, na presença do Secretário de Estado do Turismo, Comércio e Serviços, Pedro Machado. Durante a cerimónia será ainda apresentado o programa comemorativo dos 50 anos do Poder Local e atribuídas várias distinções municipais, incluindo a nomeação dos embaixadores do Coração do Dão. As comemorações incluem ainda momentos religiosos, uma homenagem aos bombeiros já falecidos e um apontamento musical da Academia Musical de Artes de Nelas. E agora vamos ao desporto, a edição é de João Cruz.
1: Tal como já tínhamos avançado nesta edição do Jornal do Desporto, Ricardo Costa vai ser o novo treinador da equipa do Clube Desportivo do Tondela para a próxima época. Perguntamos ao novo técnico que Tondela, que equipa vamos ter para a próxima época.
2: A equipa vai ter aquilo que eu sempre passei por lá, quando era jogador. A imagem de querer vencer, a fome de vencer, a luta de dia constante para ganhar cada bola, cada duelo e cada jogo. A equipa vai transmitir, e eu quero que a equipa transmita esses valores. Uma equipa bastante forte, coesa, agressiva, uma equipa com uma garra em cada jogo para vencer. Sejamos todos felizes. Venham ao estádio, apoiem sempre a equipa, sempre nos momentos mais complicados, nos momentos em que estamos a desfrutar e a ganhar e a vencer, mas também naqueles momentos em que as coisas não estão a sair dentro de campo, em que o apoio deles seja o 12º jogador. Penso que se conseguimos meter o estádio de Tondela cheio, com fome, adeptos, com vontade de querer vir apoiar, com vontade de vir ao estádio, de ver a equipa a vencer, penso que esse será o elo de ligação fulcral para esta época desportiva. Muito feliz e muito contente para começar a treinar já na próxima semana.
1: As primeiras palavras do novo técnico Ricardo Costa.
0: João Cruz no fecho deste bloco de notícias aqui na sua rádio.
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0: 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Boa tarde. São 17 horas.
9: O número de desempregados registados recuou 8,7% em maio. É o destaque desta edição do Pulsar Económico.

O número de desempregados registados nos centros de emprego em Portugal recuou 8,7% em maio, face ao mesmo período do ano passado, totalizando 274.766 inscritos. Segundo os dados divulgados pelo Instituto do Emprego e Formação Profissional, este valor representa também uma quebra de 3% em comparação com o mês de abril. Esta diminuição anual foi impulsionada, sobretudo, pela redução de inscritos há menos de 12 meses, de candidatos à procura de novo emprego e de pessoas com mais de 25 anos. A descida refletiu-se de forma generalizada em todas as regiões do país, com as reduções mais expressivas a serem registadas no Norte, nos Açores e na Madeira. Apesar da tendência positiva na redução global do desemprego, os dados do Instituto do Emprego e Formação Profissional revelam um ligeiro arrefecimento na dinâmica de novas oportunidades e colocações. As ofertas de emprego recebidas ao longo do mês recuaram 14,4% em relação a maio de 2025, fixando-se nas 11.321 em todo o país. Paralelamente, as colocações concretizadas durante o mês de maio totalizaram 7.822, o que

o mesmo mês de 2025, totalizando 177.545 inscritos. Segundo os dados divulgados pelo Gabinete de Estratégia e Planeamento do Ministério do Trabalho, Solidariedade e Segurança Social, este é o valor mais baixo registado desde julho de 2024. A descida traduziu-se em menos 10.109 beneficiários face a maio do ano passado e reflete também uma quebra de 3,6% em relação ao mês anterior, assinalando o quarto mês consecutivo de contração na atribuição destes apoios. Em termos de perfil demográfico, as mulheres continuam a ser as principais destinatárias destas prestações, representando a larga maioria, com 102.745 apoios processados, em contraste com os 74.800 homens apoiados no mesmo período. Um estudo recente sobre a gestão de risco de crédito em Portugal, promovido pela Crédito e Caucione e pela Iberinform, revela que cerca de 22% das empresas portuguesas não estão preparadas para enfrentar um agravamento súbito do contexto económico. Baseado na consulta a cerca de 400 gestores, o documento conclui que estas organizações não possuem qualquer estratégia ou medidas estabelecidas para lidar com mudanças económicas e comerciais negativas, o que aumenta significativamente a sua vulnerabilidade. Apenas 6% das empresas afirmam dispor de planos de contingência sólidos, enquanto 32% contam apenas com medidas básicas e 29% já desenvolveram ações específicas para contrariar este tipo de cenários. O relatório sublinha a importância da adoção de estratégias preventivas, estimando que estas podem reduzir o risco financeiro das organizações entre 30% e 70%, dependendo da área de negócio e do grau de implementação das medidas. Paralelamente, o estudo analisou o panorama dos pagamentos em atraso, embora a larga maioria das empresas, mais precisamente 69%, não tenha notado alterações no perfil dos seus clientes devedores, os restantes gestores que identificaram mudanças associaram os atrasos de pagamento a setores mais dependentes de exportações e importações ou a áreas diretamente afetadas pela atual incerteza geopolítica. Um sistema de depósito e reembolso de embalagens Volta, que está em vigor desde abril e já permitiu a recolha de mais de 10 milhões de unidades, garante aos consumidores a recuperação dos 10 cêntimos pagos no momento da compra. A entidade gestora, SDR Portugal e a Deco, esclarecem que o consumidor tem sempre o direito de reaver este valor em dinheiro vivo, podendo efetuar a devolução das embalagens, garrafas e latas, até 3 litros, com o símbolo Volta, em qualquer ponto da rede, independentemente do local onde as mesmas foram adquiridas. Embora o reembolso possa assumir diversas modalidades, como a emissão de um vale para desconto na loja, acumulação em cartões de fidelização, doações a instituições ou soluções digitais, a opção de devolução em dinheiro nunca pode ser recusada se for essa a vontade do cliente. Nos pontos de recolha automática situados nas lojas de retalho, as máquinas emitem um talão que pode ser diretamente convertido em numerário ao balcão. Paralelamente, estão a ser desenvolvidas novas soluções de reembolso digital para tornar todo este processo ainda mais prático, flexível e integrado no dia-a-dia dos utilizadores. Por vezes surgem notícias em torno do Eurodigital, mas há dúvidas sobre o conceito. O Eurodigital é uma versão eletrónica da moeda única que será emitida pelo Banco Central Europeu com o mesmo valor do dinheiro físico. A criação desta versão digital do euro não visa substituir as notas e as moedas tradicionais, mas sim oferecer uma opção de pagamento complementar, segura e gratuita para os cidadãos. O principal objetivo desta iniciativa é reforçar a soberania financeira da União Europeia, criando uma alternativa pública, pan-europeia, que reduz a dependência do espaço comunitário face a infraestruturas de pagamento privadas e internacionais, como a Visa ou a Mastercard. Na prática, vai permitir realizar transações tanto online, através do sistema bancário, como offline, por transferência direta entre dispositivos sem recurso à internet. Relativamente à entrada em vigor, ainda não existe uma data de lançamento definitiva, uma vez que o processo legislativo está agora na fase de negociações entre o Parlamento Europeu e os Estados-membros. No entanto, assumindo que a legislação avança com sucesso durante o ano de 2026, o BCE planeia arrancar com um projeto piloto de 12 meses no segundo semestre de 2027 para testar o sistema de forma segura. Se as etapas decorrerem como previsto, estima-se que a primeira emissão oficial do Eurodigital possa acontecer em 2029.

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0: 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Boa tarde. São 18 horas.
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11: Bem-vindos. Estas são as notícias na Antena Livre. A proposta do Plano de Gestão da Zona Especial de Conservação, o ZEC, da Serra da Estrela, entrou em consulta pública, com o período de participação dos cidadãos a decorrer até o dia 16 de julho. Promovido pelo Instituto de Conservação da Natureza e das Florestas, o ICNF, o plano pretende definir medidas para proteger os habitats naturais, a fauna e a flora da Serra da Estrela, integrando a rede europeia Natura 2000. O documento foi revisto após os grandes incêndios de 2022 e 2025 e prevê ações como a recuperação dos ecossistemas fluviais, a gestão sustentável de prados e florestas, a adaptação da gestão dos focos rurais e o reforço da fiscalização. A ZEC da Serra da Estrela abrange cerca de 88.500 hectares distribuídos por 7 concelhos, incluindo Ceia, Gouveia, Manteigas e Covilhã, e protege importantes valores naturais, entre os quais a lagartixa da montanha, espécie endémica da Serra da Estrela. Os contributos podem ser apresentados através da plataforma participa.pt. O Solar do Vinho do Dão, em Viseu, recebe no próximo fim de semana a primeira edição do Dão Summer Edition, um evento ao ar livre dedicado à promoção dos vinhos das regiões do Dão e de Lafões. Durante o fim de semana estarão em prova mais de 200 vinhos de 20 produtores, num programa que inclui provas comentadas, gastronomia, música, animação, espaço infantil e conversas sobre temas ligados ao setor vitivinícola. Organizado pela Comissão Vitivinícola Regional do Dão, o evento pretende valorizar os vinhos e os produtores da região, proporcionando uma experiência enoturística dirigida a especialistas, apreciadores e famílias. O município de Nelas assinala hoje o Dia do Município, celebrando também os 106 anos dos Bombeiros Voluntários de Nelas, com um programa que inclui homenagens, cerimónias oficiais e distinções. Um dos momentos centrais é a inauguração do Mercado Municipal de Nelas, na presença do Secretário de Estado do Turismo, Comércio e Serviços, Pedro Machado. Durante a cerimónia será ainda apresentado o programa comemorativo dos 50 anos do Poder Local e atribuídas várias distinções municipais, incluindo a nomeação dos embaixadores do Coração do Dão. As comemorações incluem ainda momentos religiosos, uma homenagem aos bombeiros já falecidos e um

0: técnico, que trondela, que equipa vamos ter para a próxima época?
1: A equipa vai ter aquilo que eu sempre passei para quando era jogador. A imagem de querer vencer, a fome de vencer, a luta de dia constante para ganhar cada bola, cada duelo e cada jogo. A equipa vai transmitir, e eu quero que a equipa transmita esses valores. Uma equipa bastante forte, coesa, agressiva, uma equipa com uma garra em cada jogo para vencer. Sejamos todos felizes. Venham ao estádio, apoiem sempre a equipa, sempre nos momentos mais complicados, nos momentos em que estamos a desfrutar e a ganhar e a vencer, mas também naqueles momentos em que as coisas não estão a sair dentro de campo, em que o apoio deles seja o 12º jogador. Penso que se conseguimos meter o estádio de Tondela cheio, com fome, adeptos, com vontade de querer vir apoiar, com vontade de vir ao estádio, de ver a equipa a vencer, penso que esse será o elo de ligação fulcral para esta época desportiva. Muito feliz e muito contente para começar a treinar já na próxima semana.
0: As primeiras palavras do novo técnico Ricardo Costa.
2: João Cruz no fecho deste bloco de notícias aqui na sua rádio.
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1: Olá. Dalai Lama dizia que os homens perdem a saúde para juntar dinheiro e depois perdem o dinheiro para recuperar a saúde. É que pensam ansiosamente no futuro e esquecem de viver o presente, acabando por não viver nem o presente nem o futuro. Por isso, quando se estiver chateado, sai para caminhar. Quando estiveres ansioso, escuta uma música. Quando estiveres só, pede um abraço. Quando estiveres confuso, faz silêncio e conversa com alguém. Quando estiveres frustrado, reavalia as tuas expectativas. Para e recomeça com força. Pense nisto, já que este é certamente o lado bom da vida.
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5: 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Antena Livre, são 19 horas. 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

Olá, do Viva, muito boa tarde. Bem-vindos ao Regresso ao Caso, emissão de quinta-feira, daqui a pouco. A ver o que o António Pacheco tem para nos dizer também das notícias que temos para comentar hoje nas nossas letras serranas. Meu nome é Artur Matos e é um prazer mesmo estar na sua companhia até às 8 da noite. Para todos, então, muito boa noite, ou aliás, boa tarde, bom final de tarde. Mais precisamente, bom final de tarde, princípio de noite na companhia da sua rádio. Antena Livre, 89.6. E este programa está também em simultâneo na Rádio Fornos de Algodres. Para todos, então, aceito desde já os votos de continuação de uma ótima semana. Amanhã já é sexta-feira e o fim de semana já vai batendo à porta, pois é. Amanhã já é fim de semana, já é sexta-feira e temos aí mais um fim de semana à porta. Mas parece bem que tudo indica que este fim de semana a chuva essa vai estar por aí. Não sei, mas nós já vamos ver também qual vai ser o estado do tempo então para o dia de amanhã, sexta-feira. Porque parece bem que há previsão de chuva para este fim de semana, para sexta-feira e para sábado. Vamos ver então o que diz o Instituto Português do Mar e da Atmosfera para amanhã. Quanto ao tempo, período de céu muito nublado, tornando-se pouco nublado ou lindo na região sul a partir da tarde. Olá, apresentando a campanha. Está muito nublado de, assim no período da manhã, mas depois, a partir da tarde, então, o tempo vai, o céu vai limpar, vai ficar céu limpo. Ainda aguaceiros mais prováveis no norte e no centro até ao final da tarde, e aguaceiros mais prováveis no norte e centro até ao final da tarde. Vento fraco ou moderado no quadrante oeste e pequena subida da temperatura máxima no interior. Vá lá, vá lá. Há previsão de alguma chuva, mas a temperatura essa vai subir. Ainda na região da Grande Lisboa, períodos de céu muito nublado, tornando-se pouco nublado a partir da tarde, aguaceiros em geral fracos até ao meio da manhã, vento em geral fraco do quadrante oeste. E na região do Grande Porto, períodos de céu muito nublado, aguaceiros em geral fracos, diminuindo de frequência a partir do final da manhã, e vento em geral fraco predominando do quadrante oeste. Esse é o tempo então que se vai fazer sentir no dia de amanhã. Há previsão de chuva, mas também as temperaturas vão subir. Já sabem então que daqui a pouco vão então para as letras claras, conversa com o António Pacheco, é isso mesmo, as notícias que o António nos vai trazer no dia de hoje. Para já vamos à música e vamos com os Aerosmith para ouvir então. É verdade, antes on approach, não tão perto e tão longe, assim é que está correto. Um grupo português com o nome em inglês. Está bonito, está bonito, está brincadeira.

0: estão perto e tão longe, o tema que abriu então esta nossa emissão de hoje. Agora vamos à conversa. A ver o que é que hoje o António Pacheco tem para nos falar e aquilo que tem para comentar. Boa tarde, António. Vamos então para as nossas letras serranas de hoje. Vamos então em frente, António.
1: Pois bem, voto renovado hoje nenhuma. Muito boa tarde. Cá estamos para mais uma edição do Letras Serranas. Hoje uma edição diferente, um pouco mais curta do que é habitual. Também à quinta-feira, por isso, amigo Artur, vamos aqui já lançar o destaque também desta mesma quinta-feira. Hoje, precisamente, onde temos aqui, arrancamos já com uma notícia de gente de Gouveia, onde Brazete e precisamente Regina Pereira estiveram em destaque na Seleção Nacional do Walking Futebol, que encerrou a sua participação nesta primeira edição da UEFA Walking Futebol Eurocup, com a conquista do 5º lugar da Seleção Portuguesa ao vencer a Alemanha por 1-0 no jogo de distribuição da classificação final. Foi uma competição organizada também pela UEFA, decorreu em Colovrai Sports Center em Nyon, na Suíça, e contou com a participação de 8 seleções convidadas. O troféu acabou por ser conquistado pela Croácia, que derrotou a Itália na final. Entre representantes portugueses tiveram assim os convidados Brazete e Regina, que integraram esta comitiva nacional e contribuíram para uma participação histórica de Portugal na estreia da modalidade a nível da Europa. No final da competição, a seleção nacional André Coelho destacou a importância da experiência vivida, dizendo que foi uma experiência fantástica, partilhada com equipas e pessoas de outros países apaixonadas pela modalidade. Apesar da satisfação pelo percurso realizado, o técnico nos escondeu alguma frustração relativamente à fase de grupos. Portugal terminou com os mesmos pontos do primeiro classificado, mas acabou relegado para o último lugar devido ao critério de desempate de golos marcados. Ainda assim, André Coelho considerou que o balanço final é extremamente positivo, sublinhando, é claro, também o crescimento da modalidade e o prestígio de Portugal ter marcado presença nesta edição inaugural da competição promovida pela UEFA. Para a cidade de Gouveia e para o Distrito da Guarda, também é sempre com muito orgulho, uma vez que Brazete e Regina representam assim um momento alto, uma vez que depois de a seleção, aliás, da equipa da seleção da Associação de Futebol da Guarda, representada pela Câmara Municipal de Gouveia, ter sido campeã nacional, agora é a presença de Brazete e Regina também nesta mesma seleção, que vai assim afirmando uma crescente afirmação da modalidade aqui na região centro e também na região da Guarda. Por isso, mais equipas certamente irão aparecer, irão surgir, neste caso aqui na região da Guarda, precisamente do Distrito da Guarda. Ainda no Conselho de Gouveia, os bombeiros voluntários de Melo foram distinguidos em Lisboa com o equipamento de última geração. A Associação Humanitária dos Bombeiros Voluntários de Melo foi distinguida pela Liga dos Bombeiros Portugueses no âmbito da campanha solidária Natal Meias, recebendo como prémio uma moderna câmara térmica que irá reforçar a capacidade operacional da cooperação. Isto tem a ver com aquela campanha que todos os nossos ouvintes certamente se lembram, das meias, da Natal das Meias, dos bombeiros, com o apoio da Calcedónia também e da TBI. A cerimónia decorreu em Lisboa, onde estiveram presentes elementos da direção e do comando da cooperação melense, convidados convidados também pela Liga de Bombeiros, para receber esta distinção. O equipamento agora distribuído representa assim uma mais-valia significativa para o trabalho diário dos soldados da paz, permitindo uma intervenção mais eficaz em cenários de incêndio, operações de busca e salvamento e outras situações de emergência onde a detecção térmica é fundamental. Também, sem dúvida, que contribui para a segurança das equipas e das populações. Para os bombeiros de Melo, podemos assim dizer que esta, digamos que este reconhecimento traduz-se não apenas na aquisição ou não esta oferta deste moderno recurso tecnológico, mas também uma valorização do trabalho, dedicação e serviço prestado à comunidade. A cooperação vem assim reforçados os seus meios de atuação, continuando a investir na melhoria das condições da resposta, mas aqui nem foi preciso investir nada, foi só precisamente ajudar nesta campanha e neste caso os bombeiros de voluntários de Melo foram assim contemplados com esta preciosidade. É assim que vamos continuando também nesta mesma edição de hoje de Letras Serranas, hoje, dia 25 de junho de 2026. Também a Gigarage Motor Sport acabou, e a Acapo acabaram assim por promover a experiência inclusiva através do desporto automóvel. Isto tudo aconteceu no passado sábado, nesta iniciativa de inclusão social, em parceria com a Acapo, Associação de Cegos e Ambílites de Portugal, proporcionando a dezenas de participantes uma experiência única de contacto com o universo do desporto automóvel. Uma ação que teve como principal objetivo aproximar os utentes de uma realidade que para muitos é pouco acessível, permitindo-lhes conhecer de perto um carro de competição, os bastidores de uma equipa de rallies, os equipamentos utilizados e também viver momentos de partilha, aprendizagem e emoção. O balanço desta atividade é claramente positivo, uma vez que a organização destaca aqui o entusiasmo e o envolvimento dos participantes ao longo de toda esta jornada. Para a equipa EGI Garage Motorsport, é uma iniciativa que demonstrou que o desporto automóvel pode assumir um papel muito mais abrangente do que a competição, afirmando-se também como uma poderosa ferramenta de inclusão e aproximação entre pessoas e valorização das capacidades individuais. Desta feita, a Associação Desportiva de Fornos Algodes iniciou assim a observação dos seus sub-19 para a nova época. Tudo isto aconteceu no relvado sintético da Associação Desportiva de Fornos Algodes, que teve assim o primeiro treino de observação da equipa de sub-19, numa sessão que marcou o arranque dos trabalhos para a nova época 2026-2027. Este momento constituiu uma oportunidade importante para a equipa técnica conhecer de perto os jovens atletas, avaliar as suas capacidades, identificar o potencial de cada jogador, dando assim ainda os primeiros passos na construção de um plantel da época que se aproxima. Com o grande entusiasmo e vontade de mostrar o seu valor, dezenas de jovens talentos responderam ao desafio, participando assim numa sessão marcada pela dedicação, espírito competitivo, ambição e apresentar as cores do clube fornense. A observação dos atletas entrega assim uma estratégia de desenvolvimento da formação da Associação Desportiva de Fornos Algodes, apostando nesta valorização de jovens jogadores, na criação de bases sólidas para o futuro da modalidade neste concelho. É assim que tudo vai funcionando já a nível de futebol, porque sabemos que é preciso começar a preparar as épocas. Também há muitas equipas que já vão preparando as suas épocas, também já há muitos reforços que já foram assim, ou melhor, que já chegaram também às diversas equipas. Para tal, a Junta de Freguesia, e avançando agora no terreno, a Junta de Freguesia de Fornos Algodes continua a apostar na melhoria das infraestruturas rurais, levando a cabo um conjunto de trabalhos de limpeza, manutenção e requalificação em vários caminhos da freguesia. As intervenções decorreram assim atualmente neste prélio, no caminho da Ribeira Escura, no caminho do Ranchos, caminho da Ponte Nova e caminho dos Galegos. Vias essenciais para o acesso a propriedades agrícolas e também para a circulação de agricultores e residentes. Com estas obras, neste caso, a Junta de Freguesia, neste caso, da Autarquia de Fornos Algodes, pretende melhorar as condições de mobilidade e segurança, facilitando o trânsito de veículos e pessoas, ao mesmo tempo que contribui para a valorização do território e ainda para a preservação da rede viária rural. Avançamos ainda agora no desporto e novamente em Fornos Algodres, uma vez que a secção do Centro de Girabola e do município de Fornos Algodres foi recentemente recebida, neste caso, numa cerimónia simples, singela, também pelo Presidente da Câmara Municipal, Dr. Alexandre Lote, num momento simbólico de reconhecimento pela participação da equipa no 2º Torneio Internacional de Voleibol de Castelo Branco. Uma cerimónia que decorreu no intervalo do jogo de Portugal frente ao Uzbequistão, na fanzone instalada no mercado municipal de Fornos Algodres, reunindo atletas, familiares e, claro, e adeptos de Portugal também estavam ali para assistir a esta partida. Na ocasião, jovens atletas acompanhados pelo seu coordenador Ricardo Fernandes entregaram ao autarca fornense o troféu de participação conquistado no torneio internacional, gesto que simboliza o empenho e dedicação e crescimento desta modalidade no concelho. A participação neste segundo torneio, podemos assim dizer que constituiu uma mais-valia e uma experiência enriquecedora para estes atletas fornenses, que tiveram a oportunidade de competir, conviver, representar o concelho num evento que reuniu participantes de diversas regiões e também diversos países. Volta do Gouveia, vamos ter então dos dias 3 a 5 de julho, o aniversário dos 122 anos de história e serviço e ao serviço da comunidade, podemos assim dizer, dos bombeiros voluntários de Gouveia. Com o programa comemorativo vai decorrer, como disse há pouco, entre 3 a 5 de julho, reunindo bombeiros, entidades oficiais, associados, população, numa celebração marcada pela tradição, reconhecimento e espírito de missão. As comemorações arrancam na sexta-feira, com o desfile motorizado noturno, já habitual, acompanhado pela fanfarra dos bombeiros voluntários de Gouveia, percorrendo as ruas da cidade e dando início a um fim de semana de festa e homenagem à cooperação. Depois, no sábado, dia 4, o destaque vai para a celebração da Missa da Ação de Graças, marcada para as 18 horas na Igreja de São Pedro, momento de reflexão e agradecimento pelo percurso da instituição fundada em 1904. O ponto de volta das celebrações acontece assim no domingo, dia 5, com um vasto programa protocolar, onde o dia começa com a tradicional alvorada, seguida do hastear das bandeiras, arrumagem aos cemitérios e ainda em homenagem aos bombeiros e agentes já falecidos. Pelas 10 da manhã terá lugar então a formatura geral, recepção às entidades convidadas e cerimónia de condecorações, seguindo-se às 11 horas a sessão solene comemorativa, onde estão destacados os principais marcos da vida da instituição e reconhecido o mérito de bombeiros e colaboradores. Depois, à tarde, vai ter lugar assim também um desfile motorizado, culminando com o tradicional almoço com confraternização. São 122 anos de dedicação ao socorro, proteção e segurança das populações, com os bombeiros de Gouveia a voltarem a celebrar a história, homenageando as gerações dos homens e mulheres que ao longo de mais de um século têm servido a comunidade com coragem, entrega e espírito de missão. E falamos agora de política, podemos assim dizer. A Federação Distrital da Guarda e do Partido Socialista voltou a demonstrar a sua força mobilizadora com participação de 75%, traduzida a cerca de 600 militantes que exerceram o seu direito de voto nas recentes eleições internas. O grande destaque vai para a reeleição de Alexandre Lote, à presidência da Federação Distrital do Partido Socialista da Guarda, conquistou 92% dos votos, roubando assim a confiança dos militantes para liderar mais um mandato à frente desta mesma federação. A vitória assenta na moção global da estratégia Abrir e Agir, um documento orientador que pretende reforçar a proximidade aos cidadãos, promover o diálogo e afirmar o Partido Socialista como uma força política atenta aos desafios do distrito. Ainda as eleições trouxeram igualmente novidades no que toca à estrutura das mulheres socialistas e igualdade de direitos, com a eleição de Nélia Faria para a presidência federativa, assumindo assim a liderança da estrutura distrital. Depois foram eleitos os 101 delegados que irão participar no 25º Congresso Federativo, agendado já para o próximo dia 4 de julho em Forres de Algodres, encontro que vai definir também as linhas estratégicas do partido para os próximos anos. Nas estruturas conselheiras, a Federação também apresentou os seus novos presidentes eleitos nestas eleições, assim, ter em conta João Alexandre em Almeida, Ana Correia em Solita Beira, Diana Santos na Guarda. Uma palavra especial também para os presidentes reeleitos: Tiago Pratas em Forres de Algodres, Rui Monteiro em Gouveia, Luísa Peneda na Mesa, Paulo Leitão no Sabugal, Luciano Ribeiro em Ceia, Bruno Veiga em Trancoso e Carlos Correia em Foz Coa. Já nos concelhos da Guiar da Beira, Figueira, Castelo Rodrigo, Manteigas e Pinhel, os atos eleitorais vão ter lugar apenas entre setembro e outubro deste ano. No que concerne à estrutura das mulheres socialistas, igualdade de direitos, também foram eleitas Catarina Cieiro em Almeida, Samaína Marques em Solita Beira, Sandra Pena em Figueira de São Rodrigo, Maria Luísa Gomes em Forres de Algodres, Cesarina Maurício em Gouveia, Manuela Fernandes na Guarda e Filipa Branquinho em Ceia. É assim a nova composição da Federação, ou melhor, dos órgãos estatais do Partido Socialista do Distrito da Guarda. Agora na Guarda, a Quinta de Santo António na cidade da Guarda foi o palco escolhido para a cerimónia de homenagem às empresas Gazela da Região Centro. Uma distinção promovida pela Comissão de Coordenação do Desenvolvimento Regional do Centro, a CCDR Centro, que reconhece empresas jovens, inovadoras e com elevadas taxas de crescimento. Na edição 2026, a Região Centro contou com 159 empresas gazela, das quais 4 pertencem à sub-região Beira Serra da Estrela, estando sediados nos concelhos de Covilhã, Fundão, Guarda e Gouveia. Os números revelam a forte dinâmica destas empresas, que registram um crescimento muito expressivo no volume de negócios, passando de 1,9 milhões de euros em 21 para 16,3 milhões de euros em 2024. Um aumento que demonstra a capacidade empreendedora, a vitalidade económica deste território do interior. Pelo 14º consecutivo, ano consecutivo, também a CCDR Centro promoveu esta distinção, destacando as empresas que se afirmam pela inovação, competitividade e capacidade de criar riqueza e emprego, assumindo-se como exemplos de sucesso, de confiança no futuro. A cerimónia realizada na Guarda reuniu assim todos os empresários, representantes institucionais e ainda agentes económicos no momento do reconhecimento público do esforço e da resiliência do tecido empresarial da região da Guarda e não só, desta região centro. A cidade de Mangualde assinalou assim os 154 anos do nascimento de Ana de Castro Osório, considerada a mãe da literatura infantil portuguesa, com a apresentação do mural e áudio conto Graffiti Nobel, uma iniciativa que une arte urbana, literatura e tecnologia para perpetuar a memória de uma das mais escritoras importantes portuguesas. O mural, da autoria do artista Jeff, encontra-se na rua Joaquim Agostinho e constitui uma homenagem visual à vida e obra de Ana de Castro Osório, convidando os residentes, visitantes, a descobrir de forma inovadora o legado da escritora que revolucionou a literatura destinada a crianças em Portugal. É um projeto que resulta de uma parceria entre a Fundação Inatel, a Casa do Povo e o município de Mangualde, reforçando a aposta na valorização do território cultural e na promoção da leitura junto das novas gerações. Foi uma cerimónia marcada com a presença da vereadora Rosalina Alegre e da coordenadora da Biblioteca Maria João, que destacaram assim a importância de preservar e divulgar a obra de Ana de Castro Osório através de linguagens contemporâneas capazes de aproximar a cultura dos mais jovens. E a finalizarmos esta edição de Letras Serranas de hoje, de salientar aqui o Fórum de Algodos Youth Cup 2026 Oceântia, que teve lugar na primeira fase, no primeiro fim de semana, neste fim de semana, podemos assim dizer, de 20 e 21, onde sem dúvida podemos assim avançar que foi um fim de semana bastante interessante, onde as vitórias, neste caso nos petis, todos ganham, não há classificações nem resultados, eles jogam todos contra todos para se divertir um pouco. Depois nos sub-8 aqui a jogarem nos três campos, no relvado, no pelado e também no sintético. No final desta contenda, podemos assim dizer que a equipa do Benfica foi o primeiro nesta segunda fase e foi quem venceu assim esta competição e arcadou assim a Taça de Ouro. Em segundo lugar ficou o Sporting Clube Portugal, terceiro a Associação Desportiva de Foros Algodos e quarto os Voselenses. Na Taça de Prata, primeiro o NDS da Guarda A, segundo o ASDREC, terceiro o NDS B. Foram assim as equipas que fecharam este sub-8. Quanto, ou melhor, no que toca aos sub-10, que foram os Benjamins, aqui na tabela classificativa os Dream Talents foram a equipa mais completa e foi a equipa que venceu no final desta competição. Assim, na Taça de Ouro, os Dream Talents a arrecadar em primeiro lugar, Bless Academy, equipa A, em segundo lugar, Craques de Lamego, terceiro lugar, quarto o Clube Académico do Fundão em quarto lugar, depois no quinto lugar Ginásio Clube Figueirense, sexto para a Associação Esportiva da Amadora, sétimo os Belenenses e oitavo o NDS da Guarda. Na Taça de Prata, o primeiro para Bless Academy B, segundo o Guarda, aliás, o Grupo Esportivo da Ilha A, terceiro a equipa B da Ilha, quarto o Penabredense, quinto o San André, sexto o Represense, sétimo a Associação Esportiva Foros Algodos e o oitavo o ASDREC. Quanto podemos assim dizer, ao sub-12, o último escalão em prova, quem venceu foi a equipa da Oliveirense. Perdão, foi a equipa da Oliveirense que venceu, segundo a equipa dos Bozelenses, terceiro o Alba, quarto os Craques de Lamego, quinto o CDC Nossa Senhora da Coleta de São Paulo, sexto o Amadora, quinto o Bless Academy B e oitavo o Ginásio Figueirense. Na Taça de Prata, o primeiro foi os Belenenses, segundo os Floricenses, terceiro a Academia de Sporting de Viseu, de, neste caso, Futebol Clube de Ranhados. E foi assim com esta notícia que nós fechamos a edição de hoje das Letras Serranas. Para a semana cá estaremos, na próxima terça-feira, prometo assim, desta forma, ou na terça ou na quinta, vamos ver como é que também as nossas agendas vão decorrer, mas em princípio trazemos mais notícias com a edição de Letras Serranas, mas esteja atento a mais uma edição, a segunda, neste caso a segunda edição do neste fim de semana, o segundo fim de semana do Fórum dos Algodos e o de Cup 2026 Oceano, que assim vai ter lugar nos três campos, no Plado, no Sintético e no Relvado, com muitas equipas também para você, amigo ouvinte, poder dar um pulinho a Fora dos Algodos e deliciar-se com o bom futebol jovem. Desde já, votos renovados de uma muito boa noite, divirta-se, fique na nossa companhia, 89.6, Antena Livre de Gouveia, aquele abraço especial para os nossos ouvintes e também, sem demora, vamos deixar aqui um abraço amigo para o Arthur Matos, aquele que está sempre do outro lado da regi para nos fazer companhia. Por isso, um abraço para todos e votos renovados de uma boa noite e o fim de semana está aí à porta. Um bom fim de semana.
0: Bom fim de semana também para ti, António Pacheco. Foram as Letras Serranas de hoje. 39 minutos agora passam das 19 horas.
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0: Vamos à música e vamos com os Bee Gees para ouvir.

Eu e na grande voz dos Bee Gees, dos irmãos Bee Gees, a marcar em presença já a seguir, ficamos com este Last Twist Again. Vou ouvir.

Last Twist Again, o tema que vamos então de ouvir. E agora vamos recordar mais uma banda mítica no pop rock internacional. São eles os Def Leppard, para ouvir então a seguir. Love Beats.

Recordamos assim os Def Leppard. Estamos a 9 minutos às 8 do final também desta emissão de hoje do Zéu. Regresso ao caso, emissão de fim de semana, que se despede por hoje e está de regresso na próxima terça-feira. No entanto, estou por cá amanhã também, a partir da 1 também, para a emissão de fim de semana do Expresso da Madrugada. Para todos, um bom final de tarde, princípio de noite, na companhia da sua rádio. Quanto a mim, até amanhã à 1. Boa noite, até amanhã. Terminamos com esta, Money for Nothing, a voz dos Dire Straits.

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6: 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São 20 horas.
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7: Bem-vindos, estas são as notícias na Antena Livre. A proposta do Plano de Gestão da Zona Especial de Conservação, o ZEC, da Serra da Estrela, entrou em consulta pública, com o período de participação dos cidadãos a decorrer até o dia 16 de julho. Promovido pelo Instituto de Conservação da Natureza e das Florestas, o ICNF, o plano pretende definir medidas para proteger os habitats naturais, a fauna e a flora da Serra da Estrela, integrando a Rede Europeia Natura 2000. O documento foi revisto após os grandes incêndios de 2022 e 2025 e prevê ações como a recuperação dos ecossistemas fluviais, a gestão sustentável de prados e florestas, a adaptação da gestão dos focos rurais e o reforço da fiscalização. A ZEC da Serra da Estrela abrange cerca de 88.500 hectares distribuídos por 7 concelhos, incluindo Ceia, Gouveia, Manteigas e Covilhã, e protege importantes valores naturais, entre os quais a lagartixa da montanha, espécie endémica da Serra da Estrela. Os contributos podem ser apresentados através da plataforma participa.pt. O Solar do Vinho do Dão, em Viseu, recebe no próximo fim de semana a primeira edição do Dão Summer Edition, um evento ao ar livre dedicado à promoção dos vinhos das regiões do Dão e de Lafões. Durante o fim de semana estarão em prova mais de 200 vinhos de 20 produtores, num programa que inclui provas comentadas, gastronomia, música, animação, espaço infantil e conversas sobre temas ligados ao setor vitivinícola. Organizado pela Comissão Vitivinícola Regional do Dão, o evento pretende valorizar os vinhos e os produtores da região, proporcionando uma experiência enoturística dirigida a especialistas, apreciadores e famílias. O município de Nelas assinala hoje o Dia do Município, celebrando também os 106 anos dos Bombeiros Voluntários de Nelas, com um programa que inclui homenagens, cerimónias oficiais e distinções. Um dos momentos centrais é a inauguração do Mercado Municipal de Nelas, na presença do Secretário de Estado do Turismo, Comércio e Serviços, Pedro Machado. Durante a cerimónia será ainda apresentado o programa comemorativo dos 50 anos do poder local e atribuídas várias distinções municipais, incluindo a nomeação dos embaixadores do Coração do Dão. As comemorações incluem ainda momentos religiosos, uma homenagem aos bombeiros já falecidos e um apontamento musical da Academia Musical de Artes de Nelas. E agora vamos ao desporto, a edição é de João Cruz.
8: Tal como já tínhamos avançado nesta edição do Jornal do Desporto, Ricardo Costa vai ser o novo treinador da equipa do Clube Desportivo do Tondela para a próxima época. Perguntamos ao novo técnico que Tondela, que equipa vamos ter para a próxima época.
9: A equipa vai ter aquilo que eu sempre passei para quando era jogador. A imagem de querer vencer, a fome de vencer, a luta de dia constante para ganhar cada bola, cada duelo e cada jogo. A equipa vai transmitir, e eu quero que a equipa transmita esses valores. Uma equipa bastante forte, coesa, agressiva, uma equipa com uma garra em cada jogo para vencer. Sejamos todos felizes. Venham ao estádio, apoiem sempre a equipa, sempre nos momentos mais complicados, nos momentos em que estamos a desfrutar e a ganhar e a vencer, mas também naqueles momentos em que as coisas não estão a sair dentro de campo, em que o apoio deles seja o 12º jogador. Penso que se conseguimos meter o estádio de Tondela cheio, com fome, adeptos, com vontade de querer vir apoiar, com vontade de ir ao estádio, de

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Faduncho à maneira. Um fado por dia com história. E bora lá para mais um espaço de fado na nossa rádio. E hoje decidi trazer por cá uma grande voz da nova geração do fado. É assim que é distinguida pela sua interpretação vigorosa, a presença e uma profunda ligação às suas raízes. Estou a falar de Sara Correia. Cresceu numa família de fadistas, venceu a grande noite do fado com apenas 13 anos. Lançou o seu álbum de estreia, homónimo, em 2018. Seguiu-se do Coração em 2020, que foi nomeado para os Latin Grammys, e o aclamado Liberdade em 2023. Conquistou recentemente o galardão de melhor artista feminina nos Play Prémios de Música Portuguesa. Tem tido forte projeção mediática e impacto no público através do papel como mentora no programa The Voice Portugal. Ora, e hoje trago Sara Correia com esse poderoso Liberdade. Um aclamado terceiro álbum de estúdio da fadista, lançado originalmente no final de 2023, o disco consolidou a artista como uma das maiores do país, um fenómeno do fado contemporâneo. O álbum representa um marco na sua carreira ao equilibrar a pureza do fado tradicional com sonoridades modernas. Lançado em 2023, Liberdade, o tema homónimo que dá título ao álbum, e reflete o teor pessoal e livre do projeto. Depois não podemos esquecer-nos de Shellas, o single que serve como um bilhete de identidade da fadista, que homenageia o bairro de Lisboa onde nasceu, e Marcha da Perdição, outro dos temas centrais que integram o alinhamento da sua turnê. O sucesso deste trabalho levou a fadista numa vasta digressão mundial, com concertos esgotados em palcos prestigiados como o Coliseu do Porto e palcos internacionais. Mas, não menos importante, é o palco da nossa rádio. Aí está, para cantar para todos nós, Sara Correia com Liberdade. Sou

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10: 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Boa noite. São 21 horas.
11: O número de desempregados registados recuou 8,7% em maio. É o destaque desta edição do Pulsar Económico.

O número de desempregados registados nos centros de emprego em Portugal recuou 8,7% em maio, face ao mesmo período do ano passado, totalizando 274.766 inscritos. Segundo os dados divulgados pelo Instituto do Emprego e Formação Profissional, este valor representa também uma quebra de 3% em comparação com o mês de abril. Esta diminuição anual foi impulsionada, sobretudo, pela redução de inscritos há menos de 12 meses, de candidatos à procura de novo emprego e de pessoas com mais de 25 anos. A descida refletiu-se de forma generalizada em todas as regiões do país, com as reduções mais expressivas a serem registadas no Norte, nos Açores e na Madeira. Apesar da tendência positiva na redução global do desemprego, os dados do Instituto do Emprego e Formação Profissional revelam um ligeiro arrefecimento na dinâmica de novas oportunidades e colocações. As ofertas de emprego recebidas ao longo do mês recuaram 14,4% em relação a maio de 2025, fixando-se nas 11.321 em todo o país. Paralelamente, as colocações concretizadas durante o mês de maio totalizaram 7.822, o que traduz uma quebra de 10,8% face ao igual período de 2025. Ao nível da atividade económica, o setor dos serviços continuou a representar não só a vasta maioria dos desempregados inscritos, mas também a principal fonte de novas ofertas laborais. O número de beneficiários de prestações de desemprego em Portugal recuou 5,4% em maio, em comparação com o mesmo mês de 2025, totalizando 177.545 inscritos. Segundo os dados divulgados pelo Gabinete de Estratégia e Planeamento do Ministério do Trabalho, Solidariedade e Segurança Social, este é o valor mais baixo registado desde julho de 2024. A descida traduziu-se em menos 10.109 beneficiários face a maio do ano passado e reflete também uma quebra de 3,6% em relação ao mês anterior, assinalando o quarto mês consecutivo de contração na atribuição destes apoios. Em termos de perfil demográfico, as mulheres continuam a ser as principais destinatárias destas prestações, representando a larga maioria, com 102.745 apoios processados, em contraste com os 74.800 homens apoiados no mesmo período. Um estudo recente sobre a gestão de risco de crédito em Portugal, promovido pela Crédito e Caucione e pela Iberinform, revela que cerca de 22% das empresas portuguesas não estão preparadas para enfrentar um agravamento súbito do contexto económico. Baseado na consulta a cerca de 400 gestores, o documento conclui que estas organizações não possuem qualquer estratégia ou medidas estabelecidas para lidar com mudanças económicas e comerciais negativas, o que aumenta significativamente a sua vulnerabilidade. Apenas 6% das empresas afirmam dispor de planos de contingência sólidos, enquanto 32% contam apenas com medidas básicas e 29% já desenvolveram ações específicas para contrariar este tipo de cenários. O relatório sublinha a importância da adoção de estratégias preventivas, estimando que estas podem reduzir o risco financeiro das organizações entre 30% e 70%, dependendo da área de negócio e do grau de implementação das medidas. Paralelamente, o estudo analisou o panorama dos pagamentos em atraso, embora a larga maioria das empresas, mais precisamente 69%, não tenha notado alterações no perfil dos seus clientes devedores, os restantes gestores que identificaram mudanças associaram os atrasos de pagamento a setores mais dependentes de exportações e importações ou a áreas diretamente afetadas pela atual incerteza geopolítica. O sistema de depósito e reembolso de embalagens Vol

desconto da rede, independentemente do local onde as mesmas foram adquiridas. Embora o reembolso possa assumir diversas modalidades, como a emissão de um vale para desconto na loja, acumulação em cartões de fidelização, doações a instituições ou soluções digitais, a opção de devolução em dinheiro nunca pode ser recusada se for essa a vontade do cliente. Nos pontos de recolha automática situados nas lojas de retalho, as máquinas emitem um talão que pode ser diretamente convertido em numerário ao balcão. Paralelamente, estão a ser desenvolvidas novas soluções de reembolso digital para tornar todo este processo ainda mais prático, flexível e integrado no dia-a-dia dos utilizadores. Por vezes surgem notícias em torno do Eurodigital, mas há dúvidas sobre o conceito. O Eurodigital é uma versão eletrónica da moeda única que será emitida pelo Banco Central Europeu com o mesmo valor do dinheiro físico. A criação desta versão digital do euro não visa substituir as notas e as moedas tradicionais, mas sim oferecer uma opção de pagamento complementar, segura e gratuita para os cidadãos. O principal objetivo desta iniciativa é reforçar a soberania financeira da União Europeia, criando uma alternativa pública, pan-europeia, que reduz a dependência do espaço comunitário face a infraestruturas de pagamento privadas e internacionais, como a Visa ou a Mastercard. Na prática, vai permitir realizar transações tanto online, através do sistema bancário, como offline, por transferência direta entre dispositivos sem recurso à internet. Relativamente à entrada em vigor, ainda não existe uma data de lançamento definitiva, uma vez que o processo legislativo está agora na fase de negociações entre o Parlamento Europeu e os Estados-membros. No entanto, assumindo que a legislação avança com sucesso durante o ano de 2026, o BCE planeia arrancar com um projeto piloto de 12 meses no segundo semestre de 2027 para testar o sistema de forma segura. Se as etapas decorrerem como previsto, estima-se que a primeira emissão oficial do Eurodigital possa acontecer em 2029.

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2: Nunca se importe com o que as pessoas dizem de você. Seja como as estrelas. Elas buscam elogios, não buscam elogios nem fama, apenas brilham intensamente. A pior ambição do ser humano é de já colher os frutos daquilo que nunca plantou. Boa noite, bom trabalho, bom descanso, boa viagem. E já não qual for a forma em que nos seja visto, seja bem-vindo a mais uma edição do Expresso. Esta então referente ao dia 25 de junho, é o 176º dia do ano e faltam 189 dias para o mesmo este mesmo ano acabar. É dizer-lhe então também que é dia de Santo Guilherme e dizer-lhe que estamos por cá prontinhos para lhe fazer companhia. Já sabe, se quiser divulgar os seus produtos ou serviços aqui na nossa rádio, faça o favor, é antena livre, é só procurar serviços comerciais e por lá estaremos prontinhos para lhe dar resposta àquilo que pretende saber. Já sabe, para participar e falar comigo, 2345513979640672712, e vamos lá então agora nós seguindo dizer-lhe que também estamos com 17 graus por Gouveia, 18 para a Guarda, ainda para Freixeneda 21 para Pinhel, 20 graus para Meda, 20 graus para Vila Nova de Foscoa, 22 graus para Sandim, 19 graus para Pena Verde, 18 graus para o Peso da Régua, 19, para Sinfães, 17, para Castro de Aires, 17, para Santa Eulália, 18, para Porto, 18 também, para Valadares e Santa Cruz da Trapa, 18 graus, também para Aveiro, 20 graus para Guardão, 18 graus para Viseu, 18, para Nelas, 19, para Cantanhede, 21 graus, para Coimbra, 21 também para Lujo, 20 graus, para Figueira da Foz, 20, para Miranda do Corvo, 20 graus, para Pampilhós da Serra, 19, e para Lousa, 19 também, para Danilo, 20, para Tábua, 20, para Castelo Branco, 22, para Iripombal, 21 graus, e também para o Fundão, 20 graus. Agora sim, vamos lá então iniciar esta edição que nos leva também próximo das 23. Cá estou eu e a minha partner prontinhos para atender as vossas participações. Venham por aí e vamos lá então começar.
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2: E então, para começar, olha, nada melhor que guardarmos um minutinho de silêncio a pensar nas mortes que vão acontecendo e vão aparecendo por lá também na Venezuela. Vítimas dos sismos, dois que aconteceram por lá, e os nossos pensamentos neste momento também estão virados para lá. Por isso mesmo, vamos ainda guardar um minuto de silêncio e vamos depois iniciar com The Mamas and Papas e California Dream, a terra de sonhos. Vamos ainda agora, sim, seguindo The Mamas and Papas, California Dream. Por vossa conta, estão então os dois telemóveis. Os dois telemóveis, não, os dois telefones. 2345513979640672712.

0: foi então assim que estivemos a ouvir aí de Mamas and Papas California Dream. E vamos lá então agora seguindo para o telefone e vamos até Coimbra. Lola, muito boa noite. Então como é que está a minha amiga Lola? Pois faz muito bem. Olha, eu se lá pudesse, se pudesse também lá estava. Olha, diga-me então uma coisa, minha amiga. Vamos ouvir Portugal Está Doente, Carlos Sotelo. Quem é que vai dedicar? Viagem de... Sim, sim. Muito obrigado. Olha, um grande beijinho então para si e um abraço para o António e para o Paulo e até amanhã, se você está bem, minha amiga. Até amanhã, Lola, até amanhã. E vamos aqui ao telefone onde temos o amigo António. António, muito boa noite.
1: Como estavas? Bem?
0: Ai, muito bem. E como é que está o tempo aí para Oliveira do Hospital?
1: Diga.
0: Como é que está o tempo aí para Oliveira do Hospital?
1: Está bom, está fresco, choveu à tarde.
0: Pois é, por cá também choveu.
1: A Lola passou para a perna.
0: Não, ela.
1: Minha,
0: ela passou, foi a primeira. Olha, amigo, e diga-me uma coisa, vamos ouvir viagem aos Açores com o Starlight. A quem é que vai dedicar, meu amigo?
1: É para os ouvintes.
0: A todos os ouvintes, muito bem.
1: Menos tempo.
0: Muito bem, um grande abraço e até amanhã, se você quiser, está bem? Até amanhã, amigo, até amanhã. E vamos agora ao nosso seguinte, Portugal Está Doente, Carlos Sotelo. De novo aí por vossa conta 2 3 4 5 5 1 3 9 7 e o móvel 9 6 4 0 6 7 2 1 2.

0: Portugal está doente, Carlos, o dele a pedido da Lola, que nos ouve em Coimbra. E de Coimbra vamos dar um saltinho até, olha, até Cadima, em Cantanhedo, onde tenho a amiga Cesária. Oh, Cesária, muito boa noite.
1: Oh, boa noite, António Macedo, meu amigo, e as companheiras.
0: Então, como é que está a minha amiga?
1: Olha.
0: Nos ouve em Coimbra. E de Coimbra vamos dar um saltinho até, olha, até Cadima, em Cantanhedo, onde tenho a amiga Cesária. Oh, Cesária, muito boa noite.
1: Oh, boa noite, António Macedo, meu amigo, e as companheiras.
0: Então, como é que está a minha amiga?
1: Olha, está aqui, estou estendida.
0: Faz muito bem.
1: Hoje
0: não precisa andar a regar, não é?
1: Ai, que coisa boa, hoje não reguei, não. Hoje comprei a carteira um quarto.
0: Pois foi, minha amiga. Olha, e diga-me então, vamos ouvir aqui
1: mas
0: a viagem.
1: Mas certinha, sim.
0: Muito bem. Vamos
1: sem
0: ouvir aqui mal, viagem aos Açores com o Starlight e vai dedicar aqui a minha amiga.
1: Olha, senhor António, para lá, para ver, para o senhor Plástico e Família, para o senhor José Abril e Família, para o senhor Filomena Pedro e Família. Aqui para os nossos conterrâneos e lá para os nossos caiovos e aí para.
0: Muito bem. Uhum.
1: E aqui para o Carlos Moraes e esposa, para o senhor Adérito da Tocha, para o senhor Carlos. Para aqui para os nossos bombeiros de Catania de Tocha, para todos os participantes e ouvintes, e lá para Coimbra, para a dona Maria e o senhor Joaquim Melhoras.
0: Muito bem.
1: Para a dona Lola, que também acabei de ouvir, também que nós senhora de Melhoras.
0: Uhum.
1: E para a família. E para a dona Lucinda, para ela dar mais um toque dos aparelhos dela.
0: Pois é.
1: E para a sua Bana, para a sua filha,
0: obrigado,
1: para a vocês os dois, aquele beijinho da amizade.
0: Muito obrigada.
1: E para essas senhoras aí todas desse lado.
0: Muito bem.
1: Viveu e
0: vocês estão a ouvir.
1: A senhora Vera Lúcia. Olha, toda essa malta daí, essas senhoras todas. Mas olha, são todos uma família, os
0: pois somos, é isso mesmo, minha amiga.
1: E até amanhã, se Deus
0: até amanhã,
1: quiser,
0: olha, bom descanso e até amanhã, se Deus quiser, minha amiga. Igualmente para si também.
1: Tempo.
0: Muito obrigada. Uma boa noite para si também. Até amanhã, minha amiga. E vamos até amanhã. E vamos aí ao telefone onde temos a Dolores Almeida em Penacova. Minha amiga, muito boa noite.
2: Boa noite, Dona Macedo.
0: Então, como é que está a minha amiga?
2: Está bem, estou sentada e está aqui mais fresquinho hoje, porque choveu muito
0: e está na cadeira do Parlamento, não é?
2: Estou na cadeia do Parlamento, vê se nos ouvem.
0: Isso mesmo. Olha, quem é que vai dedicar, minha amiga?
2: Então vou dedicar à filha, filhos, à Lucinda Costa, à senhora Armando, à Rosa Maria, à Fátima Gonçalves.

0: Obžaluje se Snjerek Falovogor,
1: Cesária.
0: O Sr. Armando Cojal, acho que já disse, mas para todos os participantes, que
1: muito
0: eu não sei tanto nome, e vai para a Lousa, para o Arménio Paiva, para a Cristina Ferreira e
1: também.
0: A família, vai para o Sr. António, Dona Virgínia,
1: muito obrigada.
0: Vai para a filha, Isenra, irmã e resto. Família.
1: Muito obrigada, minha amiga.
0: Beijinho e uma boa noite.
1: Descanso igualmente para si também.
0: E saúde. Que é
1: olha,
0: que é
1: muita saúde para si também, para o marido e para, olha, para si principalmente. E até amanhã, se Deus quiser, também, minha amiga.
0: Obrigada.
1: Até amanhã, se Deus quiser. E vamos hoje agora seguindo. Viagem aos Açores. São Starlight. A pedido do António, que nos ouve em Oliveira do Hospital, e juntamente vai também acessar em Cadima. De novo e por vossa conta ficam então o 2345-5397 e o móvel 96400-67212.

0: belas para mim.
1: Todas são belas para mim, as ilhas dos Açores, e eu que as conheço todas de ponta a ponta. Vamos lá então, depois de viajar mais uma vez até aos Açores, vamos então agora até ao telefone e vamos até Vilar Seco. Amigo Silvério, muito boa noite.
2: Olá, Sr. António.
1: Ainda bem que está o meu amigo.
2: Estou esticado.
1: Pois faz muito bem. Eu se pudesse bem. Também estava. Olha e diga-me então, está muito calor por aí também, não?
2: Sim.
1: Está muito calor por aí?
2: Também não. Ui,
1: estou a
2: falar em mim, eu consigo.
1: Pois é, meu
2: choveu
1: Deus.
2: Choveu bem.
1: Pois choveu, mas olha o calor, passou tudo dentro de casa. E diga-me então uma coisa, vamos então aqui com o ida a Lisboa, Ruizinho de Penacova, e a quem é que vai de cá, meu amigo?
2: Para o seu esposo e para a semana de abraço.
1: Muito obrigado, mano. Olha, para si também, uma santa noite e até amanhã, se Deus quiser, também, meu amigo.
2: Igualmente, até amanhã.
1: Vamos agora seguindo com ida a Lisboa, Ruizinho de Penacova, enquanto eu procuro por aqui a música pedida pela Dolores Almeida.

0: E foi assim que estemos a ouvir E da Lisboa com o Ruizinho de Penacova. E vamos agora passar para a próxima participação.
1: Cala-se lá, ó meu pai.
0: E vamos então até Severo do Vogo. Ontem a minha irmã. Minha irmã, muito boa noite.
2: Alô, mano, boa noite.
0: Boa noite, como é que vais?
2: Graças a Deus, estou bem, mano.
0: Ainda
2: graças
0: bem, ainda bem.
2: E tu também, né, mano?
0: Ah, também, graças também. Olha e diz-me...
2: É isso mesmo.
0: Vamos então ouvir aqui, Dona Carreiro, tu levaste a minha vida. A quem é que vais dedicar?
2: Para vocês os dois, tua esposa e tu, né, mano?
0: Muito
2: e
0: obrigado.
2: Para as pessoas que me dedicam, para o pessoal dos Açores e da Madeira... E para os nossos imigrantes e para todas as pessoas também que estão escutando, né?
0: Muito bem. Olha, um grande beijinho então para ti e uma boa noite, está bem?
2: Para ti também, mano. Muito
0: amanhã,
2: obrigada.
0: Até amanhã, até amanhã, se Deus quiser. E vamos agora nós indo. Ô, Dolores Almeida, vai também junto com esta música por um encontro por aqui, a cadeira do Parlamento. E vamos lá então agora nós indo. Ó, Nicarreira, tu levaste a minha vida.

0: Foi tão assim que, com o Tony Carreira, tu levaste a minha vida, que chegámos até esta hora, 21h43, 44 neste momento, com 17 graus, já estamos nós prontinhos para falar consigo. E vamos lá então agora, tu levaste a minha vida. É verdade, vamos lá então agora até à reta de Budiosa, à Viseu, onde temos a amiga Feliz Bela. Feliz Bela, muito boa noite.
1: Boa noite, Sr. António.
0: Então, como é que está a minha amiga?
1: Olha, vamos andando um dia de cada vez.
0: Pois tem que ser, olha, se fossem dois, isto se fala muito.
1: É?
0: Pois é, minha amiga. Olha, diga-me então uma coisa, vamos ouvir aqui, ao cantinho da lareira com o Mundo Novo, a quem é que vai dedicar? Está assim tanto frio?
1: Pois hoje já está mais fresco.
0: Mas não está, ainda bem para o cantinho da lareira. Olha, diga-me então uma coisa, minha amiga, a quem é que vai dedicar?
1: Vou dedicar ao meu marido com um beijinho, para os meus três filhos, as minhas três noras, para os meus dois netinhos. Um beijinho muito grande. E vou dedicar aqui à Aldina Rosa e vai também para aquela família toda da Calheta da Madeira, o senhor Silvério, a dona Olga de Viseu, a dona Rosalina e Armando Trancoso, uhum. E vai para o rumo do sul de França, ainda vão te ouvir.
0: Muito bem.
1: E Armando Paiva, dona Lola, as melhoras para ela, que também ouvi, Fernando Silva de Pombal, Lourdes de Guimarães, Ana Maria do Touro, Lucinda Costa, Vera Lúcia, Joaquim, sua esposa, o senhor Joaquim está doente?
0: Está doente, sim, sim.
1: Pois, eu ouvi agora ontem, olha, as melhoras para ele, e um beijinho para ele e para a sua mulher, que
0: vai
1: está...
0: Vai melhorar, certamente.
1: Que passem uma boa noite.
0: Muito obrigado.
1: E vai para o Vasco Costa, e vai Luís de Monzelos, Dona Irene de Fonsal Gordas, Maria Rosa, Isabel Costa, Eduardo Mota, Dona Terezinha de Feijinhos, e para a sua irmã um beijinho.
0: Muito obrigada.
1: E para si, Sr. António, para a sua senhora um beijinho muito grande.
0: Muito obrigada.
1: E digo-vos até amanhã.
0: Até amanhã, se Deus quiser. Muito obrigada. Um abraço para o marido, para si, um grande beijinho. Até amanhã, se Deus quiser. Está bem, minha amiga?
1: Até amanhã.
0: E vamos então aqui ao outro telefone. Tenho amigo, Armando Trancoso, em Aveiro. Como é que vai, meu amigo?
2: Muito boa noite para si, para todos, e eu estou ótimo, estou na sua companhia, estou muito bem acompanhado.
0: E quero ir ao cantinho da lareira, está assim dando frio, Armando.
2: Está um gelo tremendo.
0: Pois está.
2: Está
0: e diga-me então, vamos aqui juntar com a música que pediu a amiga Feliz Bela, ao cantinho da lareira com o Mundo Novo, quem é que vai dedicar?
2: Vou dedicar para si, para a esposa, para a filhota, para o genro, para a mana, para a restante família, para a Cristina Ferreira e toda a família também, para os restantes colegas e respectivas famílias.
0: Muito
2: e
0: bem.
2: Para a dona Feliz Bela, para o senhor Arménio Paiva, o senhor Rubem, o senhor Paulo Garcia, o senhor Plácio Nobre e esposa, o senhor José Abreu e esposa, dona Filomena, dona Aldina Rosa de Moquim, dona Gracinda, dona Dolores, dona Lucinda Costa, Dona Rosa Maria Figueira da Foz, Sr. Fernando Silva, Dona Terezinha dos Queijos de Marido, Dona Rosalina e Marido, e respectivo às famílias pessoas que mencionei, para todas aquelas pessoas que dedicam para mim,
0: muito bem.
2: Para todo o auditório, desejo a todos a continuação de uma excelente noite, tudo bom para todos e até amanhã.
0: Muito bem.
2: Vou aqui continuar a lavar aqui os muros.
0: Era isso que eu lhe ia perguntar, o que andava a fazer neste momento, andava a lavar os muros, não é?
2: Andava a lavar os muros aqui à beira da estrada, que é
0: para. Faz muito bem. Que é para se ver melhor. É para se ver melhor, isso mesmo. Um grande abraço, amigo. Vamos ainda para o cantinho da lareira também. Até amanhã, se Deus quiser. Até amanhã.
2: Agasalhe-se bem.
0: Exatamente. Até amanhã. E vamos então ao cantinho da lareira. Mundo Novo. Já rodar por aí. De novo aí por vossa conta 2-345-513-971 móvel 964-06-7212.

0: E foi então assim que chegámos até aqui a ouvirmos ao cantinho da lareira com o Mundo Novo. Vamos lá então a pedido da Feliz Bela na Reda de Budiosa em Viseu e também do amigo Hermano Trancoso em Aveiro. E vamos lá então agora até Fornos de Algodres, amiga Elizabeth, muito boa noite.
1: Olá, senhor. Boa noite.
0: Boa noite, como é que está a minha amiga?
1: Já estou, um dia de cada vez.
0: Eu tenho que ser mesmo, minha amiga, um dia de cada vez. Olha, não podemos pedir muito mais. É isso mesmo. Olha, e a sua saúde vai correndo dentro do possível, não é?
1: Tem que ser.
0: É isso mesmo, minha amiga, um dia de cada vez. É isso mesmo. Olha, e vamos então ouvir aqui Botafogo no Terreiro com Martim. E a quem é que vai dedicar, minha amiga?
1: Olha, primeiro lugar vou dedicar a você e à sua esposa.
0: Muito obrigada.
1: E depois vou dedicar às minhas irmãs que me estão a escutar. Todo lado.
0: Sim, sim.
1: Uhum. E para essa gente toda também que liga para esse rádio.
0: Muito obrigada.
1: E uma boa viagem para vocês.
0: Muito obrigada, minha amiga. Olha, muita saúde. Eu lhe desejo que corra tudo bem.
1: Para os Açores, para a Madeira.
0: Muito bem. Olha, então que lhe corra tudo muito bem. É saúde, principalmente, a melhor. Olha, que qualquer coisa que preciso, cá estamos prontinhos para ajudar no que for preciso. Olha, e até amanhã. Está bem, minha amiga?
1: Tá bem,
0: até amanhã, senhora. Até amanhã. E vamos ainda agora seguindo com Botafogo no Terreiro. Eu, Martim, olha, se quiser aparecer por aí, 23455-1397 ou 964067212.

então assim que estamos a ouvir aí Botafogo no Terreiro com o Martim. E claro que enquanto olhe, vamos esperando que você participe. Botafogo no Terreiro. Estamos a sensivelmente 1 minuto e 47 de irmos para os comerciais. Se quiser aparecer por aí, faça o favor.

0: E foi 2-5 que se fez ouvir o sucesso de momento, Botafogo no Terreiro com Martim. Olha, vamos então dar por terminada esta primeira hora. Voltamos então depois a encontrar-nos na segunda. E conto convosco e a partir do 2-3-4-5-5-1-3-9-7 ou móvel 9640-67212. E vamos lá então para os comerciais.
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7: 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São 22 horas.
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E cá estamos nós então prontinhos para a segunda hora do Expresso da Noite aqui na sua antena livre 89.6 a partir do Gouveia. Vamos nós então iniciar com a música pedida pelo amigo Carlos Ferreira, que nos ouve no Luxemburgo. Ele aproveita para dedicar à família que nos ouve em Miranda do Corvo. Dedica também então ao António Serra, ao Arménio Fernandes, ao Arménio Paiva na Lousa, ao Carlos Moraes em Cadima, e à esposa também ainda, ao Adélio Cardoso Atocha, ao Carlos Atocha, dica também ainda a todo o auditório, Antena Livre, a todo o auditório também da Ilha da Madeira, ao Plácido Nobre, ao José de Abreu e à Filomena Pedro e à Agostinha Pestana, e a dica também ainda ao Carlos Roxo, sempre seguir de voga, e a todo o auditório sem exceção, e aos colegas que por lá se preparam para passar mais uma noite por terras de Luxemburgo. E vamos lá então agora seguindo com o Supertramp, It's Raining Again. Olha, e era bom que efetivamente assim fosse, e vamos lá então, Deus queira que não chovesse por lá então esta noite, ou até que chovesse para ficar mais fresco. De novo aí fico eu para a vossa espera, 2345513971.

0: Isto sim é música para os meus ouvidos. Supertramp, It's Raining Again. Tema com alguns aninhos que eu me habituei a dançar e a passar para muita gente dançar também. Supertramp. E vamos lá então agora para os telefones e vamos começar aqui pela Maria. Maria, minha amiga, muito boa noite.
1: Boa noite, meu amigo António.
0: Então como é que está a minha amiga?
1: Olha, estava à sua espera.
0: Espera, e eu cheguei. Olha, diga-me então, com uma canção da Rosa Branca com António Pinto Basta, quem é que vai dedicar a minha amiga?
1: Olha, vai para o senhor Plácido. Para ele, beijinhos para ele, beijinhos para a esposa, beijinhos para a menina dele, beijinhos para os netinhos e para o género. Vai para o senhor José Abreu e para a esposa, também beijinhos. Vai para a dona Filomena Pedro e a netinha e o filho, mas
0: sim.
1: Ele já há tanto tempo que não há outro. Vai para a dona Rosalina,
0: sim.
1: E Marisa, também para eles.
0: Muito
1: vai
0: bem.
1: Para a dona Lola e filhos, vai para a dona Isabel Silva, também beijinhos.
0: Muito obrigado.
1: Vai para a dona Cesária, também beijinhos. Vai para a dona Aldina Rosa, também beijinhos. Vai para a dona Felizbela e Marisa, também beijinhos. Vai beijinhos para a dona Lucinda Costa. E vai beijinhos para a sua menina.
0: Muito obrigado.
1: Para o seu genro, para a sua mana. Para o senhor António.
0: Muito obrigado.
1: E muitos beijinhos, muitos para a dona Virgínia.
0: Muito obrigado. Para si também.
1: Até amanhã.
0: Até amanhã, minha amiga. Até amanhã. Um beijinho para si. Olhe. E um grande abraço para o Joaquim. E até mais logo, se nos quiser, está bem? Até mais logo, minha amiga. E vamos ver que o telefone tem a amiga Rosalina. Oh, Rosalina, muito boa noite.
2: Boa noite, Sr. António.
0: Então, como é que está a minha amiga?
2: E a Dona Maria, que estava aqui do meu lado e o Equinhas estava a ver.
0: Pois estava, coitada. Olha, e diga-me então uma coisa, vamos ouvir a Joelhos ao Chão e a quem é que vai dedicar a minha amiga?
2: Ora, vai já para a Dona Maria, para o Sr. Joaquim, que fique em melhor de saúde.
0: Sim, sim.
2: E para todos os que estão mais adoentados, para quem casa também já está a ficar tudo coxo.
0: Pois é, é do tempo, minha amiga, é do tempo.
2: É, não sei, é o tempo e os
0: fruta
2: vossos já estão todos
0: pois
2: bem encarquilhados.
0: Pois é, pois é.
2: É lá para o senhor Prasco Nova, para o senhor José Abreu, para a dona Vóvia e para os filhos, as melhores também para a senhora, para o senhor Fernando do Pombal, para o senhor Fernando da Beira, para a dona Aldina Rosa, para a dona Terezinha, para a dona Feliz Bela, para a dona Ana Maria de Tudo, para o senhor Eduardo Mota, para o senhor Silveiro de Braceco. E não sei se deixei alguns para trás, se deixei fica para amanhã.
0: Sempre para amanhã.
2: Sim, para si, para a sua filha, para a sua mana, para a dona Virgínia, um beijinho para todos. Um beijinho para cada um, para, para todos, não chegava nada.
0: Pois não, pois não, minha amiga. Tens razão, tens razão.
2: E tudo de bom e
0: muito
2: até
0: obrigado.
2: Amanhã.
0: Saúde até amanhã.
2: Para toda a gente.
0: Olho para si também, para o marido, tudo bom. E até amanhã, se Deus quiser, também, minha amiga.
2: Muito obrigado.
0: Até amanhã, sim. Até amanhã, uma boa noite para si e para o marido. E vamos então agora para a música. E estamos aqui então para ouvir a canção da Rosa Branca, António Pinto Basto. A pedido da Maria, no bairro de Santa Apolónia, em Coimbra.

0: E foi então assim que estivemos a ouvir António Pinto Basta, a canção da Rosa Branca.
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0: E assim sendo, vamos então de novo para o telefone. E vamos dar um saltinho até Fala, São Martinho do Bispo, onde à minha espera a minha amiga Lucinda Costa. Lucinda, muito boa noite.
2: Amiga, sim senhora, do coração e do tudo.
0: Pois é, minha amiga, eu sei. Há tantos anos que andamos nisto. Olha, diga-me então uma coisa, minha amiga. Vamos aqui juntamente com a música que pediu o Relinense na Cruz da Tapa, Joelhos ao Chão, com o Carlos Ribeiro. A quem é que vai dedicar?
2: Ai, vou dedicar ao António Nascente e vou dedicar à pessoa que... com o Valvo, quem é?
0: É a Rosalina em Santa Cruz da Trapa.
2: Ai, é a Dona Natalina. Então, olha, ó, Dona Natalina, você não tem um bombo. Olha aqui, olha o meu bombo, olha.
0: Olha, Lucinda, quem tem um bombo e toca também muito bem é a Irene.
2: Uhum. Olha, agora tenho aqui a bandeireta, Dona Irene, também tenho que cobrar uma bandeireta, olha aqui.
0: Ora bem, já temos dois bombos, agora só precisamos de duas bandeiretas, é isso mesmo.
2: Uhum. Oh, é o bombo e a bandeireta e o recreco e tudo.
0: É isso mesmo.
2: E os ferrinhos e o resto.
0: Olha, a Irene informa-nos algo, dizer que ontem apareceu por cá a tocar bombo.
2: Pois, mas eu não ouvi.
0: Pois não, mas olha, tocou e começou-se a tocar. Olha, ainda bem, olha, que aparece assim boa disposição.
2: Juntar as duas.
0: Ai, claro que sim. Olha, eu proponho para isso, para ir buscar a Lucinda e levar até lá. Olha, vamos lá então agora.
2: António Macedo, também quero mandar as melhoras para o senhor Joaquim, um beijinho para a Maria. E um beijinho para todas as pessoas que me são.
0: Muito obrigada. Muito obrigada, minha amiga.
2: Mais uma vez, não toque no longo.
0: É assim mesmo, é assim mesmo. Não toca, toca aí, toca mesmo, é assim mesmo.
2: Obrigado,
0: até amanhã, se os quiser. Até amanhã, minha amiga.
2: É,
0: exatamente, é isso mesmo. E vamos lá então agora, seguindo com Joelhos ao Chão, Carlos Ribeiro. E de novo, e fica para a vossa conta 2345-51397 ou 964-06-7212. Vamos lá então.

0: E foi então assim que a Rosalina em Santa Cruz da Apa pediu joelhos ao chão, Carlos Ribeiro, seguida então pela amiga Lucinda Costa em Fala, São Martinho do Bispo em Coimbra. E nós cá continuamos com os dois telefones prontinhos para que você possa telefonar 964067212 ou 23455137. Olha, enquanto vocês não se decidem a ligar para nós, vamos nós então por nossa conta. Vamos então agora nós por nossa conta, seguindo com, olha, temos um lugar para fazer, que é passar a música que está por aqui, ou que diz respeito à rádio. Vamos lá então seguindo.
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0: A Virgem chorava. Vamos lá então agora nós seguindo.
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0: E vamos ainda agora seguindo com Peter Gabriel e Don't Give Up, enquanto eu fico por cá à vossa espera.

0: 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É então assim com Peter Gabriel e Don't Give Up. Vamos lá então para o telefone e começamos aqui pelo lado esquerdo. Amigo Joaquim, muito boa noite.
1: Boa noite, amigo António.
0: Então como é que está o meu amigo? Está melhor ou como é que vão as coisas? Ainda não está 100%, mas vai melhorando se os quiser. E Deus é grande, meu amigo. Olha, e vamos então ouvir aqui, meu Deus, com o Hélder Batista, a quem é que vai dedicar, meu amigo?
1: Olha, para todo o auditório, um abraço para o amigo António, Maria.
0: Muito obrigado.
1: Maria.
0: Olha, e para si também, um grande abraço e votos de rápidas melhoras. E para a Maria também, um grande beijinho, está bem? Muito obrigada, minha amiga. Até amanhã, se os quiser também. Até amanhã. E vamos na o telefone. Tenho a Maria de Lourdes em Fornos de Algodres. Maria, muito boa noite.
2: Boa noite, Sr. António. Como é que está?
0: Ah, eu estou muito bem. Como é que está, minha amiga?
2: Eu também estou muito bem, sentadinha no sofá. Ai, espera que o senhor me atenda.
0: O senhor. O senhor está no céu. Olha, diga-me uma coisa, minha amiga. Vamos ouvir cantar na adega. E a quem é que vai dedicar?
2: Olha, vou dedicar à minha irmã Elizabeth, um grande beijinho para ela, para as minhas irmãs de Enfias também uma boa noite e um beijinho grande, para vocês aí
0: Muito obrigada.
2: Beijinho também, para os meus filhos, para as minhas filhas, netos e netas e noras, com muito beijinhos e muito carinho, e o resto de uma boa noite para toda a gente que me está a ouvir.
0: Muito obrigada.
2: E também
0: amiga.
2: Um beijinho grande para a Dona Graça.
0: Olha, um grande beijinho então para a Dona Graça, que não sei quem é, mas para a Dona Graça um grande beijinho. Olhe para si também, para a sua irmã, tudo bom. Olha, e até uma próxima, se Deus quiser, está bem, minha amiga?
2: Obrigada.
0: Até amanhã, minha amiga, até amanhã. Obrigado. E vamos agora seguindo com, meu Deus, Hélder Batista. A pedido do Joaquim no bairro de Santa Apolónia em Coimbra do Nuba e ficam por vossa conta 2345513 no objetivo móvel 96406721212.

0: Meu Deus, com o Hélder Batista já corremos aí metade do país. E vamos agora até a Moreira do Repolão, onde temos à nossa espera a amiga Vera Lúcia. Vera, muito boa noite.
1: Olá, boa noite, Sr. António.
0: Então, como é que está a minha amiga?
1: Olha, vai-se andando um dia cada vez.
0: Pois tem que ser, tem que ser.
1: Barco,
0: é. Olha, e vamos lá então ouvir aqui Alô com Chitãozinho e Xororó. E a quem é que vai dedicar?
1: Sim, vou deixar um beijinho à minha filha Beatriz, a todos todo aniversário. Vou deixar um beijinho a todas as amiguinhas, falei delas ontem, vou falar dos amiguinhos, o Fernando Murmuro Pombal, o irmão Manel Pinta Silgo, o Sr. Armando Trancoso, o Sr. Carlos Moraes e esposa, o Sr. Joaquim e esposa, o Sr. Eduardo Mota e família, o Sr. Flácido também, um beijinho grande para toda a sua família também, o Sr. José Abreu, também tudo bom para ele, o senhor o Roberto da França também e toda a sua família e o senhor Eduardo Mota, já falei. Olha, sim, para sim. Todas as amiguinhas também que falei delas ontem, para todos os momentos doentes com rápidas melhoras, para vocês aí, Sr. António, e para a dona Virgínia, um beijinho grande, tudo a correr bem.
0: Muito obrigado,
1: uma boa noite, feliz, com muita saúde, e até amanhã, até o dia
0: e deste dia. E a também muita saúde, e olho para si, para a filhota também, para a Beatriz, tudo bom, e até uma próxima, se Deus quiser, está bem,
1: igualmente,
0: minha amiga?
1: Igualmente, obrigado.
0: Até uma próxima, até uma próxima, se Deus quiser. E vamos agora seguindo, Cantar na Adega, trio musical Vítor Costa, a vida Maria de Lourdes em Fornos de Algodres. De novo aí por vossa conta 2345513971 móvel 964067212.

0: já não posso beber mais. Pois é. E eu gostou o chinho de cedo, meu Deus. Também não bebia vinho, claro que não. Vamos lá então, mas é para o telefone e vamos até Mangualde. Amigo Vasco Costa, muito boa noite.
1: Ora, muito boa noite, amigo António Macedo.
0: Então, como é que está, meu amigo?
1: Olha, estou na horizontal e está um bocadinho mais fresco. Aqui ainda começou a chover, mas olha, nem os beirados pingaram.
0: Mas olha que lá para lá da minha terra choveu e choveu bem, meu amigo.
1: É, nem
0: choveu
1: toda a gente
0: tem. Pois é, olha, mas também enquanto a refrescar, olha, não foi muito. E diga-me lá então uma coisa, meu amigo, vamos ouvir a seu pedido, Joana, eu fui à tropa, não é? E a quem é que vai dedicar? Sim, a quem é que vai dedicar?
1: Olha, vai para todos os meus camaradas, para os outros lados de Irlanda, principalmente o Julieta Rónico, que não tenha ocorrência, nem ele, nem os outros camaradas. Vai para todo o pessoal da Janeiro que está no Quedós e no Imeis, uhum. E para todo o pessoal que anda aí com o lante na mão, faz um almoço ao Mike, uhum. E uma boa noite para todos os bravos Vítores, ou seja, os meus voluntários.
0: Exatamente.
1: Uhum. Vai para toda a grande família da rádio, uhum. E para todo o pessoal que anda a juntar a fazer o conjunto.
0: Pois é, pois é. Já tenho dois, a Irene e a Lucinda Costa, não é?
1: Agora são... é top. Toque e rasgo, qualquer coisa.
0: É isso mesmo, amigo. Olha, um grande abraço para si, foi um prazer ouvir-lhe. Até amanhã, se Deus quiser também. Até amanhã, Vasco, até amanhã. Vamos então aqui agora até a New Jersey, onde é o amigo António. Oh, António, muito boa noite.
2: Boa noite, amigo António, boa noite para todo o auditório.
0: Muito obrigado.
2: Boa noite também para o Vasco Costa, que estava aí agora mesmo.
0: Estava mesmo.
2: Ao lado, não é?
0: Exatamente.
2: E também para a dona Virgínia, com um beijinho.
0: Muito obrigado. E vai dedicar a música para mais alguém ou não?
2: Vou dedicar para vocês aí, para toda a sua
0: muito
2: família,
0: obrigado.
2: Para a sua irmã,
0: uhum.
2: Irmã, para a minha família,
0: muito
2: também
0: obrigado.
2: Para a dona Lola,
0: uhum.
2: O António de Oliveira do Hospital, Cesária,
0: uhum.
2: Silvério,
0: uhum.
2: E Felizbela, Armando, Carlos Ferreira, Maria, Rosalina, Lucia. Lucinda Costa,
0: Joaquim
2: e Maria de Lourdes,
0: uhum.
2: E lá para os senhores da Madeira, para o senhor Plácido, para o senhor José Abreu e para os Açores também, e para toda a audiência,
0: muito
2: sem
0: bem.
2: Exceção de ninguém.
0: E vamos apagar.
2: Um abraço,
0: igualmente.
2: Uma muito boa noite.
0: Igualmente para si também. Olha, e temos que apagar essas beatas, não é? Para não andarem por aí a fazer muito fumo.
2: para não andarem a chatear os padres, não é?
0: Exatamente. Um grande abraço para si, meu amigo. Até uma próxima.
2: Até à próxima.
0: Até à próxima. Foi um prazer ouvir. Até uma próxima, meu amigo. E vamos então agora nós seguindo com Alô e com Chitãozinho e Xarope pedido pela Vera Lúcia e Oliveira do Bairro. Se quiser aparecer por aí, faça o favor. Está por vossa conta 2345513971 móvel 964

0: 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E vamos lá então agora para o telefone e vamos dar um saltinho ali para o lado de São João de Areias, penso eu, se não, a memória não falha. Amigo José Mangueiras, muito boa noite.
1: Boa noite, António.
0: Então, da minha parte também, já há muito tempo, há uns anos, não falava consigo, não é?
1: Não, andava aqui sempre a pergunta.
0: Olha, e finalmente encontrou-me. Já estou aqui há sensivelmente um ano. Olha, e diga-me uma coisa, já, depois de ter passado por outras rádios, e diga-me uma coisa, meu amigo, vamos ouvir seu pedido às beatas, não é? Com Jorge Ferreira. E quem é que vai dedicar, meu amigo?
1: Olha, para a gente toda que eu dedicava, para a Glória Estranho, para essa gente toda, para... Uhum.
0: Olha, a Dolores Almeida também está aqui a participar. Pode dedicar a ela, a Lucinda Costa também. Está toda a gente aqui.
1: Uhum. O taxista de Cadima, Cantanhede.
0: Sim, sim. Uhum.
1: Toda a gente que a gente falava, para a Dolores Penacova.
0: Exatamente, pode dedicar a toda a gente está ouve. Está bem, meu amigo?
1: Eu vou arranjar uma listazinha que eu não tenho agora.
0: Muito bem. Olha, foi um prazer falar consigo. Parece sempre mais vezes. Estamos mesmo em cima da hora também, quase. Olha, um grande abraço e foi um prazer ouvi-lo. Está bem, meu amigo?
1: Exatamente, eu também.
0: Obrigado. Olha, um dia desse eu passo aí por São João de Areias e faço-te uma visita. Eu vou muitas vezes aqui a Oliveira do Hospital e olha, posso passar por aí, está bem? Um grande abraço, amigo. Até uma próxima.
1: Adeusinho.
0: Obrigado. E vamos então agora seguindo com. Eu fui à tropa, é Joana.
2: Companhia!
0: Se quiser aparecer por aí, olha, terá aqui junto com as beatas, mas pode aparecer se quiser. É 23455397 ou móvel 964006721. A pedido Vasco Costa em Mangual, estamos a ouvir Joana, eu fui à tropa. Pois eu também.
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0: Ora, Joana, eu fui à tropa. A pedido do amigo Vasco Costa em Mangual. E temos ainda para ouvir aí mais uma ouvinte. Vamos lá para os Rosas da Minha Terra e vamos até Muquim, Albergaria Velha, onde tem a amiga Aldina. Rosa Aldina, muito boa noite.
1: Boa noite. Epa, eu vou ser a bosta, depois
0: coitado. Pois é. Olha, e vai junto aqui com as beatas, com o amigo Jorge Ferreira, pedido pelo António e pelo amigo José Mangueiras. Olha, e quem é que vai? O José Mangueiras já não o vi há uns anos, apareceu por aqui hoje, finalmente.
1: Vou dedicar a ele porque ele também tinha
0: indicado
1: para mim.
0: Muito bem.
1: Vou dedicar.
0: Somos uma família, minha amiga.
1: A sua família, a sua esposa também, e assim como eu digo,
0: muito
1: a noite.
0: Obrigado.
1: Eu vou dedicar a Lola e a família, vou dedicar a Maria e o Sr. Joaquim do Barço da Polónia, vou dedicar a Arzalina Santa Cruz da Trapa, a Feliz Bela, a Ana Maria do Toro e para todas as pessoas que participam em 50 maiores das
0: pessoas. Muito bem.
1: E a Lucinda Costa e a todo o auditório, pronto.
0: Muito bem.
1: Estamos
0: feitos. É isso mesmo.
1: Feliz, tudo bom.
0: Igualmente, até amanhã, minha amiga. Até amanhã, se tu quiser também. Até amanhã. E vamos agora seguindo com o Jorge Ferreira, as beatas. Olha, se quiser aparecer por aí. Olha, pode aparecer. Afinal, ainda faltam 6 minutos, 7 minutos, sensivelmente. Ainda passa a sua música. Esta música foi vendida pelo António e o Jersey, sido pelo amigo José Mangueiras e também pela Aldina Rosa e Moquinha Albergaria Velha.

foi então assim que estivemos a ouvir Jorge Ferreira com as Beatas, pedido pelo António em New Jersey, seguido então do amigo José Mangueiras a participar por cá pela primeira vez, e também pela Alina Rosa em Moquim, Albergaria Velha. E dizer-lhe então que antes de irmos embora não é necessário melhorar a aparência, adquirir muita cultura ou aumentar o salto do sapato, levantar mais o nariz, precisamos diminuir o barulho e caminhar mais devagar, prestar atenção a quem chega, baixar a cabeça, colocar humildade para humildade a funcionar para grandes quando para sermos grandes quando afinal somos tão pequenos. Boa noite, bom trabalho, bom descanso, boa viagem, seja qual for a forma que nos seja ouvir, seja, olhe, bem-vindo a uma boa noite de descanso, que seja reconfortante para si, como irá ser para mim também, certamente para a minha partner, para todos a continuação de uma excelente noite. Já sabe que pela manhã a seguir bem por enquanto a Brasília, depois estará por aí também o Artur Matos para lhe fazer companhia durante as madrugadas, depois a partir das 8 estará por aí Cristina Ferreira, depois vem o Paulo Saraiva com o Olá Amanhã, e da minha parte é tudo, a promessa fica então no ar para voltar de novo a vosso contacto a partir das 21. Até lá, sejam felizes, façam também alguém feliz. Olhe, vamos então, se quiser, para a cabana, junto à praia. José Cid, é isso mesmo. É assim que me despeço e até amanhã, se Deus quiser.

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1: 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Boa noite. São 23 horas.
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0: 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É meia-noite.
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5: Portugal soma 11 milhões e 400 mil residentes e 1 milhão e 600 mil são estrangeiros. É o destaque desta edição do Pulsar Económico.

acordo com as estimativas do Instituto Nacional de Estatística relativas ao final de 2025, a população residente em Portugal ultrapassou os 11 milhões e 400 mil cidadãos, refletindo um crescimento fortemente impulsionado por fluxos migratórios excepcionais. Deste total, cerca de 1 milhão e 600 mil são cidadãos estrangeiros, 14% dos residentes, um número que mais do que duplicou desde 2021 e que tem sido o principal motor para os acréscimos populacionais contínuos registados ao longo dos últimos anos. Embora o país continue a enfrentar um acentuado envelhecimento demográfico, contabilizando atualmente 19 idosos por cada 10 jovens, a entrada massiva de população estrangeira na idade ativa ajudou a mitigar este cenário. O endividamento do setor não financeiro em Portugal, que abrange as administrações públicas, as empresas e os particulares, registrou um aumento de 8.100 milhões de euros em abril, face ao mês anterior, atingindo um total de 876.200 milhões de euros. De acordo com os dados divulgados pelo Banco de Portugal, a maior fatia deste montante diz respeito ao setor privado, ou seja, às empresas privadas e aos particulares, que soma 491.900 milhões de euros, enquanto o setor público, que inclui as